0: em utilizar a nota em processos seletivos para a carreira docente.
1: Hoje, na apresentação da Voz do Brasil, Nazi Brum e Mariana Jungmann.
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1: Ações integradas para o enfrentamento ao crime organizado envolvem União, estados e municípios no Rio de Janeiro.
2: Hoje foram apresentadas ações que apostam em cooperação, inteligência e integração.
1: A ideia é trabalhar na proteção das rotas, retomar os territórios e retirar o poder econômico das organizações criminosas.
3: União, estado e município juntos no enfrentamento ao crime organizado no Rio de Janeiro. A estratégia apresentada nesta sexta-feira aposta em integração, inteligência e atuação coordenada para dificultar a circulação, o abastecimento e o financiamento das organizações criminosas. A atuação está organizada em três frentes. A primeira protege corredores logísticos estratégicos, com ações nas divisas do estado do Rio com São Paulo, Minas Gerais e Espírito Santo, além de áreas da cidade fluminense, como a Avenida Brasil, a Linha Vermelha e a Linha Amarela. A segunda apoia a recuperação de territórios e a terceira fortalece a segurança municipal. Uma estratégia de integração das forças nacionais e estaduais para combater o crime, disse o secretário nacional de segurança pública do Ministério da Justiça e Segurança Pública, Chico Lucas Veloso.
4: Integração entre forças federais, forças estaduais e forças municipais, integradas pela inteligência, tratando com firmeza o crime e respeitando o cidadão.
3: Os acordos de cooperação entre o Ministério da Justiça e o Estado do Rio têm vigência de 5 anos. Com o município, a parceria prevê a formação da Força Municipal, disse o ministro da Justiça e Segurança Pública, Wellington César Lima e Silva.
5: Se o crime se pretende organizado, o Estado tem que ser muito mais organizado. A mensagem tem que ser forte. E a mensagem forte é usar a integração junto com a inteligência e junto com todos os mecanismos modernos e tecnológicos que temos para combater o crime.
3: Entre janeiro e setembro, 16 operações integradas coordenadas pela Secretaria Nacional de Segurança Pública no estado resultaram em mais de 3.300 prisões e na apreensão de quase 1.200 quilos de drogas. Reportagem Pablo Mundim.
2: Esclarecer fake news envolvendo a reforma tributária.
1: E promover a capacitação de profissionais, gestores e da sociedade sobre o tema.
2: Esse é o objetivo de uma força-tarefa da Receita Federal junto a outros órgãos.
6: Em uma ação conjunta com o Conselho Federal de Contabilidade, o SEBRAE e a Federação Nacional das Empresas de Serviços Contábeis, a Receita Federal anunciou uma força-tarefa para esclarecer sobre a reforma tributária e o eventual surgimento de notícias falsas, as fake news, no processo de implementação das novas regras. Entre as ações está um treinamento gratuito sobre as mudanças da reforma. O curso é voltado principalmente para profissionais da área e gestores, mas pode ser acessado por qualquer cidadão que deseje entender as novas regras. O secretário da Receita Federal, Robson Barreirinhas, falou da importância dessa capacitação.
7: A gente sabe que tem muita desinformação nas redes sociais. Muita gente promovendo desinformação. Olha, vai ser um desastre a reforma, olha o problema que você vai ter. A nossa orientação é que busque o profissional de contabilidade, acompanhe os nossos cursos, as nossas orientações. É um curso sistematizado, desde a orientação mais geral, mas até aquela mais aprofundada em relação aos lançamentos contábeis.
6: Durante todo o ano de 2026, está sendo realizada a fase de testes e adaptação operacional da reforma tributária. Entre 2027 e 2032, a reforma passará a ser implementada de forma gradual. A previsão é que em 2033 o modelo já esteja completamente ativo. A reforma tributária substitui 5 impostos sobre o consumo por um modelo unificado, o IVA, Imposto sobre Valor Agregado. O presidente do Conselho Federal de Contabilidade, Joaquim Bezerra, comentou os impactos da reforma.
8: Os empresários vão poder ter a oportunidade de entender mais qual é o funcionamento de seus negócios, de seus empreendimentos, a dinâmica fiscal de sua empresa.
6: O curso de capacitação sobre a reforma tributária oferecido pela Receita Federal e parceiros conta com 18 módulos, é gratuito e fornece certificado de conclusão. O treinamento está disponível em gov.br/Receita Federal na aba Reforma Tributária do Consumo. A página conta também com orientações, manuais e um painel com informações que desmontam fake news.

0: Reportagem Luana Karen.
1: Quem recebe aposentadoria, pensão ou benefício assistencial do Instituto Nacional do Seguro Social e votar nas eleições deste ano, poderá ter a prova de vida registrada automaticamente.
2: Isso porque o comparecimento às urnas é uma das formas reconhecidas pelo INSS para confirmar que o beneficiário está vivo.
3: Aposentados e pensionistas podem contar com mais uma forma de realizar a prova de vida, o comparecimento às urnas. O INSS recebe os dados da Justiça Eleitoral e faz o registro automaticamente. A medida faz parte de uma mudança no procedimento, que deixou de exigir que o aposentado se desloque a uma agência para a prova de vida. O próprio INSS cruza informações de diferentes bases do governo para verificar se a pessoa continua viva. Nas eleições municipais de 2024, a Justiça Eleitoral registrou dados de mais de 20 milhões de beneficiários. Desse total, cerca de 5 milhões tiveram a prova de vida atualizada. É o que explica o ministro da Previdência Social, Volney Queiroz.
4: É uma portaria de 2022 e que foi validada na eleição de 2024, então todas aquelas pessoas que compareceram às eleições de 2024 tiveram o comparecimento eleitoral com prova de vida. Então agora em 2026, novamente, as pessoas que precisarem fazer a prova de vida, comparecendo às urnas em outubro, elas validam a sua vida com o comparecimento eleitoral.
3: Mas votar não é a única forma de fazer a prova de vida. O procedimento automático do INSS também passa por outros registros utilizados pelo governo, como por exemplo, a renovação da Carteira Nacional de Habilitação. Quando necessário, também podem ser utilizados meios digitais ou presenciais. Entre as opções estão o reconhecimento facial pelo aplicativo GovBR e o atendimento nos balcões ou nos terminais de autoatendimento do Banco Pagador, quando esses serviços estiverem disponíveis. A orientação é acompanhar a situação pelos canais oficiais do INSS. Quem estiver com a prova de vida pendente poderá receber uma comunicação para regularizar a situação. As informações podem ser consultadas pelo telefone 135 ou pelo aplicativo e site Meu INSS. Reportagem Thaís de Araújo.
1: Quando alguém pega o dinheiro ou mexe nos bens de uma pessoa idosa sem ela permitir, isso também é uma forma de violência.
2: É o chamado abuso patrimonial e financeiro. Pode acontecer quando alguém usa a aposentadoria do idoso, fica com o cartão ou a senha, vende um bem sem autorização ou até faz empréstimos no nome da pessoa.
1: E é importante ficar de olho nesses sinais e saber onde denunciar.
5: De acordo com o Ministério dos Direitos Humanos e da Cidadania, a violência patrimonial e financeira contra a pessoa idosa ocorre quando o dinheiro, benefícios, bens ou documentos são apropriados, retidos ou utilizados sem autorização. Entre as situações estão o uso indevido de aposentadorias, a retenção de cartões e senhas, a venda de bens sem consentimento e a contratação forçada de empréstimos. Também são considerados abusos a oferta de empréstimos sem solicitação clara, a emissão de informações sobre taxas e contratos e golpes como boletos falsos, falso parente e extorsões por aplicativos de mensagens. Suspeitas ou casos de violência podem ser denunciados pelo Disque 100 gratuitamente, 24 horas por dia. O canal recebe denúncias de vítimas e testemunhas, inclusive de forma anônima. Também é possível pelo WhatsApp no número 61 99611 0100 ou pelo Telegram, procurando por Direitos Humanos Brasil. Também é possível procurar delegacias de polícia, o Ministério Público, as defensorias públicas e serviços de assistência social e saúde em situação de risco imediato. A orientação é ligar para o 190. Dilson Santa Fé, para a Voz do Brasil.
2: O Disque 100 é um canal que acolhe e encaminha denúncias de violações dos direitos humanos no Brasil.
1: Entre 1º de janeiro e o início de setembro deste ano, foram recebidas mais de 508 mil denúncias, segundo o painel de dados da Ouvidoria Nacional de Direitos Humanos.
2: E para que ninguém deixe de recorrer a esse canal por falta de informação, conheça agora os principais mitos e verdades sobre o serviço.
6: O Disque Direitos Humanos, conhecido como Disque 100, nunca desliga. Está disponível 24 horas, todos os dias, inclusive aos sábados, domingos e feriados. A equipe acolhe as denúncias de grupos vulneráveis, como idosos, indígenas, crianças e adolescentes e pessoas com deficiência, e direciona às instituições competentes. Mas a desinformação pode dificultar o acesso da população brasileira ao serviço. Por isso, vamos conhecer agora alguns mitos e verdades relacionados ao Disque 100.
7: A pessoa denunciante deve ser identificada?

0: Mito. O denunciante não é obrigado a se identificar, mas para isso, o anonimato deve ser solicitado durante o atendimento.
1: O Disque 100 substitui serviços de emergência?
0: Isso também é um mito. Um serviço não substitui os outros. Em cenários de perigo iminente, não hesite em procurar a Polícia Militar pelo 190, o Corpo de Bombeiros ligando 193 ou o SAMU no 192.
2: Se comprovada a violação, o agressor poderá ser responsabilizado?
0: Verdade, mas sempre respeitando o devido processo legal e observando o direito ao contraditório, ampla defesa e a presunção da inocência. Lembrando que os profissionais da ouvidoria não entram em contato com o denunciante ou com a vítima para comunicar o desfecho da denúncia. Caso o denunciante queira receber atualizações, é necessário entrar em contato com o Disque 100 e informar o número de protocolo recebido no momento da denúncia.
3: E se a denúncia for feita de má fé, o denunciante poderá responder judicialmente?
0: Também é verdade. No Brasil, existem mecanismos legais que permitem a responsabilização de quem aciona serviços públicos com má fé. Por isso, o serviço Disque 100 e outros canais de denúncias devem ser utilizados com responsabilidade.
4: É preciso apresentar provas materiais para a abertura de um protocolo de denúncia?
0: Mito. As provas ajudam na apuração, mas não são obrigatórias, porque nem sempre é possível reunir materiais que comprovem uma violação. Mas algumas informações são essenciais para o prosseguimento da denúncia, como o nome da vítima e do autor, local, data e a descrição do episódio. Vale lembrar que a ligação para o Disque 100 é gratuita e, além do atendimento telefônico, o serviço recebe denúncias pelo WhatsApp, Telegram, videochamadas em língua brasileira de sinais e presencialmente na sede do Ministério dos Direitos Humanos e da Cidadania em Brasília. Reportagem Graziele Bezerra.
5: E quem precisar recorrer ao Disque 100 pelo WhatsApp, anote aí, o número é 61 99611 0100.
6: A prova nacional docente, a PND, será realizada neste domingo, dia 20, em 806 cidades de todo o país.
5: A avaliação pode ser usada em processos seletivos e concursos públicos para a carreira de professor da educação básica.
7: Neste domingo acontece a Prova Nacional Docente. A avaliação é destinada a concluintes de licenciaturas, graduados e profissionais da educação interessados em utilizar a nota em processos seletivos para a carreira docente. Nesta edição, a PND tem uma função a mais. A mesma avaliação teórica será utilizada como Exame Nacional de Desempenho dos Estudantes, o ENAD das licenciaturas. A prova avalia a formação dos estudantes que pretendem atuar na educação. O diretor de graduação do Instituto Federal do Tocantins, Daniel Marra da Silva, destaca que a avaliação é fundamental para certificar o conhecimento dos futuros educadores e dos cursos de licenciaturas.
8: Além de avaliar o desempenho do estudante no curso e nos dar um retrato de como que o curso está sendo desenvolvido mesmo, da qualidade, ou nos oferece subsídios para melhorias, né? Também oferece essa oportunidade ao estudante de, a partir do desempenho, assumir um concurso público por instituições que adotem esse sistema.
7: A prova tem duas partes, são 30 questões objetivas e uma discursiva de formação geral docente, além de outras 50 questões específicas da área de licenciatura. Ao todo, são 21 áreas avaliadas, entre elas pedagogia, matemática, história, geografia e educação física. Elisiane Marim Galiazzi, estudante de Farroupilha, no Rio Grande do Sul, vai participar do exame e fala como se preparou.
9: É importante desenvolver uma boa capacidade de interpretação, relacionando os conteúdos estudados com as situações concretas da prática docente.
7: João Antônio, estudante de Física em Palmas, Tocantins, também vai participar. Para ele, a carreira já está definida e será dentro da sala de aula.
10: A gente vê uma grande tendência a pessoas desistirem da educação, da sala de aula. Eu me sinto transformado pela educação e eu quero levar isso para frente.
7: É preciso ficar atento aos horários. Os portões abrem ao meio-dia e fecham impreterivelmente a 1 da tarde pelo horário de Brasília. A prova começa a 1:30 e termina às 7 da noite. O candidato deve levar documento oficial com foto e caneta esferográfica preta de material transparente. O

0: celular e outros eletrônicos devem ser desligados e guardados no envelope porta-objetos. O local de prova está no cartão de confirmação da inscrição disponível no sistema PND. Com locução de Edinaldo Júnior, reportagem Pablo Mundim.
1: Hoje é Dia Nacional de Conscientização e Incentivo ao Diagnóstico Precoce do Retinoblastoma,
2: que é o câncer nos olhos mais comum em crianças.
1: A melhor estratégia de combate à doença é observar os olhinhos e fazer exames preventivos.
2: E o tratamento está disponível no Sistema Único de Saúde.
3: O retinoblastoma é um tipo raro de câncer ocular que se desenvolve na retina. Ele acomete principalmente crianças com menos de 5 anos de idade. É o tumor intraocular mais frequente na infância. A chefe do Serviço de Oncologia Pediátrica do Instituto Nacional do Câncer, o INCA, doutora Sima Firman, fala dos sintomas da doença.
4: Os principais são a leucocoria, que é o reflexo branco na pupila quando a luz incide. Mas tem outros sinais e sintomas também importantes, como o estrabismo, ou mesmo o olhinho vermelho, né, que fica vermelho, ou dor, ou queda da visão. São sintomas importantes e que merecem uma investigação o mais rápido possível.
3: E hoje é o Dia Nacional de Conscientização e Incentivo ao Diagnóstico Precoce do Retinoblastoma. Descobrir a doença com antecedência é fundamental para um tratamento de sucesso, com até 98% de cura, diminuindo assim as chances de cegueira. O retinoblastoma ganhou maior visibilidade após a filha dos jornalistas Thiago Leifert e Dayana Garbim receber o diagnóstico da doença. Depois disso, o casal criou uma ONG e uma campanha De Olho nos Olhinhos, que incentiva pais e responsáveis a fazerem pelo menos um exame de vista a cada 6 meses para afastar o risco da doença. A campanha tem o apoio do Instituto Nacional do Câncer. Thiago Leifert fala da importância do diagnóstico precoce.
5: O retinoblastoma atinge crianças de 0 a 5 anos. Elas não vão falar que elas não estão enxergando, elas vão tentar se adaptar e cabe a nós, os adultos que estão ali em volta, a gente tem que ficar de olho nos olhinhos. Então a gente decidiu compartilhar com as famílias para que as pessoas pudessem chegar ao tratamento antes do que a gente conseguiu. Não só as famílias também, professores, a tia da creche, grupo do futebol, do seu condomínio, todo mundo tem que ficar de olho nos olhinhos.
3: O Sistema Único de Saúde oferece tratamento integral para o retinoblastoma. Os pacientes são encaminhados para unidades de assistência de alta complexidade em oncologia. O SUS cobre exames, cirurgias, quimioterapia e radioterapia quando são necessárias. As informações sobre o tratamento estão disponíveis em gov.br/INCA. Com locução de Thaísa Vitória, reportagem Cleide Lopes.
1: A Anvisa, Agência Nacional de Vigilância Sanitária, proibiu a importação, o armazenamento, a distribuição, a comercialização e a propaganda e também o uso da caneta de GLP-1 denominada T36.
2: O medicamento não possui registro sanitário junto à Anvisa e não teve a sua segurança e eficácia avaliadas no Brasil.
1: A comercialização desse produto, popularmente conhecido como caneta emagrecedora, por meio do site golfarma.shop, também foi proibida.
2: O site vinha anunciando medicamentos sem registro no Brasil, à base de tirzepatida ou que alegavam supostamente ter como princípio a retatrutida, substância que ainda não possui registro em nenhum país do mundo.
1: É importante esclarecer que sites em geral não podem vender medicamentos para qualquer indicação, em nenhuma hipótese.
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2: Pegue lanterna, capacete, calça e sapato fechado e vista-se com roupas confortáveis.
1: A nossa viagem hoje é no escuro, mas de uma beleza plena.
2: Vamos conhecer as cavernas da Chapada Diamantina, na Bahia.
1: E você ainda tem a opção de visitar uma das mais de 30 mil grutas e cavernas espalhadas por todo o Brasil.
7: Imagina caminhar por um ambiente onde a luz do sol não chega. Em salões subterrâneos, rios, formações rochosas e estruturas que levaram milhares ou até milhões de anos para se formar. É o universo das cavernas e grutas, patrimônio natural brasileiro. E no país, são mais de 30 mil, de acordo com o ICMBio, Instituto Chico Mendes de Conservação da Biodiversidade. E que tal conhecer algumas delas com a gente? Estamos na Chapada Diamantina, no interior da Bahia. E vamos começar nosso roteiro em Iraquara, conhecida como

0: das grutas e cavernas. O guia turístico Rael de Souza, que nasceu na cidade, conta o que você pode encontrar pela região.
1: Ibirapuera é conhecida como a capital de grutas e cavernas do Brasil. Então tem mais de 200 grutas catalogadas, somente tem 7 que é aberta à visitação. Eu vou citar aqui o nome de algumas dessas, das grutas, que tem Gruta da Fumaça, Lapa Doce, Caverna Turminha, Gruta da Pratinha, Gruta Azul, Maneiro, Bolo de Noiva.
0: Dessas grutas que o Rael acabou de citar, entre as mais famosas estão a Lapa Doce e a Gruta da Pratinha. Cada uma oferece uma experiência diferente. A Lapa Doce é uma caverna seca, com formações calcárias milenares e salões que chegam a 25 metros de altura. A única luz que entra é a da lanterna que acompanha os visitantes. Já a Gruta da Pratinha é chamada de Oásis do Sertão Baiano, pelas suas águas incrivelmente azuis e transparentes. Quem não perde a oportunidade de ir a essa região é a baiana Elizeni Fernandes, que hoje mora em São Paulo.
2: Lá em Iraquara mesmo, tem a gruta que fica na Fazenda Pratinha, né? Lá tem duas grutas, que é a Gruta Pratinha e a Gruta Azul. A Gruta Azul, a gente não pode entrar, né, na água, mas para tirar foto. Geralmente o turista vai assim mais no período da tarde, né? Ali por volta das 2 horas, que é onde o sol bate na caverna e a água ali fica toda iluminada, né? Tem a Gruta Pratinha, que é mais para mergulho, né? Tem uns passeios ali que você faz o mergulho. É uma experiência assim incrível.
0: Visitar nossas cavernas é caminhar entre catedrais de pedras milenares, flutuar em rios subterrâneos de água azul cristalina e vivenciar o silêncio absoluto da natureza. Ficou curioso? Então se liga na dica do ICMBio. Quando for planejar o passeio, verificar a distância e o grau de esforço físico exigido. E sempre que possível, contratar um guia turístico credenciado pelo órgão. Eu sou a Raquel Mariano e até a próxima viagem.
3: Na próxima semana, com a chegada da primavera, vamos falar de flores, projetos e cidades que produzem e exportam esse bem tão delicado.
4: Vamos conhecer Olambra, em São Paulo, uma estância turística conhecida como a Cidade das Flores.
3: O local é responsável por 40% da produção nacional de flores e plantas ornamentais, além de dominar 80% das exportações do setor no país.
4: Então, até sexta-feira, na nossa próxima viagem pelo país.
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4: Fique agora com as notícias do Poder Judiciário e do Congresso Nacional. Boa noite, bom fim de semana.
3: A gente volta na segunda-feira, uma boa noite.

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2: Supremo confirma a validade da norma que proíbe delegados de chefiar policiamento extensivo no Rio.
3: Semana Nacional da Execução Trabalhista arrecada mais de 4 bilhões de reais.
2: STJ mantém condenação de ex-deputada Flor de Lis a 50 anos de prisão e anulação de júri que absolveu outros três réus.
3: Boa noite, eu sou Leandro Bezerra.
2: Eu sou Walter Lima.
3: Confirmada pelos ministros do Supremo Tribunal Federal a validade da norma que proíbe delegados de chefiar policiamento ostensivo no Rio de Janeiro.
2: A decisão foi tomada em sessão virtual. Os ministros julgaram uma ação direta de inconstitucionalidade contra uma lei estadual de 2025, que estabelece o exercício de funções de comando ou de chefia em forças de segurança.
3: STJ mantém condenação da ex-deputada federal Flor de Lis dos Santos de Souza a 50 anos de reclusão pela morte em 2019 do pastor Anderson do Carmo de Souza, o então marido dela.
2: Os ministros também mantiveram uma anulação de júri que absolveu outros três réus. Fátima Uchoa.

0: assassinato a tiros do pastor Anderson ocorreu na casa da família em Niterói. Flor de Lis foi condenada por planejar o crime. O Tribunal de Justiça do Rio de Janeiro havia anulado a absolvição de uma neta biológica da ex-deputada e de dois filhos adotivos, sob o fundamento de que a decisão dos jurados foi contrária às provas do processo. Por isso, os três devem ser submetidos a novo júri popular. Em relação a Flor de Lis, a relatora no STJ, desembargadora convocada Nilsoni de Freitas, observou que a decisão de pronúncia que levou a ex-deputada a julgamento apresentou fundamentação suficiente com base em provas periciais e testemunhais.
1: Mais de 4 bilhões de reais foram arrecadados nesta edição da Semana Nacional da Execução Trabalhista.
2: Durante 5 dias, a Justiça do Trabalho concentrou esforços para garantir o pagamento de dívidas já reconhecidas. Larissa Batista.
3: Os dados parciais desta edição revelam a dimensão da iniciativa. Cerca de 77 mil audiências foram realizadas em todo o país e mais de 20 mil acordos foram firmados entre trabalhadores e empresas. Ao todo, mais de 4 bilhões de reais foram arrecadados. Neste ano, a força-tarefa concentrou esforços nos grandes devedores e na localização de bens. A estratégia buscou encontrar recursos para quitar milhares de dívidas trabalhistas, de quem já tinha o direito reconhecido.
1: As eleições estão chegando e a Justiça Eleitoral tem alguns aplicativos que vão facilitar a vida do eleitor.
2: Essas ferramentas permitem consultar serviços, denunciar irregularidades e acompanhar informações da votação. Estevão Furtado.
4: O e-título permite consultar o local de votação, a situação eleitoral e outros serviços. Já o Pardal é o canal para denunciar irregularidades como propaganda ilegal e suspeita de compra de votos. O boletim na mão permite consultar os votos registrados nos boletins de urna a partir do QR Code impresso no documento. E o aplicativo Mesário reúne treinamentos e orientações para quem vai trabalhar nas sessões eleitorais. Todos eles estão disponíveis gratuitamente nas lojas Google Play e Apple Store.
1: O Ministério Público Federal divulga novo balanço sobre o uso de recursos ambientais do caso Brumadinho.
2: O relatório apresenta avanços em obras, compras de veículos, drones e regularização de terras nas unidades de conservação. Sabrine Menezes.
5: Fruto de uma decisão da Justiça Federal, com anuência do MPF, do Ministério do Meio Ambiente e do IBAMA, o projeto G7 Parques Nacionais converte multas ambientais da Vale em investimentos para a preservação de 7 parques nacionais de Minas Gerais. Segundo o relatório, no período mais recente foram solicitados 21 milhões de reais, usados principalmente em contratos de engenharia. Os recursos também financiam projetos de infraestrutura, compra de equipamentos e regularização fundiária. As novas solicitações de aporte financeiro, cerca de 37 milhões de reais, serão utilizados para proteger as unidades, melhorar as estruturas dos parques e incentivar o turismo sustentável.
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1: A você uma boa noite.
2: Um fim de semana excelente e até segunda-feira.

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1: Eu sou Humberto Pinheiro e estes são os destaques de hoje do Jornal do Senado, que começa agora. Plataformas digitais terão que divulgar relatórios sobre proteção de crianças e adolescentes. Há 80 anos, Constituição de 1946 marcava a redemocratização do Brasil. Projeto no Senado amplia direitos de trabalhadores domésticos no seguro-desemprego. Boa noite. As plataformas digitais com mais de 1 milhão de usuários menores de 18 anos precisam publicar o primeiro relatório semestral de transparência previsto no Estatuto Digital da Criança e do Adolescente. O documento deve detalhar as medidas adotadas para proteger crianças e adolescentes, além de informar como a plataforma identifica e enfrenta riscos e recebe e trata denúncias. A exigência vale para provedores e aplicações de internet destinados a menores de idade ou com acesso provável por esse público. Repórter Pedro Pincer.

Plataformas digitais acessadas por crianças e adolescentes com mais de 1 milhão de usuários menores de 18 anos precisam publicar o primeiro relatório semestral de transparência previsto no ECA Digital. O documento precisa detalhar como a

0: Regulando parcialmente a atividade das empresas mais poderosas da história do capitalismo. Essa é a primeira lei das Américas nessa matéria. As empresas serão obrigadas a, por padrão, organizar seus aplicativos, seus produtos, seus serviços na forma mais protetiva para a criança e o adolescente. Esse é um projeto, essa é uma legislação voltada para a proteção da criança e adolescente.
1: Mais informações sobre o ECA Digital e sobre as obrigações previstas podem ser consultadas em gov.br/ANPD.
2: Há 80 anos, em 18 de setembro de 1946, o Brasil promulgava uma nova Constituição. Após o fim do Estado Novo, a Carta Constitucional reestabeleceu as eleições diretas, fortaleceu o Congresso Nacional e devolveu autonomia política e administrativa a estados e municípios. O texto também ampliou direitos e garantias individuais e marcou a redemocratização do país. Mais detalhes com o repórter Rodrigo Rezende.
3: Depois de 15 anos de governo Getúlio Vargas, entre 1930 e 1945, e 8 anos da ditadura do Estado Novo, iniciada em 1937, o Brasil teria, em 1946, uma nova Constituição. O consultor legislativo Gilberto Guerzoni ressalta que o fim da Segunda Guerra acelerou o processo de democratização no país e praticamente exigiu a elaboração de um novo conjunto de leis. O presidente da Assembleia Constituinte foi o senador Melo Viana. Em 18 de setembro de 1946, a nova carta foi promulgada e, segundo Guerzoni, era uma constituição liberal e a mais democrática até então.
4: Nós temos a volta da autonomia dos estados e municípios, das eleições diretas para governador e prefeito e para presidente da república, né, o restabelecimento das assembleias legislativas, das câmaras municipais e do próprio Congresso Nacional.
3: A Constituição de 1946 ficou em vigor até o golpe de 1964. Ela foi substituída formalmente pela Carta de 1967.
2: A busca pela igualdade de direitos para os trabalhadores domésticos deve ganhar mais um capítulo com o novo projeto apresentado no Senado. A proposta pretende alterar a lei que regulamenta o trabalho doméstico remunerado para equiparar as regras do seguro-desemprego da categoria às aplicadas aos demais trabalhadores. Repórter Douglas Castilho.
5: Atualmente, a trabalhadora doméstica demitida sem justa causa tem direito a ganhar um salário mínimo em até 3 parcelas, desde que tenha trabalhado por pelo menos 15 meses nos 2 anos que antecederam o fim do emprego. As demais categorias profissionais podem ganhar de 3 a 5 parcelas e o valor é calculado com base na média dos últimos salários. O consultor legislativo da casa, Bernardo Schettini, destacou que, apesar dos avanços alcançados nos últimos anos, a garantia plena na seguridade social das trabalhadoras domésticas ainda não foi atingida.
6: Hoje, essas trabalhadoras e esses trabalhadores também acessam o FGTS, o próprio seguro-desemprego, tem direito a uma jornada e uma escala de trabalho dignas, recebem horas extras quando devidas. A principal divergência hoje em dia no âmbito da Seguridade Social está no seguro-desemprego.
5: Outro ponto do projeto indica o Fundo de Amparo ao Trabalhador, FAT, como fonte para custear os gastos com a implementação das novas regras. O texto agora aguarda envio às comissões pertinentes.
2: Uma proposta e análise na Comissão de Educação propõe a instalação de botão de pânico nas escolas. Além do dispositivo emergencial para acionar autoridades, o texto também prevê que estabelecimentos de ensino das redes pública e privada implementem medidas como câmeras de vigilância e treinamento de pessoal responsável pelos equipamentos de segurança. O objetivo do projeto é prevenir e combater a violência escolar. Por isso, estipula que todo ano ocorram simulações para testar os planos de segurança, que devem contar com a participação obrigatória de alunos e funcionários. O texto determina ainda que os estados mantenham áreas de inteligência voltadas à prevenção de agressões nas escolas, inclusive no ambiente virtual.
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2: Falta pouco para o dia das eleições de 4 de outubro. A Justiça Eleitoral já analisou mais de 99% dos pedidos de registro de candidatura em todo o país. Os tribunais eleitorais também já começaram a preparar as urnas eletrônicas. O processo inclui a instalação dos sistemas e a inserção dos dados que serão utilizados na votação. A reportagem é de Raíssa Abreu.
8: Segundo o presidente do TSE, INSS é menino.

0: ministro Cássio Nunes Marques. É só depois do julgamento de todos os pedidos de candidatura que os tribunais regionais podem lacrar o sistema das urnas eletrônicas. Os dados dos 13 candidatos à presidência da República já foram carregados. É o que conta o coordenador de processamento da Secretaria Judiciária do Tribunal, Daniel Vasconcelos.
1: Na sequência, os TREs irão fazer também essas cerimônias de encerramento do CAND, de modo que para cada unidade da federação seja dada a carga de todos os cargos, não só de presidente, mas dos demais que estão em jogo esse ano.
0: O primeiro turno das eleições acontece no dia 4 de outubro.
2: Lembrando que neste ano o eleitor irá votar em 2 senadores, mas atenção, são 2 senadores diferentes, um voto para cada candidato ou candidata. Primeiro, o eleitor escolherá um candidato e confirmará a escolha. Em seguida, registrará o outro voto. Se o eleitor repetir o mesmo número nas duas oportunidades, apenas o primeiro voto será considerado válido. O segundo será anulado automaticamente pela urna eletrônica. Também é importante lembrar que na votação para senador não é possível votar na legenda, ou seja, o eleitor não poderá digitar apenas o número do partido. Caso isso aconteça, o voto para senador será considerado nulo. No dia da eleição, é permitido levar os números dos candidatos anotados no papel. O primeiro turno da eleição ocorre no dia 4 de outubro e, para ajudar o cidadão a se formar melhor, o Senado Federal criou uma página especial para a cobertura das eleições. O site pode ser acessado por meio do endereço senado.leg.br/eleições. Com trabalhos técnicos de Eliseu Caires, o Jornal do Senado fica por aqui. Acompanhe agora as notícias do Tribunal de Contas da União e da Câmara dos Deputados. Boa noite e um bom fim de semana.
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4: O Tribunal de Contas da União avaliou as barreiras enfrentadas por pequenos provedores de internet no Brasil. Essas empresas têm papel importante na expansão da conectividade. Em municípios com até 30 mil habitantes, elas respondem por 91% das conexões de fibra ótica. A auditoria identificou problemas que aumentam custos e dificultam investimentos. Entre eles, estão dificuldades para compartilhar postes, acesso ao crédito e a concorrência com provedores ilegais. O TCU também apontou que o furto de cabos e a atuação de organizações criminosas prejudicam a prestação do serviço em alguns locais. O tribunal recomendou que a Agência Nacional de Telecomunicações e o Ministério das Comunicações revejam as regras de compartilhamento de infraestrutura e adotem medidas contra provedores ilegais. Saiba mais em tcu.gov.br.
3: 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Jornal Câmara dos Deputados.
5: Câmara cria regras especiais para controle sanitário da agricultura familiar. Deputados estudam modernizar sistema de busca de pessoas desaparecidas.
6: Comissão inclui cálculo do fator amazônico nas políticas públicas da região.
7: Boa noite. A Comissão da Amazônia aprovou a inclusão do chamado fator amazônico no cálculo das políticas de desenvolvimento social para a região. A repórter Fabielle Pires tem os detalhes.
8: Avançou mais um passo na Câmara dos Deputados a proposta que insere o chamado fator amazônico em políticas públicas do governo federal. O projeto foi aprovado pela Comissão da Amazônia e dos Povos Originários e Tradicionais. A ideia é que sejam considerados custos e prazos adicionais ao planejar e executar políticas de desenvolvimento social na Amazônia Legal, incluindo processos de compras públicas. A proposta foi apresentada por vários deputados da bancada amazônica de partidos diferentes. Segundo a justificativa do projeto, os desafios logísticos da Amazônia acabam aumentando os custos de produtos, serviços e investimentos públicos na região. Esses custos estão relacionados às grandes distâncias, às dificuldades de transporte, ao acesso a comunidades isoladas e às condições climáticas da região. Em entrevista à Rádio Câmara, o relator da proposta da Comissão da Amazônia, deputado Dorinaldo Malafaia, do PDT do Amapá, explicou que a região passa por dificuldades logísticas na organização de diferentes políticas públicas, de distribuição de alimentos e a cobertura vacinal de áreas isoladas.
9: O fator amazônico e o custo amazônico, ele é uma realidade nossa. Nós precisamos avançar do ponto de vista das políticas públicas, das políticas

0: de gestão para que a gente possa realmente adaptar isso a uma realidade que é a desigualdade regional.
1: O texto foi aprovado pela Comissão da Amazônia na versão sugerida pelo relator. Entre as mudanças propostas por Dorinaldo Malafaia ao projeto original, estão alterações na nova lei de licitações para que o valor estimado das contratações públicas na região amazônica inclua gastos extras com deslocamento, comunicação e acesso limitado a recursos. A proposta, que inclui o fator amazônico em políticas de desenvolvimento social, já havia sido aprovado também pela Comissão de Previdência, Assistência Social, Infância, Adolescência e Família. O projeto agora segue para a Comissão de Constituição e Justiça. Para virar lei, a proposta precisa ser aprovada pela Câmara e pelo Senado. Da Rádio Câmara de Brasília, Fabielle Pires.
2: Desenvolvimento Regional.
3: Roberto Duarte, do Republicanos do Acre, propõe criar um programa nacional para ampliar o acesso à energia solar com linhas de crédito quitadas a partir da própria economia obtida na conta de luz. A iniciativa também prevê o uso do saldo do FGTS para custear a instalação dos sistemas fotovoltaicos.
4: Roberto Duarte acrescenta que a proposta engloba o incentivo a condomínios solares comunitários, condições facilitadas para famílias de baixa renda e uma verba específica para financiar projetos por meio de emendas parlamentares.
2: Consumidor.
3: Celso Russomano, do Republicanos de São Paulo, é autor de projeto que obriga aplicativos de transporte e entrega a detalhar a composição do preço cobrado do consumidor. A plataforma deverá informar quanto fica com a empresa e quanto do valor é repassado a prestadores de serviço e estabelecimentos.
4: Celso Russomano também determina que as informações sobre o preço apareçam antes da confirmação da compra, inclusive quando houver o chamado reajuste dinâmico. O texto ainda exige a disponibilidade do histórico de cada operação por pelo menos 12 meses.
2: Homenagem.
3: Luciano Vieira, do PSDB do Rio de Janeiro, apresentou o projeto que inclui o nome de Sérgio Vieira de Mello no livro dos heróis e heroínas da pátria. A homenagem visa reconhecer a atuação do brasileiro que foi alto comissário da ONU, morto em um atentado à bomba no Iraque em 2003.
4: Luciano Vieira lembra que Sérgio Vieira de Mello atuou durante 34 anos na Organização das Nações Unidas, em missões voltadas à paz e aos direitos humanos. Entre as missões, o parlamentar destaca a condução do processo de independência do Timor-Leste, de 1999 a 2002.
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0: passou em mais uma comissão da Câmara a proposta que prevê a criação de protocolo para atendimento de mulheres na menopausa pelo SUS. A repórter Maria Neves traz mais informações sobre o texto.
1: A Comissão de Finanças e Tributação da Câmara dos Deputados aprovou o projeto que obriga o Sistema Único de Saúde a elaborar protocolo clínico para o tratamento dos sintomas do climatério. Esse período, que começa por volta dos 40 anos e representa a transição da fase reprodutiva para a não reprodutiva da mulher, costuma ser marcado por sintomas físicos e emocionais. A autora do texto, deputada Ana Paula Lima, do PT de Santa Catarina, enumera algumas das dificuldades enfrentadas pelas mulheres nessa fase.
2: Aproximadamente 85% das mulheres experimentam fogachos durante

0: A transição menopausal tardia e no pós-menopausa inicial. E cerca de 50% das mulheres no pós-menopausa eventualmente desenvolvem sintomas de atrofia vulvo-vaginal, incluindo secura vaginal e dispareunia.
1: O projeto original de Ana Paula Lima previa apenas a oferta de terapia hormonal pelo SUS. No entanto, a relatora na Comissão de Finanças e Tributação, deputada Ana Pimentel, do PT Mineiro, recomendou que se aprovasse a versão apresentada na Comissão de Defesa dos Direitos da Mulher. No entendimento da relatora, ao obrigar o Sistema Único de Saúde a oferecer terapia hormonal a mulheres no climatério, o projeto criava despesa obrigatória de caráter continuado para o Executivo Federal. Nesse caso, seria necessário apresentar a estimativa de custo da nova exigência e formas de compensar o gasto. De acordo com Ana Pimentel, o texto aprovado supera essa dificuldade por reformular a proposição em termos predominantemente normativos e programáticos. Em lugar de assegurar de forma direta a oferta obrigatória do tratamento hormonal, passa a prever que o sistema de saúde pode ofertar diferentes abordagens terapêuticas, inclusive hormonais. O projeto agora será analisado pela Comissão de Constituição e Justiça. Se aprovado, poderá seguir para análise do Senado. Da Rádio Câmara de Brasília, Maria Neves.
2: Previdência. Para Adolfo Viana, do PSDB da Bahia, a conquista de um emprego formal não deve significar a perda imediata do Bolsa Família. O projeto de autoria do deputado estabelece a permanência da família no programa por 24 meses, com o pagamento integral do benefício.
3: A proposta estabelece que a regra valeria mesmo quando a nova renda ultrapassar os limites atualmente previstos. Adolfo Viana sustenta que a medida dá mais segurança ao trabalhador, estimula a formalização e amplia a base de contribuintes da Previdência Social.
2: Educação.
4: Projeto de Rafael Brito, do MDB de Alagoas, altera a fórmula do repasse do PNAE, o Programa Nacional de Alimentação Escolar, para aumentar os recursos da merenda escolar, especialmente para o Norte e Nordeste. O objetivo é melhor atender estudantes em situação de vulnerabilidade econômica.
5: Hoje, o recurso da merenda é calculado apenas pelo número de alunos matriculados, sem considerar que existem escolas, por exemplo, que a maioria dos estudantes vive em situação de pobreza ou tem na alimentação escolar a principal refeição do seu dia. Essa minha proposta, ela não retira recurso nenhum do município, para ficar bem claro. Todos continuam recebendo o valor que já recebem. O que a gente está fazendo é criar um repasse adicional para os estudantes em situação de pobreza e extrema pobreza, garantindo mais recursos de alimentação justamente para as escolas que atendem quem mais precisa.
3: Rafael Brito esclarece ainda que o aumento será gradual até 2031. Segundo ele, a medida segue uma recomendação técnica do governo federal e usará dados existentes nos sistemas do CadÚnico e do Bolsa Família para evitar distorções e burocracia.
2: Cultura.
4: A coxinha pode ser reconhecida como patrimônio cultural e material do Brasil por causa de sua relevância histórica, cultural e gastronômica. O texto de Vitor Lippe, do PSD de São Paulo, destaca a presença do salgado em diferentes regiões e sua relação com a identidade alimentar do país.
3: O deputado também ressalta a importância econômica da coxinha, especialmente para pequenos negócios, como lanchonetes e vendedores ambulantes. Segundo Vitor Lippe, a produção e a comercialização do salgado movimentam uma cadeia que envolve empreendedores, indústria e geração de empregos.
2: Segurança Pública.
4: Comissão aprova projeto que busca modernizar o sistema de busca de pessoas desaparecidas. A repórter Silvia Munhato traz mais detalhes sobre as medidas a serem adotadas, inclusive o uso de câmeras de segurança.
6: A Comissão de Finanças e Tributação da Câmara dos Deputados aprovou proposta que busca modernizar a Política Nacional de Busca de Pessoas Desaparecidas. O texto reforça o uso de tecnologia nas investigações. Pela proposta, a política passa a tratar além do desaparecimento do combate ao tráfico de pessoas, inclusive

0: inclusive quando o crime ocorrer no exterior contra a vítima brasileira. O texto prevê autorização do uso de câmeras e reconhecimento facial para apoiar as investigações e acelerar a localização de desaparecidos, com regras para proteger dados e preservar o sigilo das apurações. Outra medida é a integração de dados entre sistemas municipais, estaduais e federais, para unificar as ações de busca. No Código Penal é criado artigo que tipifica o crime de desaparecimento ou tráfico de pessoas, englobando condutas como exploração sexual, trabalho escravo, adoção ilegal e remoção de órgãos, prevendo agravantes para situações envolvendo funcionários públicos, vulneráveis ou deslocamento da vítima para outra região. Também é incluído o crime de desaparecimento de pessoas na Lei de Crimes Hediondos, quando praticado contra crianças e adolescentes. E o texto ainda regulamenta o uso do alerta Amber, que teria o objetivo de emitir alertas nacionais para localização rápida de pessoas desaparecidas a menos de 24 horas. O relator da proposta na Comissão de Segurança Pública, deputado Sanderson, do PL do Rio Grande do Sul, destacou a necessidade de investimentos na área de inteligência.
1: Hoje nós temos algo em torno de 10% apenas dos crimes cometidos são levados a uma condenação. É muito pouco. Nós precisamos elevar isso, mas para elevar precisamos de tecnologia, de inteligência policial, para que o promotor tenha condições de oferecer a denúncia e que os magistrados tenham condições de, com base nas provas, condenarem os culpados, mas a tecnologia deve estar a favor da população brasileira e esse projeto então vem justamente nesse sentido.
0: Já a relatora na Comissão de Finanças e Tributação, deputada Camila Jara, do PT do Mato Grosso do Sul, fez alterações no sentido da implementação gradual das medidas previstas. O objetivo é adequar as mudanças à capacidade orçamentária da administração pública. A proposta que moderniza a Política Nacional de Busca de Pessoas Desaparecidas ainda será analisada pela Comissão de Constituição e Justiça. Depois seguirá para o plenário da Câmara. Da Rádio Câmara de Brasília, Silvia Minhato.
2: Frade Linhares, do Republicanos, apresentou projeto que inclui o Distrito Federal na regra que aumenta a pena para furto de veículo levado a outra unidade da federação. A mudança busca eliminar a omissão do Código Penal, que atualmente menciona apenas os estados e outros países.
3: Pela proposta de Fred Linhares, o transporte de veículo furtado para o Distrito Federal impõe ao responsável uma pena de 4 a 10 anos de prisão, além de multa. O parlamentar considera que a alteração dá mais segurança jurídica à aplicação da lei.
2: Jadiel Alencar, do Republicanos do Piauí, apresentou relatório favorável à aprovação de projeto que amplia a proteção da imagem, da voz e da privacidade de crianças e adolescentes no ambiente digital. Ele explica que o texto busca combater situações de exposição abusiva.
3: Jadiel Alencar defende que conteúdos considerados prejudiciais sejam retirados das plataformas, com medidas para impedir a republicação do mesmo material. O texto também prevê a exclusão desses conteúdos dos resultados dos serviços de busca na internet.
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2: A Câmara aprovou regras especiais para o controle sanitário de produtos da agricultura familiar. A repórter Paula Bittar nos conta quais são.
5: A Comissão de Constituição e Justiça da Câmara aprovou uma proposta que prevê regras especiais para o controle sanitário e o comércio de produtos alimentícios da agricultura familiar, como doces, queijos e bebidas. O principal ponto da proposta é isentar de autorização governamental prévia a fabricação, a distribuição e a venda de produtos alimentícios coloniais ou artesanais da agricultura familiar, desde que cumpridas certas regras. Pelo texto, poderá haver fiscalização sanitária sobre os alimentos coloniais e artesanais produzidos pelos agricultores familiares, mas ela será prioritariamente orientadora. O projeto prevê que a dispensa de autorização governamental dependerá do cumprimento da lei e de normas relativas à produção, ao controle sanitário e às boas práticas de fabricação. De acordo com o texto aprovado, para comercializar os produtos alimentícios coloniais ou artesanais, os agricultores

0: Milhares deverão efetuar o registro eletrônico automático de cada produto previamente à primeira comercialização junto ao órgão competente definido em regulamento, com informações sobre o responsável pela produção, caracterização do produto, área geográfica de comercialização e outras informações. Também deverão capacitar em boas práticas de fabricação de alimentos o profissional responsável por registrar produtos que apresentem risco sanitário relevante, que são em geral alimentos mais suscetíveis à deterioração ou contaminação por micro-organismos. O projeto, que prevê regras especiais para o controle sanitário e o comércio de produtos alimentícios da agricultura familiar, segue agora para o Senado Federal. Na Rádio Câmara, de Brasília, Paula Bittar.
1: Doutor Flávio do PL do Rio de Janeiro apresentou projeto para reduzir barreiras à venda regional de produtos da agricultura familiar e artesanal. A proposta permite que produtos circulem fora da cidade de origem sem exigência de adesão ao sistema federal de inspeção.
2: O produtor, às vezes ele produz um queijo ou um salame ou um doce no seu município e ele tem um selo de inspeção municipal e ele só pode comercializar dentro do município dele, mas o profissional que dá o selo de inspeção municipal é o mesmo que dá o selo de inspeção estadual e o selo de inspeção federal, que é o CIF. E às vezes você tem um município de 1 quilômetro de divisa com outro, a pessoa faz o queijo aqui e é convidado para participar de uma feira de produtos da agricultura familiar ou artesanal, não pode ir porque ele não tem o CISB ou o CIF. O nosso projeto de lei pede que quem tenha o SIM possa comercializar o seu produto da agricultura familiar e artesanal nos municípios vizinhos também. Então a gente quer que, como se fosse, diga sim ao SIM, quem tem o SIM possa comercializar o seu produto em todos os municípios do seu estado.
3: Dr. Flávio afirma que regras sanitárias criadas para grandes empreendimentos dificultam a regularização de pequenos produtores, incentivam a informalidade e limitam o acesso a mercados. Ele explica que o projeto prevê regulamentação pelo Ministério da Agricultura em até 180 dias.
1: Diego Andrade, do PSD de Minas Gerais, defende a criação do programa Leite do Povo para oferecer até 30 litros por mês aos beneficiários do Bolsa Família. Pela proposta, o governo federal deve pagar parte do custo e o restante seria descontado diretamente do benefício.
3: Diego Andrade afirma que a iniciativa pretende ampliar o acesso à alimentação com prioridade para famílias com crianças pequenas, gestantes e idosos. Ele também defende que a compra do leite seja feita de produtores e cooperativas brasileiras para fortalecer a produção nacional.
1: Termina agora o Jornal Câmara dos Deputados, produzido pela Rádio Câmara, com trabalhos técnicos de Wellington Teles e apresentação de Val Monteiro e Luciana Vieira. Uma boa noite para você.
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0: Festança dos Medeiros. Ouvimos aqui com os Garotos de Ouro, é Rádio Sintonia 94.7 FM. É o nosso Boa Noite Sintonia. Muita música pra vocês, estão aí curtindo o nosso programa Cidade Interior, toda a região. Vamos juntos aí até a meia-noite, né? Depois da volta do Brasil, tá voltando aí pra ficar com vocês até a meia-noite. Dá tempo de você mandar seu recadinho pra concorrer ao sorteio de dois almoços que daqui a pouquinho vamos estar sorteando pra vocês, tá bom? O Luiz Ricardo de Souza também quer participar do sorteio dos almoços. A Jaqueline Hausmann também quer participar aí do sorteio. Valeu, obrigado pela companhia. Quem mais aqui mandando recadinho? Boa noite, quero participar do sorteio dos almoços. Lucinei Constante, Alto 3 Barras. Valeu, Lucinei. Meu amigo Honório Costa, boa noite, Honório.
1: Boa noite, amigo Carlos Moraes, que chamamos aqui com Que Barbaridade, Dia do Gaúcho. E para todos os gaúchos de todas as querências aí.
0: Valeu,
1: um grande abraço e um ótimo final de semana.
0: Valeu, um abraço, meu amigo Honório Costa. Obrigado pela companhia, obrigado pela audiência. É, Rádio Sintonia 94.7 FM. E o nosso Boa Noite Sintonia. Também temos aqui a participação aqui do nosso Boa Noite Sintonia. O nosso amigo o Vênito, tá aí curtindo nossa programação, pedindo música, oferecendo pra Neuza Melo, a música Rosa Branca. Valeu, Vênito, um abraço, obrigado pela companhia, pela audiência, continue ligado aqui no nosso Boa Noite Sintonia, chegando os fazendeiros.

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99 alguma coisa. A música que você ouviu aqui no nosso Boa Noite Sintonia. Agradecendo aí a companhia, a audiência. Você que tá aí curtindo o nosso Boa Noite nesta noite de sexta-feira, né? É. Sexta-feira, 18 de setembro de 2026. Vamos aí com vocês até a meia-noite. Vamos aqui, mais um recadinho, já vamos fazer o sorteio aqui, né? Boa noite, meu nome é Sandra Regina dos Santos Batista. Moro no Chapadão do Lajeado, quero participar do sorteio dos almoços. Valeu, Sandra. Um abraço aí, obrigado pela companhia. Já vamos colocar a Sandra também aqui no sorteio. Vamos lá, vamos para o sorteio. Vamos ver quem leva. Quem leva aqui os almoços, tudo certinho, tudo ok. Vamos lá então, vamos lá para o sorteio. Vamos ver quem é que leva o primeiro almoço aqui. Jaqueline Hausman, é isto, né? Hausman. Então foi aqui a ganhadora do primeiro almoço, Jaqueline Hausman. Muito bem, passa aqui na rádio, pega a autorização para depois escolher um dia para almoçar lá no CTD. Vamos lá então, vamos ver quem é que leva mais um almoço para almoçar lá no CT de Onas. Vamos ver quem é que leva aqui. Muito bem. Sandra Regina, acabei de atender ela aqui. Já foi a sorteada aqui. A Sandra Regina dos Santos Batista, do Chapadão, levou também o almoço. Tá certo? As ganhadoras aí, duas mulheres, as ganhadoras podem passar aqui na rádio, pegar autorização e escolher um dia para almoçar lá no CT de Onas. Beleza? Então tá bom. Tchê, garotos! Amigos do tempo antigo!

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0: E o beijinho doce com as Galvão, você ouviu aqui no nosso Boa Noite Sintonia, agradecendo aí a sua companhia, a sua audiência, cidade interior, toda a região. E é, você que tá aí ouvindo, curtindo o nosso programa, vamos juntos aí até a meia-noite com vocês, né? Isto mesmo. Vamos ver aqui quem tá mandando recado. Boa noite, Carlos Moraes. Aqui é Andriele, de Londrina, Petrolândia. Estamos acompanhando o programa mais divertido da rádio. Obrigado. Quero pedir música. Querência Amada, valeu, um abraço. Obrigado, obrigado. Então aí, Andriele, tem mais um recadinho aqui, vamos ouvir. Boa noite.
1: Boa noite, Carlos Moraes.
0: Boa noite. Boa noite,
1: de Sousa, Londrina, Petrolândia.
0: Tudo certo.
1: Quero mandar uma música para meu esposo, Edmilson de Lima, para meus filhos, Andriele e Ariel.
0: Aham.
1: Pode tocar qualquer uma do Baitaco. Valeu, Carlos Moraes.
0: Valeu, um abraço aí para vocês. Muito obrigado. Obrigado pela companhia, obrigado pela audiência aqui no programa. Abraço para Jaqueline também, agradecendo aí. Ela ganhou o almoço, parabéns pelo seu programa. Obrigado, Jaqueline. Obrigado pela companhia e tudo de bom. Vamos trazendo música agora, O Poder do Criador.

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Aí, Baitaca Querência Amada, você ouviu aqui no nosso Boa Noite Sintonia, agradecendo sempre a sua companhia, a sua audiência, cidade interior e toda a nossa região aí, obrigado pela sua companhia, obrigado pela sua audiência. E vamos em frente então com o nosso Boa Noite Sintonia, trazendo mais música. Música boa não para por aqui. João, Paulo e Daniel, Ela Tem o Dom de Me Fazer Chorar.

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O mate da esperança, você ouviu aqui no nosso Boa Noite Sintonia, Délcio Tavares, 23h08 agora, 23h08. Vamos até a meia-noite aí com vocês no nosso Boa Noite Sintonia, chegando Musical Universo, Amor Antigo, boa noite.

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provoca loucuras, tá aí, Leandro Leonardo, entre tapas e beijos. É Rádio Sintonia 94.7 FM. Boa noite, Sintonia, chegando mais música para vocês ouvirem. Vamos até a meia-noite com vocês. Tá chegando de longe também, Se Ama Milionário e José Rico.

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aí a gaita do falecido, vimos aqui, Grupo Cordiol, na Rádio Sintonia 94.7 FM. Boa noite, Sintonia, até a meia-noite com vocês, agradecendo a companhia e a audiência. Rainha musical, a moça do sul.

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0: gente, confira comigo, 23:51, reta final aqui do nosso programa. Vamos ficar ouvindo mais uma aqui, antes de encerrar o programa. É, a música é com o Garoto de Ouro, Lambendo Espoleta.
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1: Lambendo Espoleta, música que você ouviu aqui no nosso Boa Noite Sintonia. Com essa música nós vamos ficando por aqui, vamos agradecendo a sua companhia, sua audiência. Você que tá aí, que ficou aí curtindo o nosso Boa Noite Sintonia até agora, obrigado pela sua companhia, obrigado pela audiência de todos, né? Nós vamos encerrando o nosso Boa Noite Sintonia com a oração pela paz mundial. O infinito amor de Deus flui para o meu interior e em mim resplandece a luz espiritual de amor. Essa luz se intensifica, cobre toda a face da terra. Preenche o coração de todas as pessoas com espírito de amor, paz, ordem e convergência para o centro. A harmoniosa vida de Deus ilumina o universo e no mundo reina a paz. Boa noite, eu volto com vocês amanhã a partir das 16 horas do programa De Querência em Querência. Até lá, tenham todos uma boa noite.

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3: Uhul. Já que temos parada aqui, Devarde, vamos falar um pouco da vida dos outros, né?
4: É. Você conheceu a Marinalva, aquela sobrinha do Tonho?
3: Conheço.
4: Mas que mulher proteadeira, né?
3: Ah, gosta de conversar.
4: O dia inteiro nela. E ela na comadre dela. Foi a semana passada, 6 horas da manhã eu estava lá. Saiu de lá 11h30, só chegou em casa, fez o almoço. Quando era 2 horas, estava de volta lá na comadre dela. Chegou lá e, boa tarde, comadre, boa tarde. Quero te contar uma novidade. Ela disse, que novidade? Tô grávida. Ela disse, mas por que você não me contou hoje cedo? É que foi agora de meio-dia.
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1: Você sabia que os cães têm uma pata favorita? Assim como algumas pessoas são destras ou canhotas, alguns cães demonstram preferência por usar uma das patas em determinadas atividades. Essa preferência pode variar bastante de um animal para o outro.
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0: 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Vou convidar aquela de vestidinho vermelho pra dar mais uma dançada.
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1: Alinhamento e balanceamento não são a mesma coisa. Muita gente fala em alinhamento e balanceamento como se fossem o mesmo serviço, mas eles têm funções diferentes. O alinhamento corrige os ângulos das rodas conforme as especificações do veículo. Já o balanceamento busca corrigir desequilíbrios no conjunto de roda e pneu que podem provocar vibrações. Volante puxando para um lado, desgaste irregular dos pneus ou vibrações são sinais que merecem uma avaliação profissional.
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0: 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Você sabia?
1: E os gatos? Sabia que eles têm mais ossos do que nós? Enquanto o corpo humano tem 206 ossos, os gatos possuem cerca de 244. Esse excesso de ossos, especialmente na coluna e cauda, é o que lhes dá tanta flexibilidade.
0: Você sabia?

0: É isso aí.
1: Wesley Conrado.
0: Que prazer, meu irmão.
1: Que honra, meu irmão.
0: Que moda, hein?
1: Que moda.
0: Nossa.

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1: E aí, você sabe qual é o segredo dos encantadores de serpentes? Todas as cobras, inclusive a Naja, usada nas apresentações de encantadores, são praticamente surdas. Quando o encantador abre o cesto onde a serpente está, ela se levanta, porque costuma ficar com parte do corpo na posição ereta. O que desperta a curiosidade do animal é o movimento que o encantador faz com a flauta. Alguns encantadores passam xixi de rato na ponta da flauta, o que atiça o faro da Naja e ajuda a manter a sua atenção. Então, está explicado, nós não somos o Mr. M, mas revelamos alguns segredos, como este segredo dos encantadores de serpentes.
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2: Bom dia da Sintonia para você. 5:02 agora. Olha a hora, 5:02. Bom dia. Pra você, meu amigo, pra você, minha amiga, pra você aí do outro lado do rádio. Seja bem-vindo, seja bem-vinda.
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2: Ao nosso Bom Dia Sintonia começando por aqui, recheado de atrações nesta madrugadita. Madrugada de chuva aqui na nossa região da Cebola. Hoje é sabadão, 19 de setembro de 2026. É mais um final de semana que chegou já. É madrugadita de sabadão de chuva. Bora pra mais um dia? Já tá por aí, agarrado faz tempo, curtindo a nossa programação. Pra você no rádio em 94.7. Pra quem já conectou aí, pelo sintonia.fm.br. Pra você que nos ouve pelo aplicativo, no celular, do smartphone, na palma da sua mão. Tá na Alexa curtindo o nosso bom dia também. São várias as formas, né? Várias as formas aí de curtir a nossa programação, de acompanhar a Sintonia. 45 anos de história com você. Sempre, sempre uma boa companhia. É o nosso bom dia que vai trazer boa música, vai deixar você ouvinte muito bem informado. Tem o seu recado, tem o seu alô, tem o seu bom dia valendo por aqui também, para você participar, para você interagir com a gente, para você ser o nosso repórter da comunidade também, com informações aí da sua rua, do seu bairro, da sua comunidade. Compartilhe com a gente por aqui, tá valendo nesta manhã de sabadão. Quer mandar o seu bom dia para toda a nossa audiência? Quer se ouvir no rádio aí? Sabe que aqui você tem voz, aqui tem vez. Aqui, o ouvinte é que manda nas manhãs do nosso Bom Dia Sintonia. Pode mandar sua mensagem por áudio, por exemplo, né? Aquela mensagem de 15 até 20 segundos para conversar com toda a nossa audiência. Quer mandar foto, quer mandar vídeo, quer mandar textão, tá valendo também. Tem boa música, tem o seu recado, tem o seu alô. Tem dicas de economia com os melhores parceiros, os melhores anunciantes. Muitas informações com o nosso timaço do jornalismo Sintonia. Então vem, vem com tudo. Vem com o nosso bom dia de sabadão.
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2: E aí, já agradeceu por mais esse dia? Por mais essa oportunidade? Bom dia, a gente faz, ou a gente pelo menos pode colaborar, pode ajudar também, não é? Que o seu final de semana, que o seu sabadão seja abençoado por Deus, seja maravilhoso, repleto de coisas boas, de alegria, de felicidade, de muita sintonia na sua vida também. Papai do céu, nos abençoe, nos proteja, nos guarde, nos ilumine, nos conduza. Aí, meu tio Sabadão, e vem com tudo curtir o nosso bom dia.
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2: 5:05 por aqui, tá confirmando o nosso galo, hein? Meio molhadito nessa manhã de sabadão, mas não dá nada não, bora!
4: Bom dia, Diogão, sábado, tamo aí ouvindo a melhor rádio do sul do mundo, que é a Sintonia. 5:30, partiu o posto, partiu lida, Diogo, mandar um abraço aí pra toda tua audiência aí, que é gigantesca, e pelo esse, pela nossa santa e bela Catarina aí, que saudar a Sintonia. Bora, Diogo, tamo junto.
2: Alô, cabelo velho, vamos então que já tá, ó, não, é 5:05 agora, tem uns minutinhos ainda, viu, tem uns minutinhos ainda, vai tomando um cafezinho pra aí, tomando um cafezinho. E aí, seu café tá pronto já? Tá saboreando aquele mate, tá naquela erva cedo, já agarrado, curtindo o nosso bom dia por aqui? Tá mateando e pitando, dando olhada pro tempo. Se preparando aí para as atividades do seu final de semana também. Para quem está na estrada, tá na carona, curtindo o nosso bom dia por aqui. Vai na proteção para aí, motorista. Você que tá no trecho, tá na rodagem aí. Vai ter aquela atenção redobrada também. Asfalto molhado, aquela coisa nada toda. Então aquela atenção aí para quem tá na estrada curtindo com a gente. Bom dia pro Claudinei, lá de Embuia, da nossa princesa do Alto Vale. O Alfredo por lá também agarrando com a gente. Adélio de Moraes, aquele abraço. Cedo, cedo no sabadão aí, curtindo o nosso bom dia por aqui.
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2: Pra te fazer companhia, eu de cá, você de lá, é a parceria das manhãs aqui do seu rádio. Pra começar bem demais o nosso bom dia de sabadão, os nativos.

0: os nativos para começar bem o nosso bom dia nesta manhã de sabadão por aqui. Castelhana.
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0: Eu venho com o nosso bom dia nesta manhã de sabadão que a gente vai contando por aqui também. 5 horas, odeio os minutos já 5 e 10, madrugadita, sabadão, tempo chuvoso aqui na nossa região. Temperatura agora entre 14 e 15 graus aqui no centro de Tuporanga, na terra da cebola, a terra da santa da sintonia, líder de audiência do nosso bom dia, que é líder de audiência na programação sintonia também. Ei, coisa boa demais. Graças a você, ouvinte, que tá cada vez mais cedo aí, comparando cada vez mais cedo na lida, levantando mais cedo, se preparando aí pro dia. Também já estamos nos encaminhando aí, né, pra primavera, aí já começa a clarear o dia mais cedo também. Ali 6 horas da manhã já tá clarinho agora. Daqui a pouco já chega ali, umas 5 e 15, né? Aí no verãozinho ali, 5 e 15, 5 e 20, 5 e meia por aí, o sol já tá brilhando. Aí tá indo assim devagarinho, né? Pra você mandar o seu recado, pra você mandar o seu bom dia, pra quem é do cedo, pra quem é dos nossos aí, tá na lida já? Pra você, trabalhador da cidade.

trabalhador do interior. Bora pra Miles, um dia por aí, curtindo o nosso bom dia por aqui. Bom dia, Diogo, por aqui vem chuva, viu? Abraço pro Luiz Ricardo. Alô, Luiz, tá no tratorzão, na carona, curtindo a programação do nosso bom dia por aqui. Sorte o azulão aí no meio da roça. Que é um pontinho azul no meio do mar verde lá? É o Luiz do seu tratorzão lá na roça de cebola, na linda, trabalhando garrado cedo aí na carona, curtindo o nosso bom dia por aqui. Um abraço, Ademar Quinote, lá adianta as gordas, lá em Vidal Ramos. Bora pra mais um dia de serviço aí? Ah, ô Ademar, mas hoje... hoje é o dia, sabadão já é o dia. Tempo chuvoso assim do jeito que tá... É hoje que vai um porquinho pra banha. Vai ter torresminho por aí, é? Um abraço pro Ademar Quinote. Bora lá no cunhado, lá no Lindomar Marian. Vamos carnear um bichinho pra lá hoje, é? Vai ter um torresminho daquele jeito. Bom dia pro Beto, pra Lu, lá de Alto Molungu. Bom varedo lá de Vidal Ramos, curtindo a programação do nosso bom dia por aqui. Fala, Krieger, como é que temos? É sabadão? É dia hoje também, é? Hoje é dia de linda? Então bora, meu querido, já que tu nasceu bonito, não nasceu rico, né? Bora lá, Krieger, velho. Alô, gurizada da Proaço aqui no Distrito Industrial em Tuporanga. Para todos os trabalhadores aí, né? Todas as empresas, e são muitas que nós temos aqui no Distrito Industrial em Tuporanga. Esse povo que trabalha nas madrugadas aí cedo, curtindo a programação do nosso Bom Dia por Aqui. Ê, sertanejão bom demais. Tinha um carrinho e pardinho. 5 horas, 13 minutos. Bom dia.

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1: Simbora, simbora com o nosso bom dia por aqui. 5:19 agora. Ah, essa madrugada, mas essa tava mais melhor de bom ainda, o seu soninho, né? Esse tempo chuvoso assim, aquele barulhinho de chuva, escorrendo ali pelo telhado, descendo pela calha, mas nossa senhora. Olha isso, quando toca o despertador assim, daquele jeito, né? Ou até pensam as duas, três vezes, mais ou menos, em levantar da cama, mas não tem, né? Se ficar ali fazendo muita preguiça, ficar se enrolando muito ali, aí perde hora, não tem jeito. Bora então, bora pra mais um dia aí. É, amanhã é dia de sabadão, ó. 5:20 é o nosso bom dia por aqui. O Baredo mandando o seu bom dia, mandando o seu recado. 91920947 é o nosso bom dia, sintonia pra você.
2: Diogo Manuel Cedrinho, aquele abraço.
1: Alô, seu Manuel, lá no Cedrinho, em Petrolândia, aquele abraço, bom final de semana por aí. Alô, Márcia, vem que relançar de São Martinho Aurora, tá mandando o seu bom dia, desejando um ótimo final de semana pra toda a nossa audiência, pra toda a família, valeu, Márcia. O Baredo aí de Aurora, aquele abraço. Recebo imagens por aqui, recebendo imagens. Já tem gente ali que tá fazendo foguinho, já arrastaram um tacho ali, já botaram com água pra ferver. Vou espiar mais. Um abraço aí pro povo que tá lá no Gelson, curtindo a programação do nosso bom dia. Ê, povo valendo na linda aí do sabadão. Abraço aí pra moçada lá no Gelson, né? Cardeão bichinho por aí hoje também, nessa manhã de sábado, tempo chuvãozinho desse jeito. Ei, coisará. É, bora se hidratar, né, moçada? Bora se hidratar aí. É, tomar aquela limonada. Tempo tá chuvoso assim pra não dar gripe, né? Isso, tem que se cuidar desse jeito assim mesmo. 5:21 é a programação do nosso bom dia de sabadão com os loucos lá da fronteira, César Oliveira.

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4: Simbora com o nosso Bom Dia de Sabadão. 5:28 agora, 5:28 por aqui. É o povo que chegou lá no Gelson lá, pra carinhar o bichinho lá, chegaram cedo, aí não apareceu ninguém, já ligaram as luzes tudo do trator por lá, pra dar uma clareada lá, aí começaram a se mexer, diz que as visitas chegaram antes que o dono da casa acordando, seu. Eita, na. Tem um bom dia, sintonia. Oi, Diogo, aqui é a Cleide de Petrolândia. Hoje eu quero mandar um feliz aniversário pra mamãe, pra Frida, que está colhendo mais uma rosa no jardim da sua vida. Também pro compadre o Wanderson, que amanhã vai estar de aniversário. Pro Reinaldo, que dia 23 vai estar de aniversário também. E pra comadre, que esteve de aniversário dia 14. Hoje, sabadão, vai reunir todo mundo aí. E a festa é por conta deles, hein? Valeu, Cleide. E um carinho todo especial pra mamãe, né? Pra dona Frida, que tá de aniversário. Felicidades. A dona Frida é hoje, né? O resto do povaredo aí já foi ou vai ser ainda? Bom dia pro Adair Ferreira, no Faxinal Vila Nova, em Ituporanga. Tá lá ligadas curtindo o nosso Bom Dia por aqui. Valeu, Adair. Abraço pro Ivo Senem, pra Mariozete da Silva Senem, lá em Chapadão do Lajado. Família curtindo o nosso Bom Dia todos os dias aí. Povo que acorda cedinho lá no Chapadão também. Abraço, Marizete. Alô, Ivo. Toda a nossa audiência, em toda a nossa região da Cebola, em todo o nosso grande Alto Vale, região serrana, aqui, né? Região aqui do Meio Oeste, aqui o Vale do Rio Tijucas, aqui da Grande Florianópolis, quem tá pertinho da gente, a nossa vizinhança, quem tá pertinho da gente aí, curtindo o Bom Dia de Manhã, o Bom Dia de Sabadão aí, aquele abraço, povo. Alô, Benoni Josemai, lá do Salseiro, lá em Vidal Ramos, Diogo, manda nós um oi também pra toda a família, pra esposa Alice Montebeller Mai. Estamos aqui, tomando aquele chimarrão, curtindo a programação da sintonia. Um abraço, Benoni. Alô, Alice. Agradeço a companhia por aí, lá no Salseiro, em Vidal Ramos, ouvindo a gente. Tomando o chimarrão, dando olhada pro tempo. Tem um fogãozinho ali em casa, hein? Já fez um foguinho, é? O rádio tá ali ligado em alto e bom som, ouvindo por aqui Rio Negro e Solimões. Agora 5:30, 5:30, bom dia.

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4: Uma reunião realizada em Alfredo Wagner envolveu membros da Conab, Epagre, sindicatos e agricultores para discutir a atualização do custo de produção da cebola. O presidente do sindicato Sol Nascente de Alfredo Wagner, Marcos Rosar, destaca que, apesar de os resultados serem publicados em cerca de um mês, deve passar de 1,40 por quilo o novo custo de produção.
5: Estes dados, né, do custo de produção, ele vai influenciar nas demais, em todas as políticas públicas de governo, né? Então, para quando o governo vai fazer a atualização do PGPAF, que é o Programa de Garantia de Preço da Agricultura Familiar, ele considera os seus dados oficiais da Conab. Quando vai se tratar de liberação de Pronaf por hectare, né? Quanto que libera de valores por um hectare de cebola. Então, se baseia por dados oficiais, que são os dados da Conab. Toda a política pública de governo federal e de governo de estado, ele precisa ter um parâmetro oficial para se basear. E é os dados da Conab que faz isso. Esses valores vão ser publicados ainda nos próximos dias, vai ter mais uma consulta, né? Então, em aproximadamente 30 dias aí leva para sair a publicação oficial. Essa atualização de valores, né,

A gente estava desde 2018 sem ter essa atualização oficial por parte do governo federal, né? Uhum. Então agora a gente consegue também atualizar esses dados para a próxima safra. Uhum. Os valores, com certeza, assim, vão passar, né, de

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0: João Luiz Correia, aqui no nosso Bom Dia de Sabadão. João Luiz Correia, cultuando a tradição.
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0: Simbora com o nosso bom dia. 5:42 por aqui. 5:42, povo arido mandando um recadão. Mandando bom dia na programação Sintonia. Alô, Adilson Bittner, aqui no Alto Braço Perimbó, tá ligadaço com a gente por lá. Valeu, Adilson. Ô, Emerson, como é que tá nossa princesinha do Alto Vale aí?
2: Bom dia. Bom dia pra vocês aí da área, pra todos os amigas, amiga aí. E quero mandar um alô pra minha prima que tá aqui em casa, na Embuia, a Tati, lá do Poago. E quero mandar um alô pra minha namorada do Pinguirito, o nome dela é Anitta, ela tá fazendo um aniversário. E quero que vocês cantem a música do aniversário, tá bom? Um abraço pra todo mundo que tá ouvindo. E pro meu primo também, e o Chapadão Lajeado, o Henrique. Tá bom, o Henrique também tá fazendo 4 aninhos. Quero que vocês cantem essa música aí, os dois. Estão dando aniversário nos dois no mesmo dia. Valeu, amigo.
0: Aquele abraço, valeu, Emerson. Tá lá na Embuia. Alô, Tati, lá do Rancho Queimado, hein? Fazendo a visita pro primo no final de semana. E por lá, povoareiro, tomando aquele chimarrão, ouvindo nosso bom dia por aqui. Tem alôzão aqui no rádio. Um abraço pro Odaíro José Pereira. Tá ligadaço com a gente aqui no bairro Salto Grande. Valeu, Oda. Bom final de semana aí. Tem mais bom dia da Terezinha Vênus. Ô, Diogo, manda alôzão aí pra todos curtindo a programação da Sintonia. Também pros filhos que vem fazer visita pra mamãe aí nesse final de semana. Ei, coisa boa demais. Valeu, Terezinha. Aquele abraço. Recebo mais imagens por aqui. Bom dia, Diogo. Bora, Cardeão Porquinho, hoje aqui na casa da família Faustinelli, na casa do pai, da mãe Edeli, também do José, aqui no Campestre, em Vidal Ramos. Abraço pra toda a família Faustinelli. Povoaredo reunido, então, lá no Campestre, aí, nesse finalzão de semana, já nesse sabadão cedo lá. E o povo vai com força, viu? Tem um tacho ali, tem mais um tacho ali. E já começaram a fazer um fornoço cedo no finalzão de semana, lá em Vidal Ramos. Abraço pra toda a família Faustinelli, sempre aí, né, curtindo a programação Sintonia com a gente. Quer mandar o seu bom dia por aqui também? Quer mandar o seu recadão? Tá valendo, 9192-0947. Pode mandar sua mensagem por áudio também. Áudios aí de 15 até 20 segundos. Pode mandar foto, pode mandar vídeo, pode mandar textão aí. Bora interagir, participar com a gente no sabadão.
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0: E hoje tem jornada esportiva aqui na Sintonia em dose dupla. Estaremos aí na cidade de Atalanta com a final da Copa Atalanta de Futsal, né, da categoria livre. O grande clássico hoje entre Chapadão do Lajeado e Petrolândia. Né, bora você de Petrolândia, você de Chapadão aí, né, pra acompanhar hoje lá em Atalanta, grande final da categoria livre. Amanhã vamos estar por lá em Atalanta também com a final da categoria Master mais 50 entre o time da casa Atalanta contra a equipe de Aurora aí. É amanhã, né? Joga o prefeito de Atalanta, né? O Cláudio Vicentes, o Sapo, artilheiro do time aí do cinquentão lá de Atalanta. Esse é pra amanhã, viu? Amanhã é por volta aí das 18 horas. Hoje é às 9 horas da noite que a Sintonia transmite direto de Atalanta. Mas antes, ainda mais cedinho, às 18 horas, nós vamos estar no ginásio de esportes Henrique Rolet de Poranga, porque hoje também tem moitas em quadra aí pela Liga Catarinense de Futsal. Vai se programando, viu? Hoje, 18 horas, tem Moitas e Rio das Antas no Henricão.
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1: Bom dia da sintonia, bom dia de sabadão pra você, faltando 8 minutos para as 6. João Sérgio, nosso repórter da sintonia, já tá na área por aí, já traz os seus destaques aqui, as ocorrências policiais das últimas horas em toda a nossa região. Conversando com o João, aparentemente aí uma noite de sexta-feira, uma sexta tranquila por aqui. Daqui a pouco o João traz os destaques. Ronaldo Coutinho, às 6h15, ao vivo, direto de São Joaquim, atualizando a previsão do tempo também aí, para programar o finalzão de semana. É o tempo aqui na nossa região da Cibola no final de semana, já no início da próxima semana também. Já Ronaldo Coutinho com a gente. Fala, meu querido, tudo certo? Boa! Alô, Beto, alô, Lu, tão lá em Salete curtindo o nosso bom dia. Ô, Diogo, curtindo aqui a melhor do sul do mundo, viu? Aqui não para, bora que bora aí pra mais um sabadão. Alô, Beto, alô, Lu, lá em Salete. Bom dia, garoto, alô, Borba, do Barracão para o Mundo. Abraço pro Rony que mora lá em Alfredo Wagner. Alô, Vanderlei Kister, está ligado no nosso bom dia, sintonia por aqui também. Bom final de semana por aí, valeu, Vanderlei.
2: Bom dia, Diogo.
1: Bom dia.
2: Eu queria oferecer uma música pra minha filha que tá de aniversário hoje. Adelaide da Rosa. Tá de aniversário hoje. Meu nome é Maria Deusa da Rosa.
1: Um abraço, dona Maria, tá sempre ligadinha curtindo com a gente. Alôzão pra toda a família e pra filha, hein? Aniversariante do sabadão. Alô, Nilvo Kochanski, aqui da Barra Nova em Petrolândia. Manda alôzão pra mamãe, também pros irmãos, Povaredo lá do Rio das Pacas, lá em Vidal Ramos, pra esposa Rosemary, pra sogra e pro sogro lá na Atalanta também. Eita, nós. Alô, Nilvo. Bom dia pra todo o Povaredo aí de Barra Nova em Petrolândia, nossa cidade sorriso. Vou ficar acorda cedo por aí pra ouvir o nosso bom dia por aqui. Bom dia pro Valdir Schwamba aqui. Manda alusão pra nós aí, Diogo. Tamo por aqui tomando aquele chimarrão aqui no Girassol, no bairro Gabiroba, em Tuporanga. Um abraço, Valdir. Povaredo aí, no Girassol. Bom final de semana, bom dia.
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1: Faltando só mais 6 minutos para as 6. Sertanejão de Sérgio Reis, Durval e Davi. E a história do herói sem medalha.

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0: 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No nosso Bom Dia, agora 6:06.
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0: Repórter Sintonia. 6:06, manhã de sabadão, 19 de setembro. João Sérgio, nosso repórter Sintonia, trazendo seus destaques por aqui. Trânsito, polícia, segurança pública. Fala pra gente, João, bom dia.
2: Bom dia meu querido Diogo, bom dia a você, bom dia a todos que nos acompanham. Já vem com as informações de segurança pública. Eu trago aqui alguns dos destaques. Homem é condenado a mais de 60 anos por ataque com facão contra ex-namorada em supermercado. Ainda, incêndio destrói residência e mobiliza bombeiros aqui no Alto Vale. E foi identificado o jovem de 22 anos que morreu após acidente.

0: acidente na BR-470 em Ibirama. Estas e outras informações eu trago já já aqui dentro do Bom Dia deste sábado. Até daqui a pouco.
1: Tá combinado, tá aí João Sérgio, nosso repórter da sintonia, já já trazendo por aqui as informações de polícia.
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1: Seis horas, 8 minutos, nota de falecimento. O pai José Antônio Lenzi, os filhos e familiares comunicam com pesar o falecimento de Marco Aurélio Lenzi, mais conhecido como Barragem, ocorrido nesta sexta-feira aos 53 anos de idade. O corpo está sendo velado na Capela Mortuária Santa Rita em Tuporanga, onde haverá neste sábado às 14h a celebração dos funerais, seguindo o corpo logo após para sepultamento no cemitério evangélico de Tuporanga. A funerária Santa Cruz comunicou com pesar o falecimento de Marco Aurélio Lenzi, mais conhecido como Barragem. A família enlutada, nossas condolências.
6: Agradecimento e convite para a missa de sétimo dia. Os familiares de José Vitor Machado, ainda consternados com seu falecimento, vêm por meio de nossa emissora agradecer a parentes, amigos, vizinhos pelo conforto e apoio recebidos nessa hora de dor e pesar. E convidam todos para a missa de sétimo dia, que vai ser realizada nesse sábado às 19h na Igreja Matriz de Ituporanga. Por mais esse ato de fé cristã, a família de José Vitor Machado enlutada agradece.
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8: Vem com o nosso bom dia! 6:13 agora por aqui, 6:13. Alô, povo areto na carona, bora, povo no trecho na rodagem, ouvindo o nosso bom dia. Alô, Júlio Schumacher, bom final de semana aí. Valeu, Julião. Toda a equipe da fábrica de bala e Schumacher, aquele abraço. Falando em povo areto na rodagem aí, como é que temos, César? No trecho, acelerando. Abraço pro César, motora da Mundial Mix do Brasil, atacadista. Tamo aí, Diogo Garrado, aqui em busca do tal do Rio do Sul, viu? Ligado na melhor companhia também, aquele alusão. Valeu, César. Tá na carona no carretão aí. Bora aqui, bora pra mais um finalzão de semana. Vai na proteção aí, ouvindo o nosso bom dia por aqui. Bom dia pra Verônica Cardoso de Rio do Jango, Petrolândia. Ô Diogo, manda parabéns aí pra vizinha e amiga, a Frida Eger. Alô, dona Frida, de aniversário hoje. Felicidades. Tem mais alusão aqui. Feliz aniversário do Wanderson, da Bia, do Reinaldo e a avó Frida. Ah não, esse povo aí que tá de aniversário, tudo de melhor aí pra vocês, que Deus abençoe sempre, que nunca falte saúde, felicidades, muitos momentos bons. A Evelyn mandou um recado pra gente, valeu Evelyn, parabéns aí pro Wanderson, pra Bia, pro Reinaldo e pra vó Frida, aniversariantes aí, deste mês de setembro, aquele abraço.
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8: E com o nosso Bom Dia Nelson, sabadão, hoje com jornada esportiva em dose dupla, a partir das 18 horas, estaremos no ginásio de Esportes Henrique Rolente em Tuporanga, transmitindo nosso Moitas aí pelo Estadual de Futsal contra Rio das Antas. E depois do jogo do Moitas, a gente embarca aí na viatura da Sintonia e bora pra Atalanta, que hoje tem Copa Atalanta de Futsal, final da categoria livre também.
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8: 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Bom final de semana.
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2: No nosso bom dia, 6:17.
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2: Tá na hora do nosso homem do tempo, direto de São Joaquim, o Ronaldo Coutinho ao vivo com a gente na manhã deste sabadão por aqui. Sabadão que amanheceu de chuva na nossa região da Cebola, doutor Coutinho, bom dia.
3: Imperdoável, 2, 3 minutos atrasado.
2: Eu, que sirva aqui de minha defesa, eu estava ligando pro senhor naquele outro número lá e o senhor não atendeu, tá?
3: No 0349?
2: Ah, não sei, era outro número aqui que tava, que eu sempre ligo naquele, mas não sei porque ele não atendeu, daí eu liguei nesse aqui então.
3: Ué, aqui não, se for o 0349, esse não existe mais.
2: É mesmo, é? Não. Ah, eu não sei que número que é, mas também, deixa eu ver aqui, não, era 9927, eu acho que é. É isso que eu tô ligando agora?
3: Ué, eu tava usando ele, tava até com medo de tu me ligar no meio da minha gravação, já agilizei tudo, assim, ufa, consegui.
2: Então pode ser
3: que
2: eu
3: normalmente quando tu liga, tu corta a minha gravação, eu fico tão feliz.
2: Eita, agora é 6:20 que tu tem outra pra fazer aí já ou não?
3: Não, mas dá pra conversar qualquer coisa, espera um pouquinho.
2: Dá tempo. Os outros que esperem. Ô Ronaldo, começou de chuva já a madrugada, hein? Final de semana vai ser assim por aqui, é?
3: Bom dia. É, vai continuar com esse tempo assim estável na região, né? A chuva já chegou, não, por enquanto tá fraquinha, né? Mas já tá chovendo aí na área e vai seguir com esse sábado bem enjoado em termos de tempo. Então vamos ter chuva, alguma trovada, períodos de melhora, aquele tempinho assim bem enjoado mesmo para quem quer fazer alguma coisa ao ar livre na região. Então, nesse sentido, vai ter aí uma certa dificuldade para conseguir fazer bem o serviço. Então, a tendência é que tenham chuva, trovada e períodos de melhora na região. Não está livre de ter aí alguma chuva mais forte e pontual. Isso pode, né? Entre hoje, no domingo tem condição de chuva e períodos de melhora, provavelmente deve ter aberturas de sol ali no final da manhã ou à tarde, porque ele tá indicando hoje meio frio, talvez não chegue a 18, 20, 19 graus, uma coisa assim, é que ele indica um pouco a variação na temperatura. Amanhã ele tá colocando na casa aí dos 24, 27 graus, coisa assim. É difícil tu ter uma temperatura assim mais alta se não tiver pelo menos um pouco de sol. Mas por via das dúvidas, considere com o risco de alguma chuva no domingo à tarde, pelo menos. De manhã com mais certeza, de tarde menor chance. Na segunda, chuva de novo com a entrada da frente fria. Chuva, trovada, alguma coisinha mais forte, pontual. Pequena chance hoje, mais na segunda. Na terça tem chuva na madrugada, amanhã, melhorando à tarde com queda na temperatura. E a princípio, tempo bom, quarta, quinta e sexta, com condições aí favoráveis à ocorrência de nebulosidade. Aquele tempo bom do vale, né? Nublado, períodos de sol e faz frio. Vamos ter frio aí no amanhecer de quarta e quinta, talvez abaixo aí de 6, 7 graus, alguma coisa assim. Os modelos estão muito variáveis. Alguns colocam muita chuva, outros colocam mais ou menos. Vão ficar no meio termo. Então, poderemos ter aí um bom volume de hoje até terça-feira. É bom ficar atento nessas áreas que dão problema em relação ao alagamento ou a queda de barreira, alguma coisa nesse sentido, e menor chance em nível do rio. Da Climatea, Ronaldo Coutinho.
2: Tá aí o nosso homem do tempo, direto de São Joaquim. Bom final de semana para você, Ronaldo. Até a próxima.
3: E igualmente, boa chuva.
2: Tchau. Valeu. Tá aí, Ronaldo Coutinho atualizando as informações do tempo por aqui. Ele volta ainda hoje durante a nossa programação no rádio. Também em vídeo lá no Facebook da Sintonia para dar uma espiadinha por lá. Tá no portal de notícias no sintonia.fm.br. Ronaldo Coutinho com a gente.
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2: Bora com o nosso bom dia de sabadão por aqui. Alô, Wilson Reis, hein? Todas as manhãs cedo, garrado, curtindo com a gente por aqui. Aquele abraço, bom final de semana.
13: Bom dia. É Dona Maria Beuda.
2: Ô, Dona Marli.
13: Queria mandar uma música pra minha filha Daniela de Oliveira Cipriani. Tá fazendo 35 primavera hoje. Que ela seja bem feliz. Ela é muito guerreira. Bom dia pra ela, pra eles e pra vocês também.
2: Abraço, Dona Marli. Parabéns aí pra aniversariante. Bom dia, Diogo. Temos aqui do esposo do Delphi Eger, mandando aí pra Frida, do maridão Delphi, pra Dona Frida, que tá de aniversário hoje. Felicidades. Alô, Antônio Berkenbrock, como é que tá nessa Bela Vista aí? Começando a chuva por aqui, Diogo. Toma naquele chimarrão, garrado, curtindo a programação do nosso

0: Bom dia, olha só, Antônio. Alô, Armando Krieger, bom dia, bom sabadão. Sabadão de chuva com muitas aí. O nosso azulaço do Alto Vale enquadra hoje pelo Catarinense de Futsal. Falando em esporte, pra chamar ele, Eronildo de Oliveira.
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0: Então vem com informações na programação deste sabadão. Alô, Herô, bom dia.
2: Bom dia, Diogo, W. Marcel e ouvintes do Bom Dia Sintonia. Um ótimo sábado pra você, Diogão. Temos amanhã, domingão, lá no Parque da Cebola, o jogo de volta aí da Liga Rio-Sulense de Futebol entre as equipes pela Série B. A equipe do Atlético de Mia Ituporanga estará enfrentando o Atlético Independente Futebol Clube lá da cidade de Taió. Inclusive, a torcida convidada para amanhã à tarde ir lá no Parque da Cebola acompanhar esse jogão de bola. E hoje à tarde tem Areme e Portuguesa às 15 horas também lá no Parque da Cebola. Estaremos acompanhando o jogo do Moitas no Ginásio de Esportes em Querolles a partir das 18 horas. Lembrando que mulher e também até 15 anos não pagarão ingresso. O pessoal entrará de graça e o ingresso será vendido apenas lá na portaria do Ginásio de Esportes Henrique Rolitz. Também estaremos à noite, às 9 horas, lá em Atalanta, transmitindo a final da categoria livre da Copa Atalanta de Futsal entre as equipes da SMA Petrolândia e SMA de Chapadão do Lajado, também com transmissão da sintonia, hoje lá em Atalanta. E ainda reforçando e convidando você então para prestigiar o jogão daqui a pouco, hoje à noite, no Henrique Rolitz, Moitas pro Astro MR de Poranga contra a equipe de Rio das Antas pela Liga Catarinense aí, com a oitavas de final, um jogo de volta e a sintonia estará acompanhando. Vem com tudo, vem com a sintonia, Diogão. Bom trabalho para você, um ótimo sábado.
0: Valeu, valeu, meu querido Eronildo de Oliveira. É um final de semana de muito esporte aqui na nossa região e com jornadas esportivas aqui, inclusive em dose dupla neste sábado aí, Ituporanga, Atalanta, amanhã, diretaço de Atalanta também aí, para reforçar que amanhã hoje, antes da final da categoria livre, né? Entre Chapadão do Lajado e Petrolândia, tem a final da categoria feminino também e a equipe da casa, Atalanta, vai estar em quadra, viu? Abraço pra Milena, né? Pra toda a equipe aí do futsal feminino lá de Atalanta, a partir das 8 horas da noite, tem a final do livre feminino entre CME de Taió e CME de Atalanta também. É pra lotar o ginásio aí na noite, Deus de Sabadão em Atalanta. Lembrando, não tem cobrança de ingressos, né? Portas abertas aí, né? 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Também aí, né? Ao longo do dia, até lá às 9 horas da noite, quando começa a final do livre. Da mesma forma, amanhã, domingão, lá em Atalanta também, já a partir das 8 horas da manhã, com as categorias de base, né? Até lá no final da tarde, início da noite, né? Quando começa a final do Master 50. Aguenta aí com transmissão da sintonia também. Então, um sábado e um domingo também de muito futsal em Atalanta, para finalizar aí a Copa Atalanta de Futsal. E nós estaremos por lá trazendo todas as emoções. E hoje também, a partir das 18 horas, hein? Direto do Henricão com o nosso Moitas, o nosso azulaço do Alto Vale.
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1: Esse é o nosso bom dia. 6:35 agora, 6:35 por aqui. Bora ali tomar um cafezinho.
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0: Tchê, garotos, aqui no nosso Bom Dia, tô voltando pra ficar. Faltando 22 minutos para as 7. Ou 6 horas e 38 minutos, né? 6:38 aqui do nosso Bom Dia. Oi, Diogo, os sogros Dorval Steinhauser e Alvina, mandando aí pro genro Gabriel Ferreira de Melo. Gabriel, que tá de aniversário hoje, felicidades pra ele. Aquele abraço, tudo de bom aí no sabadão.
1: Bom dia, Diogo, Sebastião Reis, do bairro Santo Antônio. Tomando chimarrão e ouvindo a sintonia, eu e minha esposa Lourdes. Quero aparecer pro Valdir e a Tuti lá de Aurora também. Também tô no chimarrão. Um abraço, Diogo.
0: Abraço, Sebastião. Alô, Maria Gorete Stringari, lá do Palmital, lá em Itaió. Bom final de semana pra todos aí, curtindo a programação da sintonia com a gente. Bom dia pro Sérgio Pereira, lá em Chapadão do Lajeado. Oi, Diogo, a Rosália Soteli. Manda alusão aí pra todos os amigos do Rio Lajeado. Pros amigos, o Ademar e a Ilza Schaefer, lá da Gabira. Ah, esses dois estão lá com a gente, viu? Um abraço aí pro seu Ademar, pra Ilza, valeu, Rosália. Aquele abraço pro marido aí, do Chapadão do Lajeado, bom dia. Quem mandou um recadão pra gente? Bom dia, Diogo, a Normândia Creuche, aqui do Indaialzinho, em Vidal Ramos. Bom final de semana pra todos aí, curtindo a sintonia. Manda alusão pra toda a família Guedert e Creuche. Um grande abraço pra todos, valeu, dona Normândia. Lá no Indaialzinho, lá em Vidal Ramos. Tá lá com a casa renovada, né? Foi a ganhadora da nossa promoção aí, Sintonia Pinta Minha Casa, do ano passado. É, final do ano passado, serviço realizado deste ano aí. Alô, dona Normândia, toda a família. Aquele abraço, bom dia.
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0: Na sintonia 6:40.
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2: Vem com o nosso bom dia 6:46.
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2: Tá na hora dele, de João Sérgio, trazer as informações por aqui nesta manhã. Chove fraco agora aqui no centro de Ituporanga, neste sábado, neste 19 de setembro. O João, quando trouxe os destaques, falou fora do ar aqui, disse: olha, tá as últimas horas aí bem tranquilas aqui na nossa região. Mas parece que novos fatos chegaram, novas ocorrências. E o João Sérgio, quem conta pra gente agora aqui nas informações de polícia, 6:47. Mais uma vez, João, bom sábado pra você, bom dia.
8: Olá, bom dia meu querido Diogo, pra você, bom dia pra todos, uma excelente manhã de sábado pra todos nós. 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

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Olha, eu começo com as informações. Um homem acusado de tentar matar a ex-namorada com um facão em Rio Negrinho, Santa Catarina, foi condenado a 60 anos, 5 meses e 16 dias de prisão em regime inicialmente fechado. O julgamento ocorreu ontem no Tribunal do Júri. O crime aconteceu em outubro de 2005, conforme a denúncia do Ministério Público de Santa Catarina. O acusado, que tinha 23 anos na época, invadiu o mercado onde a ex-namorada trabalhava e a atacou com um facão. A vítima, Kessia Souza, sofreu ferimentos graves e fratura no crânio. A mão direita ficou gravemente ferida e precisou ser amputada. Dois funcionários do estabelecimento tentaram impedir o ataque e também ficaram feridos. Um deles sofreu um ferimento profundo no rosto, o outro foi atingido no pescoço, antebraço, cabeça e outras partes do corpo. Além da condenação, a justiça determinou o pagamento de R$ 200 mil em indenizações. São 80 mil para a ex-namorada, 60 mil para cada um dos outros dois trabalhadores atacados. E um incêndio destruiu grande parte de uma residência na Estrada Geral de Barra Grande, em Salete. A ocorrência foi atendida pelo Corpo de Bombeiros Militar de Taió ontem de manhã. Quando os bombeiros chegaram, grande parte da estrutura de madeira já havia sido consumida pelas chamas. A moradora, de 60 anos, havia sido retirada do imóvel por funcionários de uma empreiteira que trabalhava na concretagem da estrada. Ela foi levada para o pronto atendimento médico por uma ambulância da Prefeitura de Salete. O estado de saúde não foi informado. E foi identificado como Nicolas Vitor Deuscher, de 22 anos, o jovem que morreu após um grave acidente ser registrado na BR-470 em Ibirama. Foi às 19h45 de quinta-feira. O velório começou ontem lá na capela mortuária de Ibirama e a cerimônia de despedida está marcada para hoje às 9h. Um acidente de trânsito sem vítima foi registrado na noite desta sexta-feira nas proximidades da gruta em Dona Ema. O trecho exige a atenção dos motoristas por causa do conteúdo de lama sobre a pista. A situação foi agravada pela chuva que atingiu a região. Na semana passada, uma queda de barreira foi registrada no mesmo local. O material chegou a ser retirado, mas as novas chuvas já voltaram a deixar a pista em condições perigosas. Um jovem de 20 anos, ou uma jovem, ficou ferida gravemente após uma queda de motocicleta na noite de ontem em Presidente Getúlio. Os bombeiros foram acionados por volta de 19h para atender a ocorrência na Estrada Geral de Mirador. A jovem era passageira da motocicleta e foi encontrada caída às margens da via. Ela apresentava fratura exposta na perna esquerda, com hemorragia, além de suspeita de fratura de fêmur. Ela foi encaminhada ao Hospital Maria Auxiliadora. O condutor da motocicleta, de 22 anos, sofreu somente escoriações, foi avaliado e recusou o encaminhamento ao hospital. E o motociclista morreu em um acidente de trânsito na madrugada de hoje, no centro de Presidente Getúlio. Os bombeiros voluntários foram acionados por volta das 3h20 para atender a ocorrência. No local, a equipe constatou que o motociclista havia batido na traseira de um caminhão que estava estacionado. O motociclista foi encontrado sem sinais vitais. Segundo os bombeiros, ele não portava documento e até o atendimento da ocorrência

0: Esse ainda não havia sido identificado. A Polícia Militar foi acionada para os procedimentos necessários. A Polícia Científica também esteve no local e realizou o encaminhamento do corpo para os procedimentos periciais. Meu querido Diogo, por enquanto é isso. Qualquer outra informação, eu retorno aqui dentro do Bom Dia deste sábado. Caso contrário, nos encontramos aqui no Bom Dia na segunda-feira. Um grande abraço e um excelente final de semana a todos.
1: Valeu, João, nosso repórter Sintonia. Se precisar, a gente chama com mais informações aí nesta manhã por aqui.

0: aí com o nosso bom dia de sabadão na líder de audiência.
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0: 7 minutos faltando pra isso. 7, sabadão de muitas ofertas no supermercado Economia Total em Petrolândia. 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
0: Chitãozinho, chororó. 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Eita, nós! É sertanejão. Pra fechar essa primeira parte do Bom Dia Sintonia, vem aí o horário eleitoral obrigatório. Logo depois a gente volta, nessa manhã de sabadão, com o seu bom dia, com o seu recadão por aqui também.

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1: Na sintonia 7:26.
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1: Senhora, senhora, com o nosso bom dia, sintonia por aqui. Confirmando 7:26, sabadão, dia 19 de setembro. Tá aí na carona, indo pro trabalho já nessa manhã, curtindo com a gente. Tomando aquele cafezão, aquele chimarrão, dando uma olhada pro tempo. Curtindo a programação do nosso bom dia, trabalhando já. Para você na linda, aí, você é trabalhador da cidade, o trabalhador do interior. Tá na carona, tá agarrado, tá curtindo com a gente. Tá no nosso bom dia, sintonia por aqui.
3: Bom dia, Diogo, bom dia, João. Toca aí, Gino Gavião. Oi, pra todos os amigos, Tuninho, um grande abraço.
1: Sonório Costa. Oi, Diogo, bom dia. Gabriela viu aqui do Chapadão Rio Areias. Manda alusão pra toda a família, viu? Viu? Com o rádio aí, Nayo. Escuta do nosso bom dia. Valeu, Gabriela. Abraço toda a família, viu? Lá no Chapadão Rio Areias, curtindo com a gente. Tem um bom dia aqui pra Tati do Agro. É a Tatiane Pitts, lá de Rancho Queimado. Tá lá na casa do primo do Emerson, lá em Buia. Então por lá tomando aquele chimarrão, curtindo a programação do nosso bom dia por aqui. Alô, Marcelo Israel, bom final de semana pra aí, bom dia. Tem alôzão aqui no rádio, bom dia, pra Rosilene Schitz aqui no Rio Areia. Ô Diogo, manda alôzão aí pra cunhada, pra Nelore Schitz, a Nelore que está de aniversário hoje, felicidades pra ela, muitos e muitos anos de vida. Quem tá tomando chimarrão também, um abraço, Pedro Paulo da Silva. Alô, seu Pedro, o marido lá no

0: Rio do Jango, lá em Petrolândia, curtindo o nosso bom dia por aqui. Bom dia, sintonia. Aqui em Alfredo Wagner, a Julita Batista. Valeu, Julita. Agradeço a companhia aí, curtindo o nosso bom dia. A galera aí da Me Leva Estopas, alô Valquíria, alô Milena, alô Lorena. Sempre na melhor companhia, curtindo com a gente. Abraço, povareda, aqui no Bar do Mão, ó. Aqui na cabeceira da ponte, ali bem em frente à Fubra. Ê, povo lá no Bar do Mão, curtindo com a gente. Quem é que tá por lá já? O Silvio Estofador. O Silvio que chegou pra abrir os trabalhos hoje lá no Bar do Mão. Tá certo, então. Abraço, moçada. Rádio lá no Bar do Mão, sempre em alto e bom som aqui no nosso Bom Dia.
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0: Já por aqui tem previsão do tempo, Ronaldo Coutinho em instantes com a gente, atualizando as informações aí pro finalzão de semana. Pra curtir um giro e gino, esse é nosso bom dia de sabadão pra você.

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7: No Bom Dia, 7:34.
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7: 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Ronaldo Coutinho, aí seguir, tempo chuvoso aí no final de semana, como é que fica o tempo aí na nossa região, amigo? Bom dia.
10: Bom dia. É, vai continuar com esse tempo assim estável na região, né? A chuva já chegou, não, por enquanto tá fraquinha, né? Mas já tá chovendo aí na área e vai seguir com esse sábado bem enjoado em termos de tempo. Então vamos ter chuva, alguma trovada, períodos de melhora, aquele tempinho assim, bem enjoado mesmo para quem quer fazer alguma coisa ao ar livre na região. Então nesse sentido vai ter aí uma certa dificuldade para conseguir fazer bem o serviço. Então a tendência é que tenham chuva, trovada e períodos de melhora na região. Não está livre de ter aí alguma chuva mais forte e pontual. Isso pode, né? Entre hoje, no domingo tem condição de chuva e períodos de melhora. Provavelmente deve ter aberturas de sol ali no final da manhã ou à tarde, porque ele está indicando hoje meio frio. Talvez não chegue a 18, 20, 19 graus, uma coisa assim. É que ele indica um pouco a variação na temperatura. Amanhã ele está colocando na casa aí dos 24, 27 graus, coisa assim. É difícil tu ter uma temperatura assim mais alta se não tiver pelo menos um pouco de sol. Mas por via das dúvidas, considere com o risco de alguma chuva no domingo à tarde, pelo menos. De manhã com mais certeza, de tarde menor.

Na segunda, chuva de novo com a entrada da frente fria. Chuva, trovada, alguma coisinha mais forte, pontual. Pequena chance hoje, mais na segunda. Na terça, tem chuva na madrugada amanhã, melhorando à tarde, com queda na temperatura. E a princípio, tempo bom, quarta, quinta e sexta, com condições aí favoráveis à ocorrência de nebulosidade. Aquele tempo bom do vale, né? Nublado, períodos de sol e faz frio. Vamos ter frio aí no amanhecer.

0: mais ou menos. Vamos ficar no meio termo. Então, poderemos ter aí um bom volume de hoje até terça-feira. É bom ficar atento nessas áreas que dão problema em relação ao alagamento ou a queda de barreira, alguma coisa nesse sentido, e menor chance em nível do rio. Da Climatera, Ronaldo Coutinho.
1: Tá aí o nosso homem do tempo, Ronaldo Coutinho, atualizando as informações por aqui.
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1: 7:39. 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
1: 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Valeu, Sheila! No nosso bom dia agora, 7:40.
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0: agradecimento e convite para a missa de sétimo dia. Os familiares de José Vitor Machado, ainda consternados com seu falecimento, vêm por meio de nossa emissora agradecer a parentes, amigos, vizinhos pelo conforto e apoio recebidos nessa hora de dor e pesar. E convidam todos para a missa de sétimo dia, que vai ser realizada nesse sábado às 19 horas na Igreja Matriz de Ituporanga. Por mais esse ato de fé cristã, a família de José Vitor Machado enlutada agradece.
1: 7:41, nota de falecimento. O pai José Antônio Lenzi, os filhos e familiares comunicam com pesar o falecimento de Marco Aurélio Lenzi, mais conhecido como Barragem, ocorrido nesta sexta-feira aos 53 anos de idade. O corpo está sendo velado na capela mortuária Santa Rita, em Ituporanga, onde haverá neste sábado, às 14:00 PM, a celebração dos funerais, seguindo o corpo logo após para sepultamento no cemitério evangélico de Ituporanga. A funerária Santa Cruz comunicou o falecimento de Marco Aurélio Lenzi, mais conhecido como Barragem. A família enlutada, nossas condolências.
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3: É, rapaziada, sabe a nega véia, aquela

0: No Bom Dia 7:46.
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0: Ei, com o nosso bom dia de sabadão por aqui, manhã de chuva, na terra da cebola, na terra da santa, na sintonia do nosso bom dia. Alô, chapa, como é que tá o nosso corrente aí em Petrolândia? Bom dia, Diogo, sabadão de chuva por aqui, tamo mateando, viu? Saboreando aquela erva e ouvindo a programação da sintonia. Abraço, chapa. Ei, bom dia pra galera do Bar do Alemão, como é que tá, Anderson? Abraço pra gurizada aí no Bar do Alemão aqui, curtindo a programação do nosso bom dia. Pediram um chelo que não veio por aqui. Alô, moçada aí no Alemão. Ele abraçou. Ei, Maios, bom dia, sintonia. Oi, Diogo, manda um abraço pro Cebolinha, que vai pro sítio arrancar aipim pra fazer bolinho de aipim. Ô, oh, coisa boa demais, hein? A Beatriz mandou um recado pra gente. Valeu, Beatriz, um abraço pro Cebolinha. Ô, valendo aí no sabadão cedo, curtindo a programação, sintonia com a gente. Bom dia pra Vanessa Martendal de Ituporanga. Ô, Diogo, manda um oi pra todos que estão curtindo a sintonia, pra toda a família, pra equipe da Agropecuária Girassol, também pro esposo, pro Gilberto Hortmann. Mandar um feliz aniversário aí pra tia Anelore Zunino, pra tia Anelore Schitz, a tia Anelore Schitz que tá completando mais um ano de vida. Também manda um abração pro Jefferson e pra Carol, que estão na lida na roça lá no Rio Ares. Alôzão pra todo esse povarendo aí. Valeu, Vanessa, agradeço a companhia, toda a família curtindo com a gente. Povarendo também lá da Agropecuária Girassol, aquele abraço. Bom dia pro Silvério Mão. Alô, Silvério, bom final de semana pra aí. Alôzão pro Idalvino Vermani. Alô, Idalvino, como é que temos? Bom final de semana, sabadão garrado, curtindo com a gente por aqui também. Alô, Gil, tá lá em Petrolândia. Tá mandando pra todos, né? Escuta aí, pra todas as suas professoras.

0: Vésperas da Pai, pra toda a família. Valeu, Gil. Bom, valeu daí da nossa cidade, o Sorriso, bom dia.
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0: por aqui, faltando 9 minutos para as 8. Para curtir na programação Sintonia, o Xeloquedo e os Novos Garotos. Já já o Adriano Coelho com você. Aqui com o nosso Manhã da 94 na Sintonia, na líder de audiência na região da Cebola. Bom dia.
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0: Aí os novos garotos e o Xeloqueda aqui no nosso Bom Dia e a pegada Mendinho Grota.
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0: Faltando só mais 6 minutos para as 8 neste finalzão de semana, bem movimentado na programação da Sintonia. Já a partir das 9:30 da manhã, a Adriana Coelho vai para o nosso Complexo do Louvor aí, porque neste final de semana realizada a 3ª edição do Santa Feirão. Ontem já estivemos por lá com a programação da Sintonia. Daqui a pouquinho, a partir das 9:30 da manhã, diretaço aí do Santa Feirão. Adriano Coelho vai estar lá com o nosso estúdio móvel Sintonia. Também vamos estar neste sábado aí, diretaço do supermercado Cravil aqui do Poranga. A partir da 1:30 da tarde aí, estúdio móvel diretaço da Cravil. Aí, saindo da Cravil, vamos direto para o ginásio de esportes Henrique Rolitz, porque às 18 horas hoje, tem o nosso Azulaço do Alto Vale em quadra. Hoje tem moitas pro Aço DME Ituporanga contra a equipe de Rio das Antas, valendo vaga aí para as quartas de final do Catarinense de Futsal. Nelém, Rio das Antas, o Moitas venceu por 20-5. O jogo de volta hoje, lembrando, mulheres não pagam ingressos e adolescentes aí até 15 anos não pagam ingressos também. Ingressos somente lá na portaria do Henricão a partir das 18 horas. Saindo do Henrique Rolitz, vamos para Atalanta, porque final de semana também das finais aí da Copa Atalanta de Futsal, a partir das 9 horas da noite, a Sintonia transmite o diretaço aí de Atalanta, a grande final da categoria livre hoje. É o clássico aqui da região da Cebola entre Chapadão do Lajeado e Petrolândia. Petrolândia aí, Chapadão, povo, bora aí pra Atalanta hoje, né? Pra acompanhar a grande final da categoria livre. E aí aquela paradinha, porque amanhã o bicho pega de novo aí com o Santa Feirão, né? Tem Bandias em Sintonia direto do Santa Feirão aqui no Complexo do Louvor. Também vamos estar presentes aí na grande festa de Campo das Flores em Buia. Alô, povareda aí do Campo das Flores, da nossa princesinha do Alto Vale. Neste domingão vamos estar por aí também com a programação da Sintonia Especial direto, né, de Campo das Flores. Também no domingão tem jornada esportiva. Amanhã, domingão, a gente volta para Atalanta para trazer todas as emoções aí da final da categoria Master 50+. Tem a galera do veterano e tem a galera do Master, que os mais de 50, né? Inclusive nesse Master 50+ aí que joga, né, o prefeito Sapo lá de Atalanta. Clássico também, Atalanta e Aurora amanhã à noite lá, né, na final do Master 50+ que a Sintonia vai estar transmitindo. E não esqueci de nada, é a programação especial desse finalzão de semana. Fica com a gente então na líder de audiência, marcando presença nas melhores festas, nos melhores eventos aí de toda a nossa região. E tá só começando, porque final de semana, durante a próxima semana, tem muito mais aqui na Sintonia.
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0: Bora dar uma descansadinha aí que a gente volta nesse final de semana puxado também com toda a nossa galera. Agradecendo a sua audiência, a sua companhia, desejando um maravilhoso final de semana, abençoado por Deus, hein? Repleto de coisas boas, de alegria, de felicidade, de muita sintonia na sua vida, viu? Pra fechar o nosso Bom Dia, tem o saudoso João Carril, o coração escriturado. Adriano Coelho tá contigo, meu querido, no nosso Manhã da 94. Bom final de semana. Segunda-feira, cedinho, tem mais Bom Dia, sintonia por aqui. Valeu, gente!

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2: Estamos chegando.
0: Adriano Coelho.
2: Sabadão, bom dia, gente. Manhã de 19 de setembro de 2026. Hoje é dia do comprador. Hoje também é dia do funcionário municipal, assim diz o calendário. Amanhã é de alegria, felicidade, música, informação. Vamos juntos? Combinado, então. Aqui está no ar o Manhã da 94 para te desejar um bom sabadão, um ótimo finalzão de semana. Primeiro, deixa eu registrar aqui, bom dia para toda a equipe Sintonia. Nós vamos trabalhar bastante no finalzão de semana, e sempre é assim, com muito prazer e alegria. Então, bom dia, bom trabalho, Timaço. E bom dia para você no interior, na cidade, nos bairros, no trabalho, no descanso, no carro, nos dando uma carona, na internet, no aplicativo, nos acompanhando também. Ei, qualquer lugar deste mundão, onde quer que esteja, ligado ou ligado aqui na Sintonia, com muito prazer pra gente.

0: pra você também. Eu te desejo um ótimo dia.
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0: Bom sabadão. Daqui a pouquinho a gente atualiza as informações no rádio, te traz boas dicas de economia. Começamos com Michel Teló, às 8:04, sábado 19 de setembro, manhã da 94, já está no ar.

0: 8:07, depois de Michel Teló, deixa eu te informar que a previsão indica hoje tempo carrancudão, viu? Sábado será aí de tempo alternando entre nebulosidade, chuva. Hoje, o final de semana, assim, aparenta, né? A previsão de tempo mais carrancudão. Com temperaturas batendo aí na máxima 20 graus no dia de hoje. Amanhã esquenta, amanhã e segunda esquenta um pouquinho mais, né? Pode bater em 24, 25 graus. Segundo o Coutinho, passa a informação pra gente. Mas tendência aí de nós termos tempo alternando entre tempo bom, mas com chuva também em momentos do dia no final de semana. Deixa eu espiar a temperatura neste momento. Estamos com 16 graus e garoa aqui em Ituporanga.
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0: 8:07 de sabadão.
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5: Daqui a pouquinho a gente atualiza os destaques dos portais de notícias.

0: Data de falecimento. A família de José Rogério Pereira, mais conhecido por Zezinho, comunica com pesar o seu falecimento ocorrido nesta sexta-feira aos 69 anos de idade. O corpo está sendo velado na capela mortuária de Vidal Ramos, de onde sairá o féretro nesse sábado às 10:30 da manhã, com despedida dos funerais, seguindo logo após para sepultamento no cemitério municipal de Vidal Ramos. A funerária vidalense comunicou com pesar o falecimento de José Rogério Pereira, mais conhecido por Zezinho. A família lutada, nossas condolências. Nota de falecimento. O pai José Antônio Lenze e os filhos e familiares comunicam o falecimento de Marco Aurélio Lenze, mais conhecido como Barragem, ocorrido nesta sexta-feira aos 53 anos de idade. O corpo está sendo velado na capela mortuária Santa Rita, em Ituporanga, onde haverá nesse sábado, às 14h, a realização da celebração dos funerais, seguindo logo após para o sepultamento no cemitério evangélico do centro. A funerária Santa Cruz comunicou o falecimento de Marco Aurélio Lenze, mais conhecido por Barragem. A família lutada, nossas condolências.
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1: Vamos lá saber o que repercute neste momento da imprensa, começando pelo portal de notícias da Sintonia FM. Prefeitura de Leoberto Leal adota regime de turno único a partir de segunda-feira. É manchete também. Futuros guias de turismo conhecem Bom Retiro em visita técnica. São destaques lá no sintonia.fm.br. Na NSC, indecisas, decepcionadas ou convictas, mulheres de Santa Catarina revelam o que mobiliza seu voto nas eleições 2026, diz a manchete. Globo.com. Destaque, candidatas a deputada federal em São Paulo venceram só em 4 locais de votação, diz a manchete hoje do Globo.com. Análise do celular de Vorcaro tem acesso restrito no Supremo. Na manchete nacional também do R7, Bolsa Família entra na disputa eleitoral. Saiba o que cada presidenciável propõe, diz a manchete hoje do R7. São os principais destaques dos portais de notícias. 8:30 tem manchetes policiais com João Sérgio também aqui no rádio.

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1: 8:24.
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4: 8h29, João Sérgio tá a postos, então a gente vai trazer agora as manchetes policiais das últimas horas.
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4: Hoje é 8h10, os fatos, João, que será a notícia na manhã de sabadão, 19 de setembro. Bom dia.
5: Bom dia. Já já nos fatos policiais, edição especial deste sábado, 8h10, motociclista morre após bater na traseira de caminhão parado em acostamento aqui no Alto Vale do Itajaí. 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
5: Incêndio destrói residência e mobiliza bombeiros. É hora de ouvir a Lúcia, direto da Luau Kids. Lúcia, bom dia, bom dia.
7: Bom dia, bom dia.

0: Aparecido. 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Então tenha um ótimo fim de semana.
1: Estas e outras informações em instantes na edição dos fatos policiais de hoje.
2: Combinado. Já já, então você traz todos os detalhes pra gente. 8:31 agora.

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0: hora de sair da oferta nesse sábado às 10:30 da manhã, com despedida dos funerais, seguindo logo após para sepultamento no cemitério municipal de Vidal Ramos. A funerária vidalense comunicou com pesar o falecimento de José Rogério Pereira, mais conhecido por Zezinho. A família enlutada, nossas condolências.
1: Agradecimento e convite para a missa de sétimo dia. Os familiares de José Vitor Machado, ainda consternados com seu falecimento, vêm por meio de nossa emissora agradecer a parentes, amigos, vizinhos, pelo conforto e apoio recebidos nessa hora de dor e pesar. E convidam todos para a missa de sétimo dia, que vai ser realizada nesse sábado, às 19h, na Igreja Matriz de Ituporanga. Por mais esse ato de fé cristã, a família de José Vitor Machado enlutada agradece.
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1: 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João Sérgio traz fatos policiais. Depois dos fatos, Eronildo estará na comunicação do estúdio. Eu boto pé na estrada, porque tem Estúdio Móvel Sintonia. Bom dia mais uma vez, traz notícias, João.
2: Mais uma vez, muito bom dia, estou chegando com os fatos policiais, edição especial de sábado para você. E os fatos que chamaram a atenção das últimas horas, que foram marcados por muitos acidentes no Alto Vale do Itajaí, inclusive acidente com óbito. 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Eu começo com as informações e os fatos que chamaram a atenção nestas últimas horas em todo o Alto Vale do Itajaí. Começo por um incêndio que destruiu grande parte de uma residência na Estrada Geral de Barra Grande, em Salete. A ocorrência foi atendida pelo Corpo de Bombeiros Militar de Taió ontem pela manhã. Quando os bombeiros chegaram, grande parte da estrutura de madeira já havia sido consumida pelas chamas e estava colapsada. A moradora de 60 anos havia sido retirada do imóvel por funcionários de uma empreiteira que trabalhava na concretagem da estrada. Ela foi levada para atendimento médico por uma ambulância da Prefeitura de Salete. O estado de saúde não foi informado. A casa tinha aproximadamente 90 metros quadrados e foi identificado como Nicolas Vitor Deuser, de 22 anos, o jovem que morreu após um grave acidente de trânsito na BR-470 na quinta-feira, por volta de 7h45 da noite. Nicolas conduziu uma Honda CG 160 com placas de Birama que bateu de frente com um caminhão de Blumenau. Ele chegou a ser levado ao hospital, mas acabou vindo a óbito. E um acidente de trânsito sem vítima foi registrado na noite desta sexta-feira.

0: As proximidades da gruta em Dona Ema. O trecho exige atenção dos motoristas por causa do acúmulo de lama sobre a pista. A situação foi agravada pela chuva que atinge a região. Na semana passada, uma queda de barreira foi registrada no mesmo local. O material chegou a ser retirado, mas as novas chuvas voltaram a deixar a pista com condições perigosas. Hoje pela manhã, mais acidentes foram registrados, mais dois, mais 100 vítimas. Também, segundo os bombeiros voluntários lá de Presidente Getúlio. 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
0: 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É hora de ouvir o Dionísio, direto da Vem Que Tem, CTD Horas e De Horas Esportes. Dionísio, bom dia.
2: Bom dia, bom dia, bom dia, bom dia, meu amigo João. 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
0: 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E um acidente de trânsito foi registrado durante a madrugada deste sábado no centro de Rio do Sul. O corpo de bombeiros militar foi acionado por volta de 1h20 para atender a ocorrência na Alameda Aristiliano Ramos. Segundo os bombeiros, um Chevrolet Onix bateu na traseira de uma Hyundai HB20 que estava estacionada às margens da via. Com impacto, o Onix capotou e ficou com os 4 pneus para cima no meio da pista. O motorista do Onix deixou o local antes da chegada das equipes de emergência e não foi localizado durante o atendimento. O proprietário do HB20 também não foi identificado no local. A Polícia Militar e a Guarda Municipal acompanham a ocorrência. Não houve registro de vítimas atendidas pelos bombeiros. E um jovem de 20 anos ficou gravemente ferida após uma queda de motocicleta na noite desta sexta-feira no centro de Presidente Getúlio. Segundo os bombeiros voluntários, o acidente foi por volta de 7h20 da noite. A jovem era passageira da motocicleta e foi encontrada caída às margens da via. Ela apresentava fratura exposta na perna esquerda, com hemorragia, além de suspeita de fratura de fêmur. Ela foi encaminhada ao hospital. O condutor da moto, de 22 anos, sofreu só escoriações e assinou a recusa de condução ao hospital. Um homem de 61 anos ficou ferido após um acidente de trânsito na madrugada de hoje em Rio do Sul. O corpo de bombeiros militar foi acionado por volta das 4h50 para atender a ocorrência na estrada Blumenau, em frente ao Colégio Luiz Ledra, no bairro Taboão. Segundo os bombeiros, o automóvel conduzido pela vítima bateu contra uma mureta de concreto. O motorista era o único ocupante do veículo e foi encontrado fora do carro sobre o canteiro. Ele relatava fortes dores no peito e apresentava suspeita de fratura nas costelas e hemorragia interna.

0: após receber os primeiros atendimentos, o homem foi encaminhado ao hospital regional para avaliação médica. E o motociclista morreu em um acidente de trânsito na madrugada deste sábado no centro de Presidente Getúlio. Os bombeiros voluntários foram acionados por volta de 3 horas da madrugada para atender a ocorrência. No local, a equipe constatou que um motociclista havia batido na traseira de um caminhão que estava estacionado. O motociclista foi encontrado sem sinais vitais. Segundo os bombeiros, ele não portava documentos e até o encerramento da ocorrência ainda não havia sido identificado. E um incêndio atingiu a cozinha de um posto de combustíveis na manhã deste sábado em Rio do Sul. O corpo de bombeiros militar foi acionado por volta de 5:50 da manhã para atender a ocorrência na estrada Boa Esperança do bairro Fundo 14. Quando a equipe chegou, funcionários do estabelecimento já tentavam controlar as chamas com baldes de água. O fogo estava em fase de crescimento e havia atingido o forro de PVC e outros materiais da cozinha. Segundo os bombeiros, o incêndio começou em uma fritadeira elétrica que estava sendo utilizada para o preparo de alimentos. Cerca de 300 litros de água foram utilizados para extinguir as chamas e realizar o rescaldo. Aproximadamente 10 metros quadrados foram atingidos. As demais áreas da edificação foram preservadas e não houve registro de feridos, segundo o Corpo de Bombeiros Militar de Rio do Sul, que atendeu a ocorrência. É isso, esses foram os fatos que chamaram a atenção nestas últimas horas no Alto Vale do Itajaí. E você ouviu, muitos acidentes, então quem vai pegar a estrada, muito cuidado, devagar também chega lá. A todos, um ótimo final de semana.
1: Isso mesmo, meu amigo João Sérgio. Obrigado aí pela sua participação. João Sérgio volta dentro do Jornal da Sintonia, no Ronda Policial, o Jornal Especial. E na segunda-feira, aqui nos Fatos Policiais do Manhã da 94.
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9:06, 18 graus a temperatura. Um bom dia para você. Sou Eronildo de Oliveira e estaremos aqui ao lado do Adriano Coelho, lá no feirão do nosso Complexo do Louvor, feirão de automóveis, a terceira edição, ao lado do Gaiteiro, grande Gaiteiro. E o nosso estúdio móvel nesta manhã de sábado, manhã chuvosa. Chegando para cantar agora aqui, João Bosco e Gabriel. Bom dia para você, 9:07.

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1: Nota de falecimento. A família de José Rogério Pereira, mais conhecido por Zezinho, comunica com pesar o seu falecimento ocorrido nesta sexta-feira aos 69 anos de idade. O corpo está sendo velado na capela mortuária de Vidal Ramos, de onde sairá o féretro nesse sábado às 10:30 da manhã, com despedida dos funerais, seguindo logo após para sepultamento no cemitério municipal de Vidal Ramos. A funerária vidalense comunicou com pesar o falecimento de José Rogério Pereira, mais conhecido por Zezinho. A família enlutada, nossas condolências. Nota de falecimento. O pai José Antônio Lenze e os filhos e familiares comunicam o falecimento de Marco Aurélio Lenze, mais conhecido como Barragem, ocorrido nesta sexta-feira aos 53 anos de idade. O corpo está sendo velado na capela mortuária Santa Rita, em Ituporanga, onde haverá nesse sábado, às 14h, a realização da celebração dos funerais, seguindo logo após para o sepultamento no cemitério evangélico do centro. A funerária Santa Cruz comunicou o falecimento de Marco Aurélio Lenze, mais conhecido por Barragem. A família enlutada, nossas condolências.
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1: São 9:16. Mandando um abraço aqui pra galera que tá ligado conosco. Eu sou o Nir Hassi, lá da Bela Vista, mandando aí os parabéns para o Arthur Felipe, que estará de aniversário amanhã, completando 4 aninhos. Também um alô vai para as meninas da Me Leva Estopas, a Valquíria, ainda também a Milena e também a Lorena, na melhor companhia. A Terezinha Kraus, ô dona Terezinha, lá em Presidente Nereu, tá mandando um alô aí pra toda a família, pra nós aqui da sintonia. Grande abraço aí, nós aqui na sintonia. Constitui-se na Crede, lá atendendo os telefones, e a nossa amiga Aberta Tizi. E depois da música do Corpo e Alma, ele, Adriano Coelho, e também o nosso gaiteiro estarão direto. Será que eles vão voar de helicóptero hoje, essa dupla dinâmica aí? Vamos ouvir daqui a pouco aí. Nós nos bailão e o DJ RSL. Essa é boa, hein?
8: 9:17. 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

0: 6h20. O Oliveira não se aguenta, Adriano Coelho. Ouvindo uma música dessa, ele tá parado dentro do estúdio. Imagina que eu já dei 68 voltas aqui, meu querido. Porque agora tem estúdio móvel com ele. Ele, Adriano Coelho, seu a secla. Ele, Kaique, que tava ansioso pra andar de helicóptero.
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0: Eu não sei se ele conseguiu dormir direito, Adriano Coelho, mas o gaiteiro não é fraco, esse nosso gaiteiro. E ele não é meio de Paraguai, não, né, ô Adriano Coelho? Bom dia, bom trabalho pra nós, meu querido.
3: Não. Bom trabalho, meu querido Aronildo. Bom sabadão. 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
0: Esse é o Ricardo, vamos voltar ainda a conversar nessa manhã, Ricardo. 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Até já.
2: Até já então, Adriano Coelho, ao lado do Kaique Vieira, o nosso gaiteiro. Mandando um abraço aí pro tio Adir e tio Valdir, que estiveram de aniversário no dia 17 de setembro, na última quinta-feira. Parabéns aí, tio. Sucesso, saúde, felicidade, vida longa. Dupla vascaína e ontem outro vascaíno, tio Osni Lichtenfels. Teve de aniversário também. Parabéns aí, felicidades. Hoje, dia 19, a Lara, filha do Dodi da Maria, irmã da Laiane, tá de aniversário hoje, seu primeiro aninho. Alô, Lara! Parabéns, sucesso, saúde, felicidade, vida longa. A nossa amiga Mari, esposa aí do Neném, Marcelino, mãe do Rafinha, tá de aniversário hoje também. Alô, Mari! Parabéns aí, sucesso, saúde, felicidade, vida longa. Simone Henkmaier, lá de Petrolândia, de nível hoje também. E o nosso amigo Evandro Costa, cantor, tá aniversariando hoje também. Grande abraço aí, parabéns, sucesso, saúde, felicidades a todos os aniversariantes aí da semana de setembro aí que comemoraram bolo, guloseimas e outras cositas mais e presente, é claro, aniversariantes também. Mandar um abraço aí pro nosso amigo Borges, do sítio do Borges, que estará recepcionando hoje a família dos primos dos Lichtenfels. Tem festa hoje lá no sítio do Borges. Alô, Gedal, falou Borges, grande abraço. Chegando pra cantar agora, Diego e Arnaldo, 927.
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2: 9:35, atendendo aqui a participação da Nadir Creusch Franzen, tá oferecendo música aí pro esposo dela, o Aledir Paul Franzen, que hoje está de aniversário, completando 70 anos aí, parabéns e felicidades. Também parabenizando aí a neta, a Agatha, desejando aí um feliz aniversário, sucesso, saúde, felicidades, avó, o seu, os avós aí, o seu Osni, a dona Adelaide, pra, e também pra vizinha, a Valquíria, que amanhã estará de aniversário, um ótimo final de semana para a senhora também. A Janaína Franzen, também João Bosco dos Santos, oferecendo música aí pro pai e sogro Aledir Paul Franzen, que hoje está completando 70 anos. A Gisele Mane de Alto Garrafão em Buia, oferecendo para todos os ouvintes, ligada conosco aqui, para toda a torcida do Avaí, do Flamengo e para todos os familiares, pro namorado dela, o João Marcos. Ainda também o Sebastião tá ligadinho conosco no bairro Santo Antônio. Alô, seu Sebastião e a dona Lúcia tomando aquele chimarrão e ouvindo aqui a sintonia. Ainda também um bom dia para Rosélia Listenfels, tá de aniversário. Tá parabenizando o esposo, o seu Valmor Listenfels, do Rio Antinhas para o Mundo, que estará de aniversário amanhã, dia 20, dia do Gaúcho. Ainda o Pedro Mota está mandando aí os parabéns para a cunhada, a Janete Mota, que hoje está de aniversário, desejando aí parabéns, sucesso, saúde, felicidades, vida longa para os aniversariantes. Arrasta, canta aqui o Gustavo Lima e na sequência o nosso estúdio móvel.

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2: 9h40. O Estúdio Móvel voltando com o Adriano Coelho do nosso Complexo do Louvor nesta manhã de sábado com você, meu jovem.
3: Opa, deixa comigo. 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
1: 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Então, vamos voltar, sabe que aí duas manhã nós vamos conversar mais.
0: Tá bom então, Adriano, pode chamar a gente.
1: Eu não sei se o Leandro não vai querer dar um dedinho de prosa também, mas vamos ver, depois eu volto pra cá.
0: Pode ser também, pode chamar o Leandro ou o Fábio aí, que eles estão à disposição aí.
1: Esse é o time que tem até Neymar, né?
0: Tem até o Neymar. Só que não é jogador, né?
1: Esse ali, vou te falar uma coisa, esse é meio perna de pau. Mas no negócio ele é bom, né?
0: Ele é bom vendedor aí, né? Só não sabe jogar bola, né?
1: É bom demais. Olha, nós vamos voltar a conversar depois. Bora, bons negócios. 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Daqui a pouquinho eu volto, até já.
2: Até já, grande abraço aí pra toda a equipe, galera aí, que está lá no Santa Feirão, terceira edição, ali no Complexo do Louvor. Atendendo aqui a dona Jandira Maria França Petri, de Rio Feijão, Leoberto Leal, tá mandando os parabéns aí pra irmã, a Janete Mota, que está de aniversário hoje. O Nilson Sebot está ligado, tomando aquele chimarrão lá em Indaiá, Petrolândia. Gratidão aí pela audiência, uma ótima manhã de sábado. Temperatura nesta manhã de sábado, 18 graus, manhã chuvosa de sabadão, aí um bom dia então para toda a galera que tá tomando aquele chimarrão e ouvindo a programação aqui da sintonia nesta manhã de sábado. Chegando para cantar agora aqui, o grupo Chocolate, vai bem o chocolatinho nesse sabadão, 13 para as 10.

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5: 9h50.
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9h55, atendendo aqui a participação lá de Garrafão em Buia, oferecendo uma música aí para os vizinhos e também ainda para os filhos, para o vovozinho e também para o Elídio e também para a Carmelita e para nós aqui da Sintonia. Um grande abraço aí, gratidão pela audiência. Pessoal ligado conosco lá em Garrafão em Buia. Vamos ouvir aí mais uma música e na sequência o nosso estúdio móvel direto lá do Complexo do Louvor, 4 para as 10.

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2: Um minuto faltando para as 10 horas da manhã, o Adriano Coelho está retornando do nosso Estúdio Móvel nesta manhã de sábado. Adriano, com você, meu querido.
3: Deixa comigo e com o Rod. É, rapaz, vou te falar. A gente fala muito de carro, mas moto é uma boa pedida, porque vem aí a estação mais quente do ano, vem aí a hora de ter que trabalhar também. Vou te falar um detalhe, né? Moto é economia total de combustível. Eu ouvi um flash que você fez ontem com o José falando sobre autonomia. Tem moto que chega a quase 60 quilômetros com litro de combustível, então elétrica ainda é uma dúvida. Agora, aqui, a moto a combustão é um sucesso de autonomia. E o que tem de cores, modelos, é incrível também. Moto sempre foi e vai ser a forma mais rápida e eficiente de... Tanto que você pega hoje motoboy, entrega da pizza é rapidão com moto. A bicicleta ainda funciona bem também, né? Mas moto é moto, né, Rod? Bom dia.
4: Bom dia, Adriano. Bom dia aos amigos ouvintes da rádio, Sintonia. É isso mesmo, velho. Ontem a gente tava comentando a respeito disso, né? A autonomia que as motos Honda hoje vem fazendo aí, chegando a fazer 55, 60 km por litro, dependendo da moto. Motos até aqui de quase 200 cilindradas, fazendo também seus 43 km por litro.

0: Então é o.
1: Apesar de força, ela é forte e veloz, né?
0: Tem também, tem as duas coisas junto, né? Economia e agilidade, né? Ontem até a gente fez uma brincadeira, né, Rio do Sul. Ah, Ituporanga tem três ruas, duas estão em obras, né? Então a moto em Ituporanga está sendo bem procurada, né? Então, para agilizar aqui no trânsito e o que a gente vende. É a moto do dia a dia, Adriano. É a moto que o pessoal usa para ir trabalhar, é a moto que o pessoal precisa, né? Bota pro trabalho, bota para viajar final de semana. E que nem você falou, tá chegando a estação mais quente do ano, né? E a moto é um hobby também, né? O pessoal chega final de semana, usa ela como uma válvula de escape para dar aquela aliviada na cabeça, para viajar para a serra, para conhecer os nossos pontos turísticos aqui da região.
1: Para quem gosta da moto mais robustona, aquela grandona, né? Uma moto, ela tem um tamanho maior, por exemplo, a linha Rally, por exemplo, tem aqui a Trans, que é sensacional. São motos diferenciadas? Tem. Agora, pra quem gosta daquela mais baixinha, mais gorduchita, eu já gosto, vou te falar, apesar do tamanho, porque diz que os mais altos precisam de uma moto maior, eu já gosto dessas mais larguinhas, né? Até tem um degrau aqui de assento que é sensacional. A Honda é fantástica, né?
0: Isso mesmo, ao mês passado, Adriano, só pra tu ver a dimensão do comércio de motos que a gente tá no Brasil. O mês passado, a Honda atingiu o número de 1 milhão de motos vendidas, que foi a quantidade de motos vendidas em 2025. Bom, então a gente já atingiu esse número o mês passado.
1: Querendo ou seja, crescente.
0: Crescente. E vai chegar um número muito grande ainda nesse ano, né? E como você falou, a gente tem aqui a CB300, é uma moto hoje espetacular, uma moto esportiva, com motor muito bacana. E essa moto aqui também, uma economia de 30 km por litro.
1: E assim, bonitona. Até o escapamento dela, ela é diferenciada. Hoje elas vêm de uma forma. A parte de estruturação da roda traseira é mais elevada, suspensão diferente. Gente, cadê as placas dessas motos?
0: Hoje aqui, essa fila aqui é especial, né? Vamos deixar pro cliente botar.
1: É zero,
0: a placa,
1: zero bala.
0: Tudo zero quilômetro. Adriano, aqui é uma moto diferente, aqui, ó. Aquela vermelhinha ali, NC750, moto de 750 cilindrada, ela tem um baú onde é que seria o tanque. Depois eu vou abrir pra você ver. E ela é automática também.
1: Automática, ou seja, não precisa mais no pezinho ali.
0: Não, essa é só acelerar e frear, né? Não podemos esquecer de frear, né?
1: Coisa mais linda. Sabes que essa moto aqui é uma Sara, isso? É assim que se fala?
0: Isso.
1: As cores delas remetem à CBR450 lá dos anos 80.
0: Justamente, essa moto aí, a Sara.
1: Eu acertei? Eu nem pesquisei, foi no olho.
0: Não, você só errou o modelo, mas essa moto é um remember, vamos dizer assim, da Sara.
1: Nota 3, mais ou menos, então.
0: Da Sara antiga. E ela teve uma versão lá em 97 com esse grafismo aí. Então ela veio em homenagem a que já foi um sucesso de venda. Lá no passado está sendo agora de novo. Lembrando também, ó, temos a icônica Hornet aqui também, olha só. Essa é uma Hornet 500 cilindrada que foi vendida ontem para a cidade lá de Ibirama.
1: Mas é bonita, hein?
0: É bonita, tá aí disponível, temos mais modelos também. Tem a Transalp, que aquela lá é lançamento, tá? 750 cilindrada também.
1: 750?
0: Isso, uma moto para viajar mesmo.
1: Agora, aqui na nossa cidade, além da linha tradicional que você mencionou também, nós temos aquela famosa, sabe aquela Bis? 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
1: Mas tem uma ali que tá piscando pra mim. Que moto é essa ali? Essa é estilosa, ela é diferente. Isso aqui é pra menina.
0: É, essa daí é um lançamento agora 2027, a Bis Kuromi. É baseada num personagem japonês da Honda lá. Coisa do japonês.
1: O japonês, que tem tecnologia, que tem modernidade. Sensacional. Você vai estar aqui hoje e amanhã pra bons negócios, pra quem quiser conhecer a linha Honda, pra quem quiser comprar, pra quem quiser trocar de moto, é contigo.
0: Isso mesmo, Adriano. 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
1: Eu sei que o Eronildo tá doido e precisa falar lá na rádio, mas de todas também chama a atenção. Eu tô vendo para quem gosta e curte a viagem.

0: existe a moto que ela vem com as case, com os baús ali na parte externa pra poder viajar tranquilo, até levar alguns apetrechos, é?
1: Isso mesmo, aquela moto lá tá prontinha, como
0: essa ali é tudo, certo, né?
1: Não, a minha eu deixei na loja pra não correr o risco de ficar sem.
0: Ah, garoto! Agora, fala dessa moto pra mim.
1: Essa dali é uma BMW 850 cilindrada 2022, é a versão Triple Black, ela vem que nem tá ali, equipadaça, com farol de milha, com os baús, é, moto com aquecimento de punho, é pronta pra viajar, é, e tem uma do lado lá, aquela do lado lá, é uma 1200 cilindrada também.
0: É forte esses bichos?
1: Forte também, moto pra ir pro Atacama.
0: Rapaz, Cross, o pessoal gosta bastante, eu tô falando da linha da Bros, NXR e tal, aqui também tem, gente, é muita coisa. Eu vou voltar a te visitar depois, porque nós temos mais pra falar de moto, né?
1: É isso aí mesmo.
0: Agora então... é bonito o estoque, hein?
1: Legal, legal.
0: Coisa linda.
1: Ficou bonito.
0: Vamos acelerar.
1: É isso aí mesmo.
0: Mão no acelerador, porque no carro é no pé, aqui é na mão, viu? 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Até já.
2: Até já então, meu jovem. Olha, moto, eu ando de bicicleta, mas a moto eu penso que vamos deixar de grátis aí. Um abraço. Então, daqui a pouco o Adriano estará voltando, retornando 10 horas mais 6 minutos, 19 graus a temperatura. Um bom dia e um ótimo final de semana pro Julito Hillenside. Tá ligadinho conosco aí? Mandando a todos que lembraram dele ontem no aniversário. O Julito Hillenside tava de aniversário ontem também, junto com o tio Osni. Um abração aí, felicidades, vida longa aí pro Julito Hillenside, que ontem, dia 18, esteve de aniversário. Xeloquedo, sozinho não, se tá na sintonia, jamais estará sozinho.
3: E aí, Xê? Ah, tem churrasco hoje?
2: Tem.

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5: 10 horas e 13 minutos. 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
4: São 10 horas e 16 minutos. Mandando um abraço aqui, agradecendo a audiência do Sidney Schwambach, de Petrolândia. Tá mandando aí os parabéns para sua filha, a Emily Cristine Schwambach, que está de aniversário hoje também, desejando parabéns, sucesso, saúde, felicidade, vida longa. Champion, se chover mulher, rapaz, tá chovendo, mas não tá chovendo mulher, não, por enquanto. 10 e 16.

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2: 10 horas e 20 minutos. Quem gostou foi barulho, então vamos fazer barulho e chamar o Adriano com ele pra fazer mais.

0: Barulho ainda. Ô, Adriano Coelho, com você, meu queridão, aí, depois da moto tentado vender pra minha pessoa.
1: Deixa comigo.
0: É contigo.
1: Rapaz, é, aqui é bom, aqui é o lugar. Pra bons negócios, o helicóptero. Já voou, perito? Já voasse, não?
2: Não há muito interesse. Não,
1: eu tenho um pouco de medo.
2: Eu gosto.
1: Não nasci com asas.
2: Não.
1: Eita. Agora, quer comprar um carro? Aí já é contigo.
2: 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Vamos tamo aí pra negócio, pra não perder negócio também, que nem os outros.
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1: Até o Beira, rapaz, o Beira disse que ia cantar uma música, agora ele tá atendendo, então nós ia botar ele a cantar, né?
2: Ah, não.
1: Ele se vira, né?
2: Eu e ele dá um coral, né?
1: Meu Deus do céu. 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
1: Ah, meu Deus. Esse menino tem gente boa demais da conta. Olha, tu tá bombando as redes sociais, né?
2: Ah, cara, isso ali.
1: O pessoal faz uns memes teu também, né?
2: Faz, isso ali foi ideia do
1: Rick. Tão certinho, né?
2: Não, pois é, cara. Eu até acho que aquilo ali é IA, né? Depois inventaram esse IA.
1: Ele também tá desconfiado. Esse menino também.
2: Ah, pois, me força cada coisa. Não, me força muito, né?
1: Nossa. Então, um cara certinho.
2: Ah, Deus me livre.
1: Isso, menino, show de bola, valeu. Eu vou voltar a conversar contigo, depois a gente volta a prosear mais um cadinho aqui do Edgar Veículos, que tá presente no Santa Feirão. 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
1: 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Ô, Beira, te comporta, né, Beira? Que o perito vai...

0: Vocês vão cantar uma música. Depois vamos fazer um ao vivo aqui. Que é isso, rapaz? Heronildo tá contigo, mas daqui a pouquinho eu volto aqui também pro Edgar Veículos, que tá presente no Santa Feirão. Até já.
1: Até já, meu nobre companheiro. 10 horas e 25 minutos. 19 graus a temperatura. 18, para ser mais preciso. Tempo lusco-fusco. Meu amigo, um abraço aí pro Diego. É, o Diego Hessman. Tá chegando aí na sintonia. Vai falar com a criança. Alô, Diego! Diego Hessman aí, um grande abraço aí, bom dia. Ganhou um brinde aqui na sintonia, né? Ele que é treineiro do Rio Batalha lá no feminino. Vamos trazer música agora aqui na programação de Henrique e Juliano. Inclusive, hoje tem o rodado do Campeonato da Integração Rural lá no ginásio do Rio do Norte. Nós estaremos às 18 horas lá no Henrique Rolets, transmitindo o jogão do Moitas contra a equipe lá de Rio das Antas, a partir das 18. E às 19, às 21, melhor dizendo, estaremos lá em Atalanta, transmitindo aí categoria livre, Petrolândia e Chapadão do Lajado. Antes tem a final aí no feminino, CME lá de Atalanta, time da nossa amiga Milena, contra a equipe de Itaió. A final aí, as finais hoje, sábado, e também amanhã, domingo, estaremos transmitindo, que nem diz o Josué, o mais 60, é, mais 50, né? Para não arranjar entrever com ninguém. Ô, Henrique e Juliano, canta aí, meu jovem, são 10:26.

agradecimento e convite para a missa de sétimo dia. Os familiares de Zilda Xavier de Souza, ainda consternados com seu falecimento, vêm por meio de nossa emissora agradecer a parente.

0: parentes, amigos, vizinhos, especial aos bombeiros de Tuporanga, aos médicos e equipe do Hospital Bom Jesus, pelo conforto e apoio recebidos nessa hora de dor e de pesar. E convidam todos para a missa de sétimo dia, que vai ser realizada neste domingo, dia 20 de setembro, às 9 horas da manhã, na Igreja São João Batista, na localidade de Três Barras, em Tuporanga. Por mais esse ato de fé cristã, a família de Zilda Xavier de Souza, enlutada, agradece.
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5: 10:31. 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
2: 10h40, voltando, retornando ao nosso Estúdio Móvel com o Adriano Coelho. Com você, Adriano.
3: Muito bem, pertinho aqui do Ricardo. 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
1: 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Até já.
2: Não ficam tão atrás de você, que também é conhecidíssimo aí, grande Adriano, com ele também o Kaique, tá famoso o Kaique, o garoto da sintonia. Mandar um abraço aí pra galera do Atlético de Meia Ituporanga, que jogará amanhã à tarde lá no estádio, no Parque da Cebola, contra a equipe do Atlético Independente lá de Itaió, o jogo da volta da Liga Rio Sulense Futebol Série B. O meu amigo Traíra e também o Renatinho Corintiano estão convidando toda a galera amanhã 3 da tarde pra ir lá prestigiar para a equipe garantir vaga na semifinal. Empatou a primeira em 1-1 e precisa da vitória amanhã. E hoje à tarde tem jogo da Areme contra a Portuguesa, 3 da tarde, lá no estádio. 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Faltam 14 para as 11.

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1: Agradecimento e convite para a missa de sétimo dia. Os familiares de José Vitor Machado, ainda consternados com seu falecimento, vêm por meio de nossa emissora agradecer a parentes, amigos, vizinhos pelo conforto e apoio recebidos nessa hora de dor e pesar. E convidam todos para a missa de sétimo dia, que vai ser realizada nesse sábado às 19 horas na Igreja Matriz de Ituporanga. Por mais esse ato de fé cristã, a família de José Vitor Machado enlutada agradece.
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2: 11 horas da manhã, 18 graus a temperatura. Voltamos com o nosso Estúdio Móvel direto lá do nosso Complexo do Louvor com Adriano Coelho. Com você, Adriano Coelho.
3: É comigo, Eronildo. 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
4: Até já, um abraço aí pro Guto, o maior assador do sul do mundo aí, rapaz. Que grande Guto! O cara fala bem, moleque, hein? Ah, os professores dele aqui na sintonia foram bons, né? 11:04. Deixa eu atender mais participações, mandar os parabéns também pra nossa menina famosa aí, a Daniela de Oliveira Cipriani, que está de aniversário hoje, desejando aí parabéns, sucesso, saúde, felicidade, vida longa. É o nosso desejo aqui da Rádio Sintonia e também da dona Marli Abreu, lá do Rio Novo, tá mandando aí para uma música pra filha, a famosa Daniela de Oliveira Cipriani. É, mulher aí nas redes sociais. É ela e o filhão Kaique aí, que é gaiteiro, coincidentemente o mesmo nome do nosso Kaique, também gaiteiro aí. Parabéns, Dani. Sucesso, quer dizer, saúde, porque sucesso você já é, minha querida. Ainda também atendendo aqui a dona Ereni Wagner, outra queridona aí, mandando pra toda a família, pessoal lá de Rio Bonito, pessoal da Vila Nova, do Rio Novo, também pra dona Cleusa e pra Clarice Lichtenfeld Schneider. Alô, dona Ereni Wagner. Grande abraço para a senhora aí, e agradecemos a sua audiência, está sempre ligada, antenada e plugada conosco aqui. Chegando para cantar agora aqui na programação do Manhã da 94. Um bom dia para você. 11:06.

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10: São 11 horas e 14 minutos. Tentativa de se apaixonar e na sequência o nosso.

0: 11 horas e 15 minutos, o nosso Estúdio Móvel voltando nesta manhã de sabadão.
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0: Retornando, voltando com o nosso companheiro Adriano Coelho, direto lá do Complexo do Louvor.
3: Aquele negócio da previsão?
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2: Eu quero usar ele agora. Bom dia, Adriano. Bom dia, ouvintes. No bom sentido, é claro.
1: Ah, tá. Desculpa. Vou sair que eu não sou vela. Tô brincando.
2: Você viu que tá fazendo a limpa, né? Foi o Neymar o primeiro, agora o Fábio o segundo.
1: É, o Neymar deu tapa. Agora vai. Agora é a tapa. É hora do tapa. Essa, galera. Show de bola. Meu querido Eronil, tá contigo. Daqui a pouquinho a gente volta aqui pro Santa Feirão.
3: Beleza, Adriano. 11 horas e 22 minutos. Mandando um abraço aqui a dona Verônica Cardoso. Tá mandando os parabéns aí pra a comadre, a Frida Eger, que está de aniversário hoje. Desejando aí parabéns, sucesso, saúde e felicidades. Os pais, o Vanderlei e a Márcia Kochanski Kempfner, mandando aí para os parabéns para a filha Daniela Aparecida Kempfner, que está completando 20 aninhos hoje. Parabéns, sucesso, saúde, felicidade, vida longa, nós te amamos muito. E ainda também a Fia, o Choco, seu Maneca, toda a família Oliveira, mandando para Lara, que está completando seu primeiro aninho hoje. Parabéns, sucesso, saúde, felicidade, vida longa, Furacão da Maneira! É a Lara.

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2: 11:30, Estúdio Móvel Sintonia voltando com o Adriano Coelho, lá do Complexo do Louvor, desta manhã chuvosa de sábado. Adriano Coelho com você.
14: Muito bem, o Estúdio Móvel hoje apresentando e falando.

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0: 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Kaique, obrigado pelos trabalhos, você bota o pé na estrada, que daqui a pouquinho tem jornal especial. É, à tarde, fala a tua agenda hoje, à tarde. Cravil?
1: É, a gente já começou aqui hoje de manhã, né? Hoje à tarde, da 1h30 até 4, estúdio móvel na Cravil.
0: Depois?
1: Depois, às 6 horas, temos jornada esportiva.
0: Depois da jornada do jogo do Moitas?
1: Depois do Moitas, a gente bota o pé na estrada lá pra Atalanta, às 9, tem final do Livre lá.
0: Vamos parar porque o pessoal da Via Crédito do Sicoob não quer que divulga tanto, senão vamos pedir dinheiro emprestado pro Kaique de tanto que esse rapaz vai ganhar hoje. Só hoje. Eronildo, bom final de semana. Se Deus quiser, segunda, a gente tá de volta. Valeu. Santa Feirão nas ondas do rádio volta amanhã.
2: Amanhã com o Diogo W. Marcel e o Kaique Vieira. Esse moleque trabalha uma barbaridade. Que nem ele fala aí no adágio popular dele. Aqui não faz bolacha, ele trabalha. Grande Kaique! Bom descanso aí até 1h30. Daí ele já estará com o Diogo Damasceno lá no supermercado Cravil. São 11h36. Atendendo aqui a participação, a Marisa Cachoeira tá mandando para sua amiga, a Daniele Aparecida Kempfner, que está de aniversário hoje, desejando a ela parabéns, sucesso, saúde, felicidades, vida longa para aniversariante de hoje, dia 19 de setembro. Chegando para cantar agora aqui, música, hoje é dia de pescar. Rapaz, com essa chuva aí, acho que é ruim, mas o nome da música é esse, 11:37.

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0: 11:42. 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
0: São 11:45. Um bom dia para você, um ótimo sábado. Bom dia aí do Adriano Bruder, lá de Petrolândia, Cidade Sorriso, que hoje estaremos transmitindo a final lá em Atalanta, 9 da noite, do campeonato da Copa Atalanta de futsal. Galera convidada para acompanhar aqui na 94.7 e também no nosso YouTube, no nosso Facebook, Petrolândia e Chapadão do Lajado. Alô, Adriano Bruder, grande abraço aí, tá oferecendo para a esposa dele, a Lucilene Schwambach, também para a enteada Maria Clara Capistrano.

Bem para toda a família, para os amigos e para nós aqui da sintonia. Ainda também a irmã Adriele, o cunhado Jonas, estão mandando os parabéns aí para Daniele Aparecida Kempfner, que hoje está de aniversário, completando 20 aninhos. Parabéns, sucesso, saúde, felicidades, vida longa aí para a aniversariante de hoje. É, parabéns aí a todos os aniversariantes desta manhã de sábado, manhã, tarde, noite, né? Dia 19. Chegando para cantar aqui na programação da Sintonia, faltando 14 para o meio-dia. Até rimou. Lembrando que 12 horas tem horário eleitoral gratuito obrigatório aqui na 94.7, a Sintonia.

minutos para o meio-dia. Bom dia aí pro o Maneca e a Gete, estão ligadinhos conosco lá no bairro Nossa Senhora de Fátima, ouvindo aqui o Manhã da 94. Alô, Maneca, alô, Gete, um grande abraço e gratidão pela audiência. Hoje tem rodada do Campeonato da Integração Rural lá no Rio do Norte, a partir das 15h, os jogos, começando com o feminino, as meninas de Três Bases enfrentando as meninas do Rio Penimbó. Tem jogo do Moitas também, 18h, no Henrique Rolet, estaremos transmitindo ao lado do Diogo, do Josué, do Kaique, o Adriano Maia na 260 e na narração esse humilde locutor que vos fala. E depois, nós ensacamos a viola e iremos cantar lá na Atalanta. Que beleza! Final na categoria livre, estaremos transmitindo o jogo às 21h entre as equipes de SME Petrolândia, Confecções Jeremias, contra a galera lá de CME de Chapadão do Lajeado, Materiais de Construção e Estais, se eu não estou equivocado aí. A categoria livre. E amanhã estaremos transmitindo também às 19h a final na categoria 50+, as equipes da CME de Atalanta contra a equipe do Supermercado Marcos FMD Aurora às 19h amanhã. Então, essa é a nossa agenda esportiva. E tem bandinhas em sintonia amanhã lá no Complexo do Louvor com o Diogo e o Gaiteiro, e também lá em Campo das Flores com o Jean Carlos Souza e também o Paulinho e a Creide. Faltando 6 minutos para o meio-dia, estamos fechando então o Manhã da 94 e depois teremos o horário eleitoral gratuito obrigatório e aí teremos o jornal especial hoje com a presença ilustre aqui da doutora Charliane Advogados, doutora Charliane Michels, doutora Júlia Mara Mendonça Kletenberg, doutora Gabriele Demarque e também o doutor Fabiano Bom. Já estão aqui conversando com a Berta, Berta Tiz, que é a nossa jornalista, e depois do meio-dia 25 eles estarão chegando aqui na sintonia. Canta aí, meus amigos, e na sequência teremos horário eleitoral gratuito obrigatório. Um bom dia para você, um ótimo final de semana, até hoje à noite no Henrique Roletes. Vai!

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1: Olá, boa tarde, meio-dia, 26 minutos, 17 graus em Ituporanga neste sábado, 19 de setembro. Hoje é dia de jornal especial, em alusão ao Dia Nacional da Luta da Pessoa com Deficiência, que é celebrado no dia 21 de setembro. Nós recebemos aqui no estúdio da Sintonia a doutora Charliane Michels, doutora Júlia Mara Mendonça Klettenberg, doutora Gabriele Demarque e o doutor Fabiano Mon, do escritório, né, da doutora Charliane Michels, então, para a gente falar sobre essa data tão especial. É uma data criada para chamar atenção para inclusão, acessibilidade e principalmente para garantia de direitos. No Brasil, o censo de 2022 identificou 14,4 milhões de pessoas com deficiência, o que equivale a um pouco mais de 7% da população com 2 anos ou mais. Em Santa Catarina, esse percentual ficou em aproximadamente 6%. Mas ter um direito previsto em lei, muitas vezes não significa que você vai conseguir exercê-lo na prática. E é por isso que a gente dedica esse espaço neste sábado aqui para trazer para você, em uma linguagem simples, bem clara, o que são os direitos das pessoas com deficiência, parte de previdência, parte de assistência também, e principalmente o que fazer quando esses direitos não são respeitados. Gente, um prazer receber vocês aqui, doutora Charliane. Muito bom, né? Tua equipe toda hoje por aqui com a gente. Uma boa tarde para você.
2: Boa tarde, Berta. Boa tarde a todos os ouvintes da Rádio Sintonia. Inicialmente, queremos agradecer o convite da rádio, né, para o nosso escritório vir até aqui hoje falar um pouquinho sobre os direitos previdenciários e assistenciais da pessoa com deficiência. É um momento muito oportuno, porque no próximo dia 21, conforme a Berta já alertou, é o Dia Nacional de Luta da Pessoa com Deficiência. E essa é uma data para lembrar. Lembrar também que informação é uma forma de inclusão. E a nossa ideia aqui é hoje explicar para as pessoas, informar as pessoas quais são seus direitos e a forma que eles podem estar exercendo eles.
1: Pra gente começar, então, o que é ser uma pessoa com deficiência, afinal? É necessariamente tu ter um laudo médico? Precisa ter esse laudo para ser considerado uma pessoa com deficiência?
2: Então, quando a gente tá falando de pessoa com deficiência, a gente tá falando de toda e qualquer pessoa, né? Toda e qualquer pessoa que tem uma limitação, que tem um impedimento. Esse impedimento tem que ser de longo prazo. E o longo prazo aqui é importante a gente esclarecer que seria 2 anos, no mínimo 2 anos. Se eu tiver 2 anos, já seria o suficiente. E essa natureza que vai me impedir, né, que vai causar essa limitação, pode ser tanto física, mental, intelectual ou sensorial. Aqui eu vou trazer alguns exemplos que a gente vivencia dia a dia no nosso escritório, né, que seria assim, problema no joelho, problema na coluna, problema no punho, falta de algum membro, falta de alguma extremidade, que seria um dedo, problemas de coração, né, ansiedade, fibromialgia, depressão, obesidade, perda auditiva, baixa visão, o autista, o diabético, aquele que tem câncer de pele. Então tem inúmeras situações, né? O que que esse problema tem que trazer na pessoa? Ela tem que limitar ela para alguma vivência dela, seja em casa, seja no trabalho, seja no convívio social dela, no lazer. Então ela tem que trazer uma barreira, né? Comparando, eu não posso me desenvolver da mesma forma que você se eu tiver uma deficiência. Ela tem que me restringir na participação na comunidade, no trabalho, né? Como falado.
1: Uhum. Então, não necessariamente é os CIDs, né, que a gente conhece, não necessariamente se vamos falar de deficiência física ou mental que seja, mas toda doença, então, ela pode gerar uma deficiência?
2: Isso não é automático, né, é os efeitos que ela provoca no teu corpo e no teu convívio. Então, quando a gente fala em CID, a gente tá falando muito clinicamente, né, tá falando da parte médica, não é necessariamente somente isso, ela precisa trazer alguma barreira no convívio, né, vamos pensar em hipoteticamente que eu tenho uma dor no joelho, né? Aí essa dor no joelho me impede de jogar futebol, ela me impede de subir um morro, ela me impede de desempenhar bem o meu trabalho, né? Aqui um exemplo assim mais claro que a gente vê hoje muito é da fibromialgia, né? Uhum. Então, por exemplo, eu sou costureira, costuro há 20 anos. E aí essa minha profissão, ela me exige movimentos finos de mão e de dedos. E aí eu sou diagnosticada com fibromialgia. O que que acontece? Depois desse diagnóstico, eu já venho sentindo, claro, dores generalizadas, fadiga, cansaço nas mãos, dificuldade de me concentrar, tendo falha de memória, distúrbio de sono, porque eu já não consigo dormir mais, né, tão bem, porque eu já tô com dor. Então, isso tudo faz com que eu chegue no meu trabalho já cansada, ou seja, minha produção já não é igual, né? A minha concentração não é a mesma. Isso faz com que eu possa errar. E a minha produção do trabalho já não é a mesma. Impacta, então, na vida dela, na vida laboral dela. E ela já não está mais desempenhando a profissão dela em igualdade, né, com as outras pessoas.

0: pessoas que não têm esse problema. Então, quando eu começo a visualizar isso, eu posso estar assim diante de uma pessoa com deficiência. Então, assim, para ficar bem clara, a deficiência não precisa ser visível a olho nu, né? A pessoa que vai realmente nos escutando hoje verificar: nossa, eu posso me encaixar como pessoa com deficiência, porque eu tenho essas limitações, eu estou sofrendo dessa forma, né? Então, é bem importante deixar isso bem claro.
1: Me chamou a atenção, antes você falou até da questão da ansiedade, né? A gente sabe que hoje, digamos que é quase que um mal do século que nós temos, né? A ansiedade. Isso também pode acabar atrapalhando quando ela é mais severa, no caso.
0: Isso, quando ela é mais severa. Ela tem que trazer essa barreira pra você, né? Então, por exemplo, se eu tô tão ansiosa a ponto de não conseguir mais trabalhar, eu tô tão ansiosa a ponto de não conseguir mais me relacionar com as pessoas, de não querer sair de casa, né? De não ir praticar um esporte. Então, você tem que sempre imaginar isso no contexto geral, né? Não só ansiosa só pro trabalho, né? Porque daí, às vezes eu não consigo mais trabalhar, não consigo mais fazer o meu trabalho, às vezes eu já tô incapacitada. Então aqui é bem importante esse gancho para deixar claro de que a deficiência não é incapacitar a pessoa pro trabalho. Ela causar limitação. Então eu não faço mais do jeito que eu fazia antes. Né? Então isso tem que ficar bem claro. Eu não me relaciono com as pessoas do jeito que eu conseguia fazer antes. E às vezes vai ter picos, né? Vai ter picos, por exemplo, que a ansiedade ela está mais generalizada, assim, né? Eu estou pior. E tem picos que eu estou melhor. Então tem que ficar bem claro que não é necessário estar ruim o tempo inteiro, né? Eu vou ter períodos que eu vou estar melhor e períodos que eu não estou bem, mas no final das contas o que conta é que você não está conseguindo desempenhar e se desenvolver como antes. Por isso que exige os 2 anos, né? Porque se eu me tratar e ficar boa e em 6 meses eu não ter mais esses picos, automaticamente eu não sou mais pessoa com deficiência. Eu preciso do longo período.
1: Não, perfeito. Vou falar um pouquinho com a doutora Gabriele agora. Existe algum direito previdenciário, assistencial, né, da pessoa com deficiência que existe já há alguns anos, mas que ainda às vezes é pouco conhecido, não se fala muito ainda pela população? Boa tarde.
2: Boa tarde, com certeza. Existem, na verdade, alguns direitos, mas eu vou citar aqui 3 exemplos, né, que eu acredito que são direitos que muita gente pode ter e que não são conhecidos pela população. O primeiro é a aposentadoria da pessoa com deficiência. Então, como a doutora Charliane trouxe, muita gente confunde com a aposentadoria por invalidez, que são 2 benefícios completamente diferentes. A aposentadoria por invalidez é aquela que a pessoa está totalmente incapacitada de trabalhar. Já a aposentadoria da pessoa com deficiência, a pessoa ela pode continuar trabalhando, mas ela tem uma condição que causa barreiras na vida dela que vão dar direito perante a lei, por exemplo, de se aposentar mais cedo, né? Então, na aposentadoria da pessoa com deficiência, a pessoa tem uma redução, seja na idade ou no tempo necessário para ela se aposentar. O segundo benefício que é importante a gente mencionar também é a pensão por morte. A pensão por morte para filhos, perante a lei, é até os 21 anos de idade. E se o filho ele tiver uma deficiência mental ou intelectual, não existe essa limitação de idade perante a lei. Né? Então, a pessoa pode continuar recebendo, mesmo após os 21 anos de idade, ou o filho, se ele, o pai ou a mãe falecer e ele tiver mais de 21 anos, ele pode receber o direito à pensão, que um filho que não tem deficiência mental ou uma invalidez não vai ter direito. E o terceiro benefício que eu vou citar aqui é a possibilidade de revisão. Então, a pessoa que já é aposentada e que hoje está nos ouvindo e vai entender que ela se enquadra como deficiência, como pessoa com deficiência, e se aposentou sem utilizar essa deficiência, ela pode revisar a sua aposentadoria, né, para incluir. Mas qual que é a vantagem disso? É a renda, melhorar a renda da aposentadoria, porque a forma de cálculo é melhor do que uma aposentadoria comum.
1: Perfeito. Vamos fazer o seguinte, pessoal que tiver dúvidas, pode mandar aqui no nosso WhatsApp, 91920947. Então, se você tiver alguma dúvida sobre questões de pessoas com deficiência, os direitos, manda aqui no 91920947. A gente vai para um intervalo e já a gente fala sobre o benefício de prestação continuada, INSS, aposentadoria também, né? A gente vai se aprofundar um pouquinho mais nesses assuntos, dentro de instantes.

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11: Retornando agora meio-dia, 38 minutos. Olha, uma das maiores fontes de dúvidas das famílias está justamente na área de previdência e também no assistencialismo. Né? A gente está falando hoje sobre os benefícios e tudo mais e os direitos, né, das pessoas com deficiência. Hoje com o escritório da doutora Charliane Michels aqui ao vivo no estúdio. Existe uma confusão muito comum. O BPC, que é o Benefício de Prestação Continuada, ele não é uma aposentadoria. Ele é assistencial. E por isso, uma pessoa pode ter direito mesmo que nunca tenha contribuído para o INSS, desde que cumpra os critérios previstos. Já a aposentadoria da pessoa com deficiência exige contribuição previdenciária e também tem algumas regras próprias. Por isso eu vou falar com a doutora Júlia agora. Vamos começar pela dúvida que provavelmente está entre as mais comuns, né? Quem é a pessoa com deficiência que pode receber o benefício de prestação continuada? Boa tarde.
12: Boa tarde, Berta. Então, antes da gente falar, né, especificadamente sobre a resposta dessa pergunta, né, quem é a pessoa com deficiência que pode receber esse BPC? Como você bem informou, o BPC é uma sigla muito conhecida, né? E o BPC, na verdade, é a sigla do Benefício da Prestação Continuada. Ele é um benefício assistencial que ele é pago no valor de um salário mínimo e ele é destinado a dois grupos, para ficar fácil da gente entender também aqui. O primeiro grupo a gente poderia falar das pessoas idosas com 65 anos ou mais. E o segundo grupo a gente falaria das pessoas com deficiência, né? Então, além de ter que preencher em um desses dois grupos que eu falei, a gente também tem o critério da renda, né? Que é um critério bem importante que logo o doutor Fabiano vai trazer pra gente aí, questão de valores, né? Pra gente entender certinho. Então, assim, sobre qual é a deficiência, né? Que gera o direito do BPC, a gente não tem uma lista disso. Até porque, como a doutora Charliane falou, a deficiência, eu posso ter o mesmo diagnóstico que o meu colega. Eu tenho aquele diagnóstico, mas as limitações que ela traz pra mim são diferentes. Então, assim, no BPC, por ser um benefício assistencial, ele analisa muito isso, né? Quais são os impedimentos que aquela pessoa tem na sociedade? Então, pode ser que duas pessoas com o mesmo diagnóstico não recebam, né? Uma recebe e uma não receba. Justamente por conta disso, né? Por conta das limitações que uma tem e a outra não tem.
11: Então, quando se fala, né, ter uma deficiência, ela automaticamente dá direito ao benefício, isso então depende.
12: Isso, exatamente, porque vai se visualizar muito o quê? Né, as limitações que aquela pessoa tem e também aqueles outros critérios, né, que seria o critério da renda, né, que é analisado.
11: O direito tem muito disso, depende, né?
12: Isso, exatamente.
11: E sobre o INSS, é preciso que a pessoa obrigatoriamente tenha contribuído para o INSS?

0: como que funciona essa questão?
1: Não, né? O BPC, por ser um benefício assistencial, não exige a contribuição para o INSS. Então, a pessoa que nunca contribuiu, né? Se preencher nos requisitos do BPC, pode sim ter direito a esse benefício.
2: Crianças, então, se incluem nesse grupo também?
1: Se incluem, sim.

0: ansiedade, né? Então, pode ser que uma receba com o mesmo diagnóstico, né? Eu tenho autismo, e a outra não receba por conta que não tem tanta limitação como a outra pessoa, né?
1: Uhum. Eu até acho que uma coisa complementa a outra, mas pra quem tá chegando agora no rádio, a gente pergunta, né, novamente, a pessoa que trabalha, ela pode receber o BPC?
0: Por regra, não. A partir do momento que eu trabalho, eu não recebo o BPC. Mas o doutor Fabiano também vai trazer logo em seguida um benefício que se chama auxílio inclusão, que é bem interessante, né? Que é um incentivo para aquela pessoa que recebe BPC entrar no mercado de trabalho. Uhum. Mas logo mais ele vai falar certinho, mas por regra, a pessoa que trabalha não recebe o BPC.
1: E quando se fala, por exemplo, de menor de idade, principalmente, né, o benefício, o patrimônio da família, ele também é levado em consideração?
0: Sim, o patrimônio ele também é levado em consideração para critério de BPC. Só que uma coisa que a gente tem que pensar é que não é porque eu tenho uma casa no meu nome ou eu tenho um carro no meu nome que daqui a pouco eu não vou me enquadrar nisso. Uhum. Até porque a gente sabe que muitas deficiências geram muitos gastos, muitas coisas que não estão disponíveis pelo SUS, que aquela família precisa comprar. Então, precisa analisar todo o contexto familiar para daí verificar, né, se vai conseguir ter direito ou não, né? Não é porque tem um patrimônio que daqui a pouco não pode ter direito.
2: Não consegue.
1: Tá certo. Vamos falar com o doutor Fabiano um pouquinho. Um dos maiores motivos, né, do BPC ser bloqueado ou negado é o erro na hora de declarar a renda da família no cadastro, já que a gente tá falando sobre isso, patrimônio e tudo mais. Pro INSS, quem é que entra no cálculo da renda familiar do BPC e qual que é o limite que tem que ter ali para não perder esse direito? Boa tarde, doutor.
3: Boa tarde, Berta. Boa tarde a todos os ouvintes da Rádio Sintonia. E é exatamente isso, Berta. É justamente aqui na hora de calcular a renda do grupo familiar que muitas vezes o BPC ele acaba sendo negado pelo INSS. Então, para a gente começar a entender, a lei diz que para a concessão do BPC, a renda do grupo familiar deve ser de até 1/4 do salário mínimo por pessoa da casa. Hoje, esse valor ele corresponde a aproximadamente R$405,25. Mas a grande dúvida aqui é o seguinte: quem são as pessoas da família que, caso possuírem alguma renda, né, essa renda deve entrar na conta da renda per capita do grupo familiar? A lei ela é bem específica, só entra nessa conta o pai, a mãe ou, na ausência desses, o padrasto ou a madrasta, também o filho solteiro, algum irmão solteiro e até mesmo algum enteado, caso estes possuírem alguma renda. Mas aqui existe uma grande confusão a respeito de um documento que ele é chamado CadÚnico. O CadÚnico ele é um documento que ele traduz qual que é a renda per capita que o grupo familiar possui. Para fazer a inscrição nesse documento, as pessoas devem ir até ao CRAS ou assistente social do município. E quando elas chegam lá para fazer a inscrição do grupo familiar nele, automaticamente, pelas regras do próprio CadÚnico, são envolvidas e inseridas nele todas as pessoas que residem na casa. Então, aqui a confusão grande existe por quê? Porque muitas vezes não somente aquelas pessoas que são listadas pela lei que possuem renda, que devem ser consideradas na renda per capita do grupo familiar, são inseridas. Então, para o INSS, a fórmula de cálculo, né, para considerar a renda per capita do grupo familiar são somente aquelas pessoas listadas pela lei. Uhum. Mas nem sempre o CadÚnico ele transmite essa informação conforme de fato deve ser. E aí, por isso, muitos benefícios eles acabam sendo bloqueados pelo INSS, sendo indeferidos pelo INSS.
1: Uhum.
3: E aqui, já que tratamos inclusive a respeito do CadÚnico, ele é um documento indispensável quando as pessoas querem requerer o BPC, mas não basta apenas fazer a inscrição do CadÚnico quando você vai pleitear o BPC. É necessário que, mesmo após o benefício concedido, o CadÚnico ele se mantenha atualizado. E ele deve ser atualizado no máximo a cada 2 anos. Ou, se caso antes desse período, o grupo familiar ele passe por alguma alteração, como por exemplo alguém da casa tenha sido demitido do emprego, tenha nascido alguém ou alguém tenha falecido, então nessas hipóteses o CadÚnico ele deve ser atualizado imediatamente, porque senão pode ocorrer ali o bloqueamento do benefício.
1: Uhum. Até um exemplo mais prático, né? Se a pessoa, por exemplo, mora com um sogro e esse sogro ganha bem, tem empresa, enfim, né? Tira aí uma renda bem alta, o salário dessa pessoa acaba atrapalhando o BPC?
3: Não, Berta, porque a lei ela é bem clara, somente o pai, a mãe, padrasto, madrasta. Então, até mesmo o que é muito comum, né, de um

0: um filho que é casado acaba morando ainda em casa junto com os pais, com os irmãos. Se esse filho que já é casado, ele possuir uma renda, essa renda não entra no cálculo da renda per capita do grupo familiar.
1: Uhum. Ah, quando a gente fala, por exemplo, as pessoas, né, estão ligadas com a gente, inclusive a gente já tem algumas perguntas que daqui a pouquinho a gente chega lá e vai trazer isso, né, aqui no nosso programa especial de hoje. Mas o pessoal tá em casa e fez uma conta agora e, né, só com as pessoas aí que a lei manda, mas essa renda acaba passando desse limite de um quarto de salário mínimo. Essa pessoa, ela perde o direito de receber o benefício?
0: Então, Berta, veja bem, a lei, ela prevê algumas possibilidades de você fazer alguns descontos da renda do grupo familiar. Então, caso, mesmo considerando somente as pessoas listadas pela lei ali no cálculo da renda do grupo familiar, mesmo assim, a gente pode fazer alguns descontos. E esses descontos, primeiro, que a gente pode citar aqui como exemplo, caso na família já exista alguma pessoa que receba um BPC, receba ali, tem alguma pessoa idosa acima de 65 anos que também receba um benefício no valor de até um salário mínimo, ou até mesmo uma aposentadoria da pessoa com deficiência no valor de até um salário mínimo, essa renda não deve integrar a renda per capita do grupo familiar. E outra hipótese também é que são os gastos essenciais que essa família possui. Então, por exemplo, despesas com algum medicamento, né, que é essencial ali, que não seja fornecido pelo SUS, é claro, e também alguma alimentação especial que algum membro da família possui, fraldas, enfim. Todos esses gastos que são essenciais para a manutenção ali da família, desde que devidamente comprovados, ou seja, comprovando a aquisição através do cupom fiscal, o medicamento que ele não seja fornecido pelo SUS, comprovando inclusive com a receita médica a necessidade do uso desse medicamento, essas despesas também são abatidas do rendimento da família.
1: Perfeito. Doutora Charliane, aqui na nossa região a gente tem um caso, né, que eu acredito que é da maioria das pessoas, que é o pessoal que vive da agricultura e que não recebe um salário igual todo mês, mas tem a safra, a venda da produção, os períodos, né, que fica sem entrar dinheiro e o patrimônio que é utilizado, né, para trabalhar também. Como que uma família rural, ela deve demonstrar a realidade econômica quando ela precisa pedir um benefício?
2: Documentando. A resposta é somente uma, Berta: documentar. Facilmente os agricultores, eles documentam a entrada, né, de dinheiro, porque eles precisam emitir a nota fiscal e fazer toda a prestação de contas na secretaria. Então a entrada de dinheiro é muito fácil de documentar, porque eu vou lá, tiro o relatório de notas na secretaria e tá tudo certo. Mas o problema é a saída, né? A maioria dos agricultores acabam não tendo as despesas registradas, que seria despesa com mão de obra, despesa com combustível, despesa com insumo, até financiamento agrícolas, né? Então, esse conjunto de provas é o que sustenta um recurso administrativo ou uma ação judicial. Momento em que a gente pede a flexibilização do critério renda. Porque quando eu penso, meu Deus, eu só posso ganhar por pessoa R$405, ninguém vai se encaixar nesse critério. É, a maioria das pessoas que a gente atende, inclusive, fala isso. Então, assim, quando eu tenho uma estrutura bem documentada, um processo bem documentado, isso facilita, então, para o êxito dele também. Então, o recado que eu gostaria de deixar aqui muito claro é documentem, guardem os documentos, né? Porque essa flexibilização pode sim fazer você ter acesso a esse benefício, né? Uhum. Então, assim, às vezes as pessoas também perguntam pra gente: mas eu tenho terra no meu nome, eu vou ganhar esse benefício, não vou ganhar? Olha, não é a propriedade que dá direito ou não ao benefício, sim a renda, porque às vezes eu tenho propriedades, mas não tenho renda advinda dela, né? Uhum. Especialmente nos últimos anos, hein, que a safra não tá nada fácil pra ninguém, né? Ainda mais agora nesse ano, que é pra ter muita chuva. Uhum. Então, assim, a gente precisa documentar, porque nem sempre nunca a entrada, né, agrícola é realmente o lucro que a família tem. Então, documentem, né? Esse é o recado principal. Sobre também, mas eu tenho mais de um veículo, né? O veículo também não impede, né, eu ter acesso a esse benefício. Só que, claro, né, a gente tem que ter um pouco de bom senso aqui para ver o valor desse veículo, né? Uhum. Se ele é compatível, não é compatível com a renda que eu estou oferindo, né? E se eu tenho mais de um veículo também na família, ou se esse veículo é usado, por exemplo, para oferir renda, né? Às vezes um Uber ou um caminhão que eu vou fazer frete, então isso também leva em conta.
1: Eu,
2: né,
1: até ia te perguntar se entra junto máquinas agrícolas nesse caso também.
2: Não, lembre-se que se ela é usada para o desenvolvimento da minha atividade, ela não vai entrar. O que entra é a renda.
1: Perfeito.
2: Agora, se eu tenho, por exemplo, um trator e presto serviço para outras pessoas e emito nota com relação a isso, aí sim vai fazer a diferença.

0: tá? O faturamento da propriedade, ele é necessariamente considerado renda familiar?
1: Não, o que é considerado renda familiar não é o que produz a propriedade, mas sim o que a família produz, né? Uhum. Né? Porque às vezes em cima de uma propriedade eu posso ter mais de uma família sendo, né, explorando ela, então não, tá? E aqui quando a gente fala em documento, também é importante já fazer um elo de ligação com as aposentadorias, né? A importância de deixar a documentação guardada, especialmente no mundo que a gente está se tornando, que é o digital, uhum, né? Então é sempre importante a gente ter essa documentação guardada, documentação de terra, né? Que seria escritura, ITR, INCRA. Quem não tem terra, ainda mais importante, né? Porque se eu perco a minha escritura, eu vou lá no registro de imóveis, peço uma certidão, tá tudo resolvido. Mas quem é parceiro agrícola, quem é comodatário, né? Quem é arrendeiro, é importante guardar esses documentos, né? Que isso vai ser usado tanto para um cálculo de um BPC, porque eu tô dividindo a renda, quanto para minha aposentadoria. A DAP também, que é, né, a declaração do agricultor, então importantíssimo a gente fazer esse documento, porque ele, além de ele comprovar que você é um agricultor familiar, lá também tá a tua renda atrelada. Então esse é um importante documento que alguns agricultores só fazem se precisam de financiamento, mas façam ele, porque ele é uma prova excelente da atividade. A comprovação da renda, né, que seriam os blocos de notas, as despesas de produção, então sempre deixar muito bem guardado, né, como eu já falei antes, despesa com combustível, com mão de obra, com custeio. E aí também, né, pensando em BPC, as receitas médicas, notas fiscais, os laudos, relatórios médicos, exames, né, as notas de fraldas, como o doutor Fabiano ainda falou, né, as despesas, quando mencionou a respeito do que, né, pode ser abatido, né, o comprovante de que você não foi beneficiado com o seu medicamento, né, pela rede pública. Então não é somente ir lá na Secretaria da Agricultura, desculpa, na Secretaria da Saúde, e pedir, ah, eu preciso do remédio tal, aí o secretário fala, não, mas a gente não tem. Não, tem que documentar isso, né? Isso é muito importante, porque, ah, eu não tenho a medicação, então eu consigo fazer o abatimento, tá? E mais um detalhe, por quanto tempo que eu devo guardar esses documentos? Pelo menos por um ano, uhum, né? Quando eu falo em documentos médicos e documentos de despesa, por um ano. Quando eu falo em documentos da agricultura, aí pelo menos 15, tá?
0: 15 anos, olha só. É, o agricultor tem que entender que cada vez mais ele é tanto uma empresa a céu aberto e que ele precisa realmente, né, ter toda essa parte de documentação.
1: E aqui também gostaria de fazer mais um elo de ligação sobre o que a gente está falando, que o que a gente percebe muito é a desistência, né? Eu vou lá no INSS, peço o benefício, aí o INSS nega e eu desisto. Não desistam, pessoas, não desistam, porque, né, busquem pelos seus direitos, né? Busquem um recurso administrativo, uma ação judicial, procurem alguém, né, que tem experiência na área, que é especializado para dar essa assessoria com relação a essa situação. Porque às vezes a negativa é algo muito simples, mas ela às vezes é o suficiente para não buscar mais. Então aqui eu também quero deixar esse recado que a gente tem que ir atrás dos nossos direitos.
0: Com certeza. Agora, 12:54, vamos ao intervalo, já já a gente volta para continuar falando sobre essas questões de direitos das pessoas com deficiência.

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0: Meio-dia e 57, estamos de volta. Jornal da Sintonia Especial, hoje falando sobre direitos das pessoas com deficiência. Doutor Fabiano, pra gente retomar o papo. Se a pessoa tem um filho e esse filho começa a trabalhar, ele perde o BPC e nunca mais consegue recuperar?
1: Não, Berta, ele não perde o BPC para sempre. O que acontece é que durante o período que a pessoa ela passa a exercer uma atividade remunerada, ou seja, um salário, né, o BPC ele permanece suspenso. E justamente aqui, para não desestimular as pessoas, né, que recebem um BPC, são portadoras de uma deficiência, a ingressar no mercado de trabalho, existe um benefício que ele se chama auxílio inclusão. O auxílio inclusão, ele é um benefício pago à pessoa que recebia um BPC até nos últimos 5 anos, ou recebe atualmente, e ela passa a exercer uma atividade remunerada, seja através de a carteira de trabalho ou abrindo um MEI. Essa atividade remunerada que a pessoa passa a exercer, ela deve ter um limite de até 2 salários mínimos. Então, a pessoa ela pode receber a renda decorrente dessa atividade dela e, ao mesmo tempo, meio salário decorrente do auxílio inclusão. Muito importante a gente falar aqui também que esse auxílio inclusão, ele não é pago pela empresa, mas sim pelo INSS.
0: Pelo INSS, uhum. Existe uma preocupação também das famílias, né, que se a pessoa perde esse emprego, ela pode voltar a receber o BPC?
1: Sim, ela pode voltar a receber o BPC, desde que tenha sido feito o requerimento ali, quando for fazer a transição do auxílio inclusão para do BPC para o auxílio inclusão, da forma correta.
0: Uhum.
1: Então, aqui é muito importante as pessoas fazerem, quando forem fazer essa transição de um benefício para o outro, fazerem da forma adequada e procurarem um profissional de sua confiança para fazer essa transição. Porque quando a pessoa deixa de receber o BPC, o correto é o BPC ficar apenas suspenso e não fazer o cancelamento do benefício. Então, se ela perdeu o emprego, quando ela perde o emprego, basta reativar o BPC.
0: Uhum. E precisa passar por toda a perícia médica novamente?
1: Não,
0: tudo isso?
1: Não é necessário passar por perícia novamente, porque é como se o direito ele somente estivesse suspenso.
0: Fica mais fácil, então, para as pessoas também. Doutora Gabriele, agora para você. Quando uma família entende que preenche os requisitos, mas ela recebe uma negativa lá no INSS, qual que é o primeiro passo? O que que a pessoa tem que fazer?
2: Então, na verdade, existem algumas possibilidades. Ela pode entrar com recurso no INSS e ela pode entrar com uma ação judicial para tentar ter o direito concedido, ou ela pode procurar um profissional que é especialista na área, que vai realmente avaliar se a pessoa está ou não preenchendo esses requisitos do benefício que ela está pedindo, né? Mas aqui é importante a gente também falar que a gente está falando de BPC, né? E quando a gente fala de BPC, muitas pessoas não entendem que são dois critérios, a deficiência e a renda. Uhum. Então, às vezes, eles procuram o nosso escritório porque já tiveram uma negativa, né? E em conversa, explicando que tem o critério da renda, a pessoa mesmo já entende, ah, não, realmente por essa questão da renda eu não vou me enquadrar no BPC. Mas quando a gente fala em aposentadoria da pessoa com deficiência, eu não tenho esse critério da renda, eu só tenho a deficiência, né? Então são dois benefícios completamente diferentes. O BPC é um assistencial e a aposentadoria da pessoa com deficiência é um benefício previdenciário. A pessoa pode continuar trabalhando, ela não precisa se afastar do trabalho dela.
0: Uhum. Tem alguns documentos que às vezes costumam fazer mais falta na hora que a pessoa procura vocês, até para fazer esses procedimentos?
2: No âmbito do BPC, o que geralmente faz falta é a comprovação dos gastos, né? Então a pessoa não guarda as notinhas de compra, assim, realmente documentos.

0: aumentos de gastos que geralmente faltam.
1: Uhum. Assim como o agricultor,
0: exatamente,
1: né? Todo mundo que precisa, uhum, desses benefícios também. E querendo ou não, é pro benefício próprio. Então vale a pena, né? Tá tendo esse cuidado também. É, outra coisa, uma pessoa com deficiência intelectual, por exemplo, ela precisa ser interditada ou ter um curador quando ela completa 18 anos?
2: Não, então, ter uma deficiência não significa dizer que a pessoa precisa automaticamente ser interditada quando completou os 18 anos, uhum, né? É, a curatela, ela é uma medida, que é o processo de interdição, né? Que deve ser utilizada só realmente quando necessária e de acordo com as necessidades daquela pessoa. É importante falar aqui também que a curatela, ela não é para sempre, né? Até porque se eu vou pensar num caso que uma pessoa sofreu um AVC, né? Em um momento da vida dela, ela pode estar precisando de muitos dos cuidados de uma pessoa, de um terceiro, né? Uhum. Mas pode ser que com os tratamentos ela melhore e ela não precise mais ser interditada. Então, a interdição é uma exceção que deve ser utilizada quando realmente aquela pessoa com aquela deficiência não consegue mais se gerir próprio, né? Não consegue mais ir no mercado sozinha, não consegue mais ir no banco, né? Então, é uma situação que pode ser usada de forma temporária, né? Não vai ser, uhum, pra sempre.
1: E a família pode decidir pela pessoa?
2: Não, a curatela não significa dizer que a pessoa perde todos os seus direitos automaticamente, né? Então, a pessoa com deficiência, ela continua sendo titular de direitos e deve participar, sim, quando possível, das decisões sobre a vida dela.
1: Uhum. Doutor Fabiano, quando a deficiência ela aparece durante a vida profissional, né? Um trabalhador sofre um acidente, desenvolve uma condição, passa a ter uma limitação dali em diante. Quais são os direitos que podem e precisam ser observados a partir desse momento?
3: Bom, Berta, quando isso acontece, o principal direito que surge é o auxílio-acidente. Funciona de forma muito simples. Se uma pessoa sofreu um acidente de trabalho, né, ou qualquer outra espécie de acidente, e em decorrência disso ela passou a apresentar uma limitação no seu dia a dia ou propriamente uma limitação para o trabalho, ela pode receber esse auxílio-acidente, que é um pagamento feito de forma mensal pelo INSS e inclusive continuar trabalhando. Então, além disso, aqui existem duas vantagens muito especiais que são em relação ao auxílio-acidente, que é no futuro, quando a pessoa se aposenta, é possível inclusive pedir uma revisão na aposentadoria dela para inclusão da soma dos salários desse auxílio-acidente. Uhum. E também, a mesma lesão que ela gerou o direito ao auxílio-acidente, ela pode gerar o direito a uma aposentadoria da pessoa com deficiência, seja por tempo, seja por idade. Então, a pessoa consegue se aposentar antes, inclusive com uma renda melhor.
4: E aqui também, Berta, é importante a gente deixar claro uma situação, que quando eu me aposento pelo urbano, o auxílio-acidente, se eu já tinha ele previamente, ele já entra no cálculo. Ele já soma automaticamente. Só que pro agricultor, não. Então, o agricultor, quando ele se aposenta com 60 anos de idade, ou 55, no caso, homem ou mulher, se ele recebeu o auxílio-acidente, ele vai lá, pede a sua aposentadoria, eles cortam o auxílio-acidente dele e não inclui na base de cálculo. Então, ele necessariamente precisa entrar com o pedido na ação judicial. Porque se ele não fazer esse pedido, ele não vai ter isso incluso pelo INSS. Uhum. Né? Aqui até é bem fácil disso acontecer, tá? A gente atende várias pessoas que já recebiam um auxílio-acidente quando agricultores, aí se aposentam e não recebe mais. E dá um salário mínimo e meio, né? Então é bem significativa a diferença.
2: Uhum. E além disso, se a pessoa se aposentou e não recebia antes, mas sofreu o acidente antes de se aposentar, ela pode revisar a aposentadoria que ela tem hoje. Então o agricultor, né? Se aposenta a mulher 55, o homem 60, né? Então, mas ele sofreu o acidente antes e aí ele tinha direito ao auxílio-acidente antes, mas ele nunca pediu auxílio-acidente. Ainda assim, dá para tentar fazer uma revisão dessa aposentadoria para incluir o auxílio-acidente conforme a doutora Sherdian explicou. Uhum. Né?
1: Mas esse acidente, ele precisa ter acontecido dentro da empresa ou em qualquer situação?
4: No caso, a gente tá falando de agricultor, né?
1: Agricultores.
4: Não necessariamente.
1: Não?
4: O acidente, ele pode ser de qualquer natureza. Ele pode ser um acidente de trânsito, ele pode ser um acidente de lazer, né? Eu jogando futebol, machuquei meu joelho e fiquei com uma lesão no meu joelho. Uhum. Que a gente vê muito isso. Pode também, pode ser de trabalho, cair do trator, aconteceu algo assim, então o acidente é de qualquer natureza. Foi arrumar o telhado, cair, né? Tá valendo tudo, só tem que ser acidente, na verdade, né?
2: Ou uma doença ocupacional, né? Também pode gerar esse direito.
1: Também gera, olha só. Doutor Fabiano, quem já se aposentou, mas percebeu que o INSS não somou o valor do auxílio-acidente lá na hora de calcular a aposentadoria mesmo, dá tempo de corrigir?
3: Sim, ainda é possível, mas existe um prazo para isso. Esse prazo, ele é de até 10 anos após a pessoa receber o primeiro pagamento da aposentadoria.
1: Uhum. E a pessoa que às vezes tá ouvindo o jornal agora e pensa, meu Deus, mas a

0: aconteceu 5, 10 anos atrás, essa pessoa perde esse direito?
1: Não, Berto, ela não perde o direito. Inclusive, em alguns casos, a gente consegue até mesmo solicitar alguns valores atrasados referente a esse benefício. E até como bem dito pela doutora Gabriele, caso a pessoa já esteja aposentada, é possível pleitear uma revisão da aposentadoria dela.
0: Uhum. Doutora Juliane, quem trabalhou muitos anos com uma deficiência pode conseguir se aposentar antes pelas regras específicas da pessoa com deficiência?
2: Consegue sim. A gente hoje tem dois benefícios direcionados à pessoa com deficiência. O benefício da aposentadoria por idade, com 55 anos a mulher e 60 o homem, aqui inclusive igual ao agricultor, né? E também por tempo de contribuição, que varia para homem de 25 a 33 anos de tempo de contribuição e para mulher de 20 a 28. Isso depende de quão grave é o impacto da deficiência na vida dessa pessoa, né? E esses são os melhores benefícios previdenciários hoje disponíveis depois da reforma da Previdência, ocorrida em 2019, quando houve a redução significativa dos direitos previdenciários, né? E por que que eles são tão melhores? Por que que eles são tão vantajosos? Como já falado aqui na entrevista pela doutora Gabriele, o primeiro requisito é a renda, né? A renda dele é calculada, não é sobre 100% do seu período contributivo. Então, hoje, se a gente faz uma aposentadoria, ele vai pegar a base de cálculo desde julho de 94 até o momento que você pede. Uhum. Se é uma aposentadoria sem deficiência, calcula 100% dos seus salários. Então, vai pegar todos os salários, vai dividir por 100 e aí, né, vai ter essa divisão. Já a aposentadoria da pessoa com deficiência, eu consigo eliminar 20% dos meus menores salários, o que faz com que a minha média suba, né? Outra situação também, que a idade é menor, né? Então seria 55 para uma mulher, que hoje é 62, se eu não tenho deficiência, e 60 para um homem, que hoje é 65, se eu não tenho uma deficiência. Então tem esse redutor, né, bem significativo aí. Quando a gente fala em 5 anos de redução, são mais de 100 mil reais, né, pensando em salário mínimo. E o terceiro, né, também é menos tempo de contribuição. Hoje, então, eu consigo me aposentar com 20 anos de tempo de contribuição se eu for uma mulher e com deficiência grave. E a aposentadoria por tempo de contribuição, a partir da reforma da Previdência, ela não existe mais. Existem regras transitórias. Então, quando eu tô num cenário em que não existe mais aposentadoria por tempo de contribuição e apresento a vocês uma aposentadoria por tempo de contribuição ainda com um tempo reduzido, ela é muito importante e deve ser muito bem analisada, né? Porque não tem idade mínima nesse caso e é menor o tempo de contribuição. Uhum. E o quarto é que não tem pedágio, né? A gente já fez várias análises no escritório em que, mas eu faltava 5 anos para me aposentar quando a reforma foi aprovada. Agora você vai ter que pagar um pedágio de 100%, então vai ter que trabalhar mais 5. Uhum. E quando eu falo em aposentadoria da pessoa com deficiência, não existe esse pedágio também, então ela tem mais essa grande vantagem.
0: Existe alguma diferenciação entre deficiência leve, moderada, grave? Isso existe? É alguém que... quem é que diz, né, quando a pessoa tem a deficiência leve, moderada ou grave na hora ali de se aposentar?
2: Quem define é a perícia. São agendadas duas perícias no INSS. Uma perícia com o médico, que vai analisar a parte clínica da pessoa, e uma perícia com a ciência social, que vai analisar as barreiras dela na sociedade. Então, quem define vai ser esses dois profissionais. A soma dos dois questionários dos dois, né, vai gerar um número, e esse número vai definir se é uma deficiência grave, moderada ou leve.
0: Uhum. E quando a pessoa, por exemplo, tem um problema desde infância, né? Uhum. E sempre teve esse problema e tocou a vida normal, deu o jeito dela, ter esses registros médicos, né? Desde sempre, isso ajuda também?
2: Sim, fazem toda a diferença, né? Especialmente quando a gente tá falando de uma aposentadoria, né? Da pessoa com deficiência, porque ela vai definir o período, por exemplo, de 15 anos, que não é um período curto, né? Um período longo, então ela vai ajudar para uma aposentadoria por idade. E se for uma aposentadoria por tempo de contribuição, aqui é importante deixar claro que o meu tempo de contribuição contribuído como pessoa com deficiência, ele conta um dia para um dia. Uhum. No entanto, se a minha deficiência, ela não veio de nascença, veio só depois, às vezes de tanto eu trabalhar e apresentar minhas limitações, eu tenho ela 5 anos, né? Isso é muito comum acontecer. Aí o período que é sem a deficiência, ele vai contar com redutor. Né? Se for mulher ou se for homem, ele vai ter um redutor. Então, às vezes eu vou precisar de mais de um dia para dar um dia. Uhum. Então, quanto mais tempo eu provar com deficiência, melhor.
0: Vou voltar a falar com o doutor Fabiano. A gente, né, falou desse com mais tempo, mas quando se adquire em acidente, também pode ter esse direito?
1: Com certeza, Berta. Não importa se a deficiência ela é congênita, ou seja, a pessoa possui ela desde o nascimento, ou ela é adquirida por uma doença ou um acidente de trânsito.

0: estou de trabalho, por exemplo. O que importa para a lei é que ali exista uma limitação de longo prazo e que essa limitação gere barreiras naquela pessoa em sociedade.
1: Uhum. Como que funciona a aposentadoria por idade, né, da pessoa com deficiência?
2: A aposentadoria por idade, ela, como a doutora Charliane já trouxe, ela tem uma redução, né? São alguns requisitos que a pessoa precisa cumprir. Então, primeiro é a idade. A mulher, 55 anos, e o homem, 60. Então, a mulher tem uma redução de 7 anos, se igualando à mesma idade da mulher agricultora. E o homem também, a redução de 5 anos, de 65 para 60, também se igualando à mesma idade do homem que trabalha na agricultura, né? E aí, o outro requisito que precisa preencher é o tempo de deficiência. Então, precisa ter 15 anos com deficiência, né? Se a deficiência foi adquirida só há 2 anos, há 3 anos, não vai conseguir se aposentar por essa regra, pode só por outra regra daí, né?
1: Perfeito. Doutora Júlia, a gente falou bastante sobre os benefícios previdenciários, né? Mas existem outros direitos também que podem fazer diferença no orçamento dessas famílias, e um deles é a isenção do imposto de renda, né? Quem é que pode ter esse direito?
3: Então, a isenção de imposto de renda é um direito que muitas pessoas desconhecem, né? Que pode fazer uma diferença aí no orçamento da família, né? O que acontece? Diferente do que eu falei antes do BPC, que a gente não tem uma lista de doenças, não. Se eu tenho esse diagnóstico, eu vou ter, com certeza, direito ao BPC. Aqui a gente tem. Então, a gente tem uma lista de doenças que está previstas na lei da isenção de imposto de renda, que fala que se eu tenho aquela doença, eu vou ter direito a essa isenção. Uhum. Vou trazer um exemplo prático aqui, porque não é toda a deficiência. Também tem doenças graves que estão inclusas lá na lei. Vamos falar um pouquinho de pessoas que têm deficiência visual, né? A pessoa é cega ou tem uma visão monocular. Essa pessoa tem direito, sim, à isenção do seu imposto de renda. Vale lembrar aqui que não é sobre todos os bens, né? É sobre benefício previdenciário, que pode ser tanto de regime próprio, como o IPREF, se eu sou aposentada, às vezes, pelo Estado, né? Ou alguma prefeitura que ainda tem um regime próprio, quanto também pro INSS, tá? E em questão de doenças graves, vou citar algumas também que são bem rotineiras, né? Ah, a pessoa tem um problema no coração, que é considerado uma cardiopatia grave. Nesse caso, também a pessoa tem direito a essa isenção. Ah, câncer também, né? Muito comum. A pessoa também tem direito a essa isenção. E importante fazer um adendo aqui, que a questão é que eu não preciso estar com a doença ativa nesse momento, né? Eu posso já estar curado. E eu vou ter direito também a essa isenção desse imposto de renda. Uhum. E eu consigo também restituir desde o descobrimento da doença. A gente tem um prazo prescricional até quando a gente pode cobrar, né? Mas a gente consegue também buscar esses valores que foram recolhidos indevidamente porque eu sou isento do imposto de renda por conta daquela doença ou daquela deficiência que eu tenho.
1: Olha só, vamos fazer o seguinte, vamos para um break e já já a gente retorna com as dúvidas, pessoal que está nos mandando WhatsApp perguntando aqui, né, para tirar suas dúvidas, e aí a gente finaliza esse nosso bate-papo de uma forma um pouco mais descontraída. Dentro de instantes, retornamos por aqui.

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7: Agora 1:17, vamos para o bloco final aqui do nosso jornal especial sobre as questões dos direitos das pessoas com deficiência. Falamos bastante de BPC, de INSS, né? E para finalizar, vamos atender o pessoal. Então eu vou fazer as perguntas aqui, vocês vão complementando uma ideia do outro, a resposta do outro. É, a gente recebeu informação de um senhor lá de Vidal Ramos, né? Ele diz que tem a pensão da falecida mãe, trabalha na prefeitura e gostaria de saber se tem direito de se aposentar pela prefeitura. É, olhando aqui, ele tem problema ocular, no caso. Então, ele, se eu não me engano, é totalmente cego. Ele tem esse direito, né? Mesmo com a pensão aí da falecida mãe?
8: Sim. Os benefícios são cumuláveis nesse caso, né? Cumulável a pensão com o direito dele à aposentadoria, sim. Claro que a gente vai ter que fazer análise para ver se ele tem tempo de contribuição ou idade mínima, né? E a prova, né? Tão falado hoje aqui da deficiência, mas sim, ele pode sim acumular os dois benefícios.
7: Uhum. Também recebemos, né, a mensagem. Meu filho sofreu uma queda de moto em 2009 e em 2011 fez cirurgia de ligamento e menisco. Inclusive, colocou pinos no joelho. Ele tem certa dificuldade de movimento nesse joelho. Ele tem direito à aposentadoria por deficiência?
8: No caso dele, aqui a gente tem que fazer um pouquinho mais a abertura dessa resposta. Primeiro a gente teria que verificar a idade dele e tempo de contribuição. Uhum. Se ele for um senhor jovem, né? Ele se acidentou quando jovem, hoje vamos pensar que ele não tenha nem idade nem tempo de contribuição. Ele tem direito a um benefício que é o auxílio acidente, desde que ele tenha qualidade segurada na época que ele se acidentou. Porque aqui é bem importante, a gente não trouxe sobre isso aqui, né? Mas para receber um benefício previdenciário, eu tenho que sempre pensar na contribuição. Ou pelo menos estar no período de graça, aquele período em que eu não estou contribuindo, mas eu já contribuí o suficiente para ter o direito. Então, esse caso, respondendo objetivamente, ele teria direito sim ao auxílio acidente se ele não estiver em idade para se aposentar ou não tiver tempo de contribuição suficiente. E ainda complementando a outra pergunta que você fez a respeito da dificuldade visual dele, se a dificuldade visual dele for decorrente de um acidente, ele também, antes da aposentadoria, tem direito ao auxílio acidente. Uhum. Que também é interessante porque ele eleva depois a renda da aposentadoria, porque ele soma no cálculo.
7: Uhum. São muitas regrinhas, né?
8: São. E pra gente responder não é uma questão tão simples, por quê? Porque envolve várias outras regras para responder a pergunta objetivamente.
7: O ideal mesmo é buscar, né?
8: O ideal é planejar. Primeira coisa, assim, um conselho que eu gostaria de dar para as pessoas que estão nos ouvindo é acredite. Acredite que às vezes a sua limitação, seu problema de saúde pode sim ser uma deficiência. No mundo que a gente vive hoje, acho que a gente não aprendeu a reclamar, né? E aí a gente trabalha com dor, a gente trabalha com limitação, a gente trabalha com dificuldade e pensa, ah não, isso aqui não é nada. Não, isso aqui pode ser sim uma deficiência e, ah, mas eu não tenho documento, como é que eu vou documentar? Nossa, mas você nunca passou por um posto de saúde, você nunca consultou, às vezes, reclamando desse problema de saúde pro teu médico. Aquele prontuário lá do posto de saúde pode ser o início da tua prova da deficiência. Então tem que acreditar. E depois de estar acreditado nisso, busque um profissional, claro, com experiência, especializado na área, para que ele possa fazer um bom planejamento. Porque a depender do momento em que você executa o seu direito, você pode ter muito mais benefícios do que somente aquele.
7: Uhum.
8: Então isso é bem importante deixar claro.
9: E até complementando isso que a doutora Charlene falou, ontem à noite eu tava conversando com uma amiga minha e eu perguntei a idade da mãe dela, né? Aquela pergunta básica, assim, pra ver se ela já era aposentada. Daí ela me falou que tinha 52 anos e daí eu comentei, 55 anos, às vezes ela não fechar nenhum tipo de aposentadoria, às vezes ela pode, se tiver uma deficiência, se aposentar como pessoa com deficiência. Aí ela assim, ah não, mas a minha mãe, já respondeu, não, minha mãe não tem nenhuma deficiência.
7: Uhum.
9: Então

0: Como falta a informação hoje do que é pessoa com deficiência para o INSS, para a concessão dos benefícios do INSS. E aí, conversando com ela, descobri que a mãe dela tem depressão há mais de 20 anos, o que pode, perante o INSS, caracterizar, sim, uma condição de deficiência e se aposentar, às vezes, por idade ou por tempo de contribuição reduzido.
1: Uhum. Isso acontece, sabe por quê, Berta? Porque a gente faz uma confusão. Não é incapacidade, pessoal. Não precisa estar incapacitado para o trabalho. Você tem que ter a limitação. Então aqui tem que ficar muito claro de que a aposentadoria da pessoa com deficiência não é aposentadoria por invalidez. Inclusive você pode continuar trabalhando, né? Ela não é aquela aposentadoria que me aposentei, agora tem que sair do trabalho. Não, você pode continuar exercendo a sua profissão normalmente. Só que o direito vem para socorrer você que já sofreu tanto com aquela sua enfermidade.
2: Uhum. Fica mais fácil. A gente também recebeu um caso assim, ó. Quando uma criança nasce com deficiência, por exemplo, nos pés, foi tratado com cirurgia, mas essa criança se torna adulta e o problema nos pés continua. Um exemplo prático é que essa pessoa não consegue ficar 15 minutos em pé. Ela recebia o PPC, mas foi cancelado por conta da renda familiar. O que que se pode fazer nesses casos?
1: No caso, né, vamos pensar em renda, a primeira coisa é analisar, né? Verificar do porquê, como o doutor Fabiano bem explicou aqui na nossa entrevista, do porquê que a renda não se enquadra mais. Quais são as rendas que estão sendo calculadas para eliminar ele do BPC, né? Pensando em adulto, né? Aqui a pergunta não está completa, a gente não tem a característica da pessoa. Pensando em adulto, eu recomendaria também pagar INSS. Porque tem um dado momento, não vai ficar sempre refém do BPC. Você pode se aposentar também, você pode começar um trabalho. Daqui a pouco a tua situação fica mais difícil ainda, você pode buscar um outro tipo de benefício, né? Então, nesse caso específico, eu entendo que precisaria um planejamento previdenciário.
2: Uhum.
1: Pra gente entender um pouco mais todo o contexto dessa pergunta.
2: Perfeito. Também mandaram, eu queria saber se eu tenho direito à aposentadoria. Fiz cirurgia, coloquei uma prótese de quadril total e tenho fibromialgia. Nesses casos.
0: Então, vai depender há quanto tempo já tem essa fibromialgia, o tempo de contribuição, né, que você tem, e também essa cirurgia se causou limitações, não causou, teria que analisar a documentação médica, quanto tempo, e se já preenche o tempo de contribuição, às vezes a idade para a aposentadoria. E também, se a origem, por exemplo, da cirurgia foi uma doença do trabalho, foi um acidente, também pode ter direito ao auxílio acidente, né, se na época estaria trabalhando de carteira assinada, por exemplo, né? Então, teria que analisar um pouco melhor.
2: Tem tudo isso.
1: E quando eu falo em auxílio-acidente, né, até para dar essa repisada também, não precisa necessariamente ter o evento acidente, né? Uhum. Às vezes eu fazer sempre a mesma coisa vai me dando a doença ocupacional.
2: Ah, verdade.
1: Né? Que é o que a doutora Gabriela acabou de falar anteriormente. Então, às vezes, se esse problema na coluna dela for decorrente de trabalho repetitivo, né, é possível sim eu ter o direito ao auxílio-acidente.
0: E a lei até prevê que se você já tinha a doença e ela foi agravada pelo seu trabalho, também pode ser considerado perante a lei como um acidente, que dá direito a esse auxílio acidente. O auxílio acidente, ele também é aquele que você recebe e continua trabalhando, né?
3: Uhum. E é importante aqui a gente mencionar também que essa limitação que gera direito ao auxílio acidente não precisa ser uma limitação que seja muito grande, mesmo que em grau mínimo. Qualquer esforço físico que a pessoa tenha que fazer a mais para desenvolver o trabalho dela já gera o direito.
2: Outra situação que chegou pra gente. Até antes você falou ali, tinha depressão, né, há muito tempo. A pessoa botou aqui que tem ansiedade, sofre de ansiedade, diabetes, pressão alta, tem muita dor no ombro com atividade repetitiva e trabalha em uma cozinha. Ela queria saber se se encaixa, né, de alguma forma em algum benefício ou já na aposentadoria também.
0: Sim, ela pode se encaixar, né, mas como a doutora Júlia também trouxe bastante isso pro BPC, né? Às vezes a pessoa tem o mesmo diagnóstico, mas ela tem barreiras diferentes na vida dela. Então eu nunca vou poder olhar só pro problema de saúde. Eu preciso olhar como aquele problema de saúde afeta a vida num todo, desde dentro de casa, no trabalho, na vida social, fora. Então precisa realmente fazer uma análise bem completa de como isso afeta a sua vida, quanto tempo você tem para dizer se vai se enquadrar ou não como deficiência.
1: Mas analisando o que ela falou com relação aos seus problemas de saúde, a gente poderia no mínimo dizer que ela teria dois benefícios, né? Problema no ombro, movimento repetitivo, um auxílio acidente, ou né, uma aposentadoria PCD por idade ou por tempo de contribuição. Mas para isso a gente precisa realmente, né, ela procurar um,

0: uma pessoa especializada na área para fazer essa análise completa do caso.
1: Perfeito. Outra pergunta de ouvinte. Estou trabalhando na prefeitura com carteira assinada e contribuindo notas de produtor. E disseram que não vale mais a nota de produtor, é só a carteira de trabalho que eu preciso apresentar. Eu queria conseguir entender. É o que a pessoa manda aqui pra gente.
0: Esse é um caso bem comum, né? Nós atendemos várias situações parecidas com essa. Então, vou tentar dar um exemplo pra ver se a gente consegue explicar. Se eu trabalho na prefeitura, né? Estou trabalhando na prefeitura há mais de ano já, mas desenvolvo a atividade agrícola também. Como a maioria das prefeituras acabam trabalhando meio período, muitos servidores públicos, né, trabalham na prefeitura e depois desenvolvem a agricultura. No caso, eu vou precisar ter o bloco de nota para poder fazer a venda da minha produção, mas eu não me enquadro mais como segurado especial. Então, aquele bloco de nota dessa pessoa vai servir para ela fazer a comercialização, mas a qualidade de segurado dela vai estar no emprego público dele.
1: Outro ouvinte também mandou assim, ó, e até a gente trouxe, né, aqui, mas eu acho que é um exemplo mais claro. Eu tô com 68 anos, já sou aposentada, é claro, mas quando eu tinha 8 anos, cortei um dedo e ficou neutro, o nervo foi cortado. Naquela época não se procurava médico, era enrolado, né, uns panos ali, e ficava assim. E ele queria saber se ele tem algum direito ou não, talvez uma revisão, alguma coisa nesse sentido.
0: Isso, no caso, o auxílio-acidente ficaria mais difícil da gente conseguir, porque, né, faz muito tempo, e também com 8 anos ele teria que provar que trabalha, porque o benefício previdenciário ele tem que sempre ter a comprovação da qualidade de trabalhador. Mas com certeza ele poderia revisar a aposentadoria dele se, né, não fazem ainda 10 anos que ele recebeu o primeiro benefício dele. Né, porque a revisão ela tem um limite, a aposentadoria tem um limite para ser revisada, né, que é 10 anos a partir do primeiro pagamento.
2: E teria que ver também qual é a modalidade que essa pessoa se aposentou e se é interessante ou não, porque é só vai adiantar se às vezes a pessoa contribuiu um pouco mais, né, do que o valor de salário mínimo para aumentar o valor da renda. Se for agricultor, é feito essa soma, mas se não for agricultor, não é feito essa soma, é um outro cálculo. Então, precisa realmente planejar daí.
1: Tem uma outra situação, ó. Eu tenho um neto que ele é praticamente cego de uma vista e ele pagou um imposto de renda ano passado, um absurdo. Eu queria ver se ele pode recorrer esse imposto, se ele precisa pagar, se ele tem direito. Ele é cego somente de uma vista, tem 22 anos e já perdeu a vista faz uns 2 anos. Perguntou, né, se tem alguma informação referente a esse caso.
3: Então, como eu falei, essa isenção do imposto de renda dessas doenças previstas na lei, elas são somente sobre benefícios previdenciários. Então, assim, não é sobre tudo, sabe? Então, precisa verificar se o valor que ele pagou foi devido a, daqui a pouco, um imposto que foi retido direto na folha de pagamento do INSS de um benefício. Então, sempre tem que analisar isso. Isso é uma confusão muito grande que muitas pessoas fazem, né? Porque às vezes a gente vê na internet, isenção de imposto de renda. Eu me enquadro nessa doença, mas você sabe quais são os requisitos? Da onde vem essa isenção? A isenção é somente sobre benefícios previdenciários que podem ser tanto do INSS quanto do IPREV, né? Isso, exatamente. Então, se foi, né, derivado de benefício previdenciário, sim, teria esse direito de fazer a isenção e a restituição, inclusive.
1: Olha só. Tive trombose, agora estou com problemas de bursite e no ombro, nervos meio rompidos. Posso conseguir algum benefício sendo agricultor?
0: Sim, se esse problema no ombro, por exemplo, for em virtude do movimento da agricultura, pode sim receber tanto o auxílio-acidente, a depender de como ele está, né, se está conseguindo desempenhar a atividade ou se já não está mais conseguindo, teria direito ao benefício por incapacidade. E com relação à aposentadoria, como o agricultor já tem a redução da idade, aí ficaria atrelado a 55, 60 anos, né?
1: Fica mais fácil. Meu filho é deficiente físico do lado direito desde que nasceu. Recebi o BPC desde os 12 anos e hoje ele está com 39 e foi bloqueado. O que fazer?
0: Nesse caso, quando o benefício é bloqueado, o ideal é procurar, né, um escritório especializado, alguém de sua confiança, para fazer análise do porquê que ele foi bloqueado. Porque às vezes até é um cadastro único desatualizado, a gente teria que verificar o porquê que isso aconteceu.
2: Até agora, ultimamente está acontecendo bastante do INSS mandar cartinhas ou no próprio aplicativo Meu INSS um pedido de atualização ou às vezes de revisão. Então tem que dar uma olhadinha ali se às vezes eles não abriram uma exigência que não foi cumprida, né? Então, se às vezes ainda está no prazo, daria para fazer um recurso administrativo. Tem que ver quanto tempo isso faz também.
0: Sempre que o benefício, porque geralmente quando o INSS não consegue falar com o beneficiário, ele bloqueia o pagamento. Aí é uma forma de chamar o

0: beneficiário para ver o que, que aconteceu. Então, nesse momento já é a hora de você procurar alguém para lhe ajudar, né? Uma ajuda jurídica nesse sentido. Por quê? Porque tem 30 dias apenas para fazer um recurso, né? Apresentar as razões.
1: Uhum. Perfeito. Algumas perguntas a gente vem recebendo agora, inclusive, e infelizmente o nosso tempo vem chegando ao fim aqui no programa. Pra fechar, eu vou sintetizar, são algumas que são até um pouco parecidas, ó. Eu tenho um sobrinho que tem platina e parafuso na perna, ele tem direito, ele tinha 17 anos quando sofreu o acidente, mas hoje em dia incomoda ele pra andar, já fez a perícia e é negada, até um parafuso acabou saindo do lugar, hoje ele já tem 35 anos, só pra saber se ele tem direito mesmo de receber, o que fazer, né, nesse caso também.
0: Eu vou ter que devolver a resposta com uma pergunta. Uhum. O que que ele era aos 17 anos? Ele era agricultor? Ele tinha qualidade segurado? Né? Essa é uma das perguntas que a gente precisa saber para poder dar a resposta. Quando aconteceu o acidente com ele aos 17 anos, ele conseguiu depois voltar ao trabalho e aí foi piorando? Porque se tiver a piora, mesmo que ele não tenha qualidade na época, mas piorou, às vezes a gente consegue fazer o benefício nesse momento. Então precisa realmente buscar um profissional. Na dúvida, pessoal, na dúvida, busque um profissional e tire essa dúvida. Uhum. Né? Porque para a gente poder responder, às vezes nós precisamos ter mais respostas. Né? Exatamente.
1: Né? Uhum. E perguntaram também sobre a síndrome do túnel do carpo, nos dois pulsos, desgaste de cartilagem em 3 vértebras na coluna também. Sou agricultor, tem algum direito de auxílio?
0: Se não está conseguindo mais trabalhar, tem direito sim ao benefício por incapacidade e também a viabilidade de fazer um auxílio-acidente.
1: Perfeito. Gente, a gente sabe que são muitas coisinhas, a gente poderia passar uma tarde aqui, né? Pegando as dúvidas das pessoas e realmente entendendo, porque são muitas regras, mas parabéns pelo trabalho de vocês e muito obrigada pela presença hoje aqui no nosso jornal.
0: Nós que agradecemos, né? Nós que agradecemos o convite e também estamos muito felizes de poder contribuir um pouquinho aí, né? Com o direito das pessoas com deficiência.
1: Tá aí, 1h34. Recebemos hoje no Jornal da Sintonia a doutora Charliane Michels, doutora Júlia Mara Mendonça Klettenberg, doutora Gabriele Demarque e o doutor Fabiano Mon, falando sobre esse jornal especial alusivo, né? O Dia Nacional da Luta da Pessoa com Deficiência, que é celebrado no dia 21 de setembro e que hoje, então, dia 19, tivemos esse jornal especial falando sobre tudo isso. E lembrando, gente, dúvidas e tudo mais, busquem profissionais especializados que realmente podem atender e entender o seu problema. 1h34, já tem Charles Bogo chegando. Hoje é dia de pop rock? Hoje é dia de dance no rádio? E tem estúdio móvel também. A tarde vai ser agitada por aqui. Muito obrigada pela sua companhia. Segunda-feira tem mais Jornal da Sintonia.

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1: Here we go. Olá, oi, tudo bem? Como está você nessa tarde de sabadão? Chuvosa essa tarde, né? Que tarde boa pra ficar ouvindo a sintonia embaixo das cobertas? Fala a verdade, ou não? Ou de repente você pode sair assim, de casa e fazer suas compras? Já já a gente vai falar pra você por quê que eu tô falando isso. Que a galera já tá animada e a equipe da sintonia não sossega o facho, cara. Eles não param um minuto, estão o tempo inteiro com aquele estúdio móvel na rua. É uma loucura o que gasta de combustível aquele carro, isso. Charles Bocco chegando por aqui no seu rádio 94.7 FM. E você está ligadinho, né? Na Rádio Sintonia de Tuporanga, Santa Catarina. Está começando por aqui o Clube Pop Rock Sintonia. E a gente já vai direto pro que interessa, que é o nosso estúdio móvel Sintonia, hoje direto da Cravil. Lá com o nosso Kaique e também com o Diogo Maciel. Bora lá com eles então.
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1: Sai da frente que eles estão chegando, meu filho. É, a rapaziada do Estúdio Móvel já tá por aí. Fala, meu amigo Diogo Maciel, como é que você tá? Como é que estão as coisas aí na nossa Cravil? Boa tarde pra você. Fala, garotinho.
2: Fala, meu querido Charles Bogo. Boa Oi. Tarde pra você, boa tarde pra toda a nossa audiência aí. Neste sabadão. 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
0: 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Mais um recado especial: não fuja daí, fica ligado na sintonia, que daqui a pouco, não no próximo bloco, no outro, a gente vai fazer uns sorteios
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0: 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Hoje nós vamos estar até as 4 horas aqui, mas se liga, não no próximo bloco, no outro já começa nossas brincadeiras com vocês que estão acompanhando a rádio aí para levar aquele presentão para casa também.
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2: bora,
1: querido.
2: Bora. Direto da Virgílio Scherer, então, aqui pro Estúdio Sintonia com o nosso
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2: É, rapaz, esse estúdio móvel roda, hein? Bora com ela, é a minha Melô.

esse som, né? Década de 80, meus Paralamas do Sucesso com o Herbert Viana. Meu erro. Michel Teló regravou esse som, né? Ousado Michel Teló. Zé Ninguém com Biquíni Cavadão também, década de 90 essa. Não, não tem nada a ver com 80 também, né? Daqui a pouco a gente volta trazendo mais músicas, a gente volta trazendo uma bandinha aí, uns carinha aí chamado Led Zeppelin. Conhece? Se você não conhece, vai ficar conhecendo. Os caras são demais. Foram demais? Ainda são, né? São eternos. 6 para as 2. Daqui a pouco também tem o estúdio móvel direto da Cravil com a nossa equipe. Parece que o Kaique tá lá agora no pátio da Cravil fazendo um borrachão com o estúdio móvel. Não sei se é verdade. Eu acho que é fake, viu?

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2: Clube Pop Rock até as 4 da tarde, Dynamaker.

0: das maiores bandas de rock de todos os tempos. Led Zeppelin. Dime Maker. É um rock reggae, uma coisa bem doida aí da década de 70, né? Falando em bem doida, a gente vai com eles de novo. Rapaziada do nosso
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0: Diogo W. Marcial é com você, garotinho.
2: Vou uma coisa.
3: Deixa comigo então, meu querido Charles Bogo. 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
2: Já a gente volta.
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1: De volta com o nosso Clube Pop Rock. Um abraço pro Nilson Sebold, que está tomando aquele mate, né? Tá sempre com a gente, participando aqui da nossa programação. Nosso amigo aqui é o Clóvis Rodrigo Garcia. Alô, Clóvis! Grande abraço pra você, meu querido, que curte muito Creedence. Boa tarde, Pop Rock. Boa tarde, Charles. Vamos pra mais uma tarde animada com essa chuvinha abençoada. Melhor ainda. Eba, ebalala. É a mensagem aqui da nossa ouvinte de sempre, Elisa de Souza dos Santos. Grande abraço pra todos vocês que estão curtindo aí a sintonia 94.7. Have you ever seen the rain? Creedence Clearwater Revival.

0: One Bite the Dust. Essa música aqui surgiu assim, num estalo da galera do Queen, numa época em que a disco music na década de 70 estava em alta. Aí eles queriam fazer algo mais similar à música eletrônica da época, disco music, mais pra essa pegada aí. E aí surgiu aí com o Deacon lá, o baixista da banda, o então baixista da banda, a ideia de fazer esse som aí. Começou com tum, tum, tum, burum, bum, bum, bum, bum, no contrabaixo, e aí foram criando, e ali, pá, uma ideia daqui, outra de lá, e surgiu Another One Bite the Dust. Essa música aqui, Bites, né? The Dust. Another One Bite the Dust. Muito legal, fez muito sucesso e ainda toca nas rádios por aí, tá vendo? Tu tá ouvindo um negócio desse que tá tocando por aqui ainda, cara? Que loucura isso, rapaz. Lá da década de 70. Have You Ever Seen the Rain, com a rapaziada do Creedence Clearwater Revival, com o John Fogerty nos vocais. Outra banda que foi um meteoro, assim, né? Fez sucesso durante 3 anos e até hoje é lembrado. Rapaziada lançou aí nos 3 anos. Em 1 ano eles lançaram 3 álbuns. Loucura o que foi essa banda aí. O estouro de criatividade pra época e o sucesso que fez com o country rock. Daqui a pouco a gente volta trazendo mais músicas. Esse é o nosso Clube Pop Rock Sintonia. Sai daí, não, meu filho. 2h22.
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9: 2h26.
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2: Bora lá, rápido e rasteiro, né?
1: Agora.
2: Então, vai ganhar um kit temperado Cravil, um
1: Hoje.
2: de bovino, um suíno e um de frango. Pergunta
1: Mas vão ser
2: rápida.
1: três ganhadores,
2: Não,
1: então.
2: é um
1: Um
2: só.
1: só vai levar os três?
2: Agora, já.
1: Ô, cara, continua a entrevista aqui que eu vou pegar o WhatsApp aqui pra mandar mensagem.
2: É isso aí. Nós estamos com o WhatsApp lá, locado lá atrás, não tá aqui na minha frente agora, mas a gente vai correr lá no próximo bloco, a gente fala quem ganhou. Rápido e rasteiro. Que dia? Que mês? Que comemoramos? 3 anos? Qual é o dia e qual é o mês? Rápido, rápido. Dia e mês, dia e mês.
1: Eu vou dar uma dica, viu? É no mês aniversário do Diogo também. É setembro, viu? Ó, é na próxima segunda, viu? A gente já falou aqui e o clientão da Cravil já sabe, né? Três cortes, então, temperados ali.
2: 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A gente vai deixar prontinho aqui para levar quem responder. 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
1: 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Daqui a pouco eu volto, Charles.
3: Beleza, meninos? Ailton, grande abraço pra você, meu querido.
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3: E já que hoje é sabadão, 19 de setembro, todo mundo espera alguma coisa desse sábado à noite.
6: Todo mundo

0: assistindo o Clube Pop Rock Sintonia Encontrar Alguém. Antes você curtiu Lulu Santos com a rapaziada do Cidade Negra, Tony Garrido e Sábado à Noite.
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0: Bora lá então pra mais uma.

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2: Beleza, meninos? Já voltamos.
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2: Doce agora para as três, entendeu? Esse abraço lá pro Mário Sérgio Godoy de Itaió. Aquele abraço para vocês aí da cidade de Itaió curtindo a sintonia FM. E o Pacato, que era cidadão, o cidadão que era pacato.

0: Skank com Pacato Cidadão.
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0: E direto da Cravil, Diogo Maciel com nosso estúdio Sintonia. Fala, garotinho.
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1: Beleza, Diogão, até mais então, rapaziada da Cravil aí, o pessoal do Estúdio Móvel, né? 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
1: 3 horas 9 minutos, daqui a pouco tem mais músicas.

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0: 3:13.
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6: Bora com mais música, 3:15. Você tá curtindo aí o nosso Clube Pop Rock Sintonia. Lembrando que hoje à noite, né, a gente tem aí Jogão do Moitas até umas 19h30. Depois tem o Clube Pop Rock. Não, tem o Rádio Dance, tá? Não, o Clube Pop Rock tá acontecendo agora, né, Charles? Acorda. Vai ter o Rádio Dance depois do Jogo do Moitas. E depois do Rádio Dance tem mais transmissão aí com a Copa Atalanta de Futsal, né? Rapaziada da sintonia aí da equipe de esporte vai estar assim a todo vapor hoje, transmitindo 2 jogos em lugares diferentes. Então, e no meio dessa confusão toda, levando bolada nas costas, o Rádio Dance, tá bom? E a apresentação desse que vos fala aqui, trazendo muita música eletrônica das décadas de 70, 80, 90, 2000. É flashback também, né? Pra você curtir aí e relembrar os bons e velhos tempos das discotecas. Essa aqui é boa demais. Dá vontade de pegar a caranga, abrir o vidro e molhar o braço porque tá chovendo? Não, é aquela coisa do vento no rosto, é solzão, óculos de sol, praia. Ai, que delícia.

0: la penisola di Mornington, Australia, Australian Crown, Unpublished Critics. Sonzer, 3 horas 21 minutos, de volta.
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0: Com ele, Dioguito Maciel Lito, é com você, garotito.
3: Deixa comigo então, Charlito, meu querido Charles Bogo, aí no nosso Clube Pop Rock na tarde deste sabadão. O Vilmar, ele tava passando aqui com um carrinho cheio, né, de pães, aquele pãozinho gostoso, saboroso aqui, né, do Espaço Café com Pão aqui da Cravil. 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É um evento especial aqui no Alto Águas Negras para arrecadar um dinheirinho aí. Fala pra gente, amigo, boa tarde.
4: Boa tarde, pessoal da sintonia, pessoal que estão escutando. Nós estamos organizando um cachorro quente, de noite vai ter uma reza e um bingo lá em Alto Gás Negra, 8 rodadas de bingo, uns prêmios, alguma coisa foi ganhada, outros foi o pessoal de lá que doou também. E estão convidando o pessoal da região que quiser jogar um bingo ali pelas 6h30 para comparecer lá, tá?
3: Quem é que tá organizando esse cachorro quente hoje aí? É para arrecadar um dinheirinho ali para fazer um Natal, final do ano ali, para as crianças? Quem é que tá organizando e depois para quem que é esse Natal?

0: Oi.
1: É que lá o pessoal costuma passar nas casas dos idosos que não podem sair, as crianças, daí de noite é feito dia de Natal, umas balas, uns chocolates para as crianças que vêm lá participar lá.
0: É um trabalho voluntário dos próprios moradores, da própria comunidade ali?
1: Bem, isso.
0: Que legal demais, então, nesse sabadão, partir ali 6h30, 7h, é lá no ginásio do Alto Águas Negras mesmo?
1: Sim, lá em Alto Águas Negras, no ginásio.
0: Cachorro quente hoje e mais um binguinho ali com muitos prêmios. É para colaborar, é para uma boa ação, para fazer o Natal mais feliz de muitas famílias lá da comunidade.
1: Quem puder chegar lá, nós ficamos contentes com isso, tá?
0: A partir de 6h30, 7h?
1: Isso aí.
0: É importante para rezar um pouquinho também.
1: É, antes vai ter o culto lá da comunidade, daí depois fazer uma brincadeira lá.
0: E aí escolheu a Cravil aqui para fazer a compra dos pãezinhos? Já é cliente da Cravil há muito tempo? 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
0: Ei, coisa boa demais, viu? Obrigado, bom cachorro quente para vocês lá.
1: Obrigado. Obrigado a todos que vão lá também, tá?
0: Tá feito o convite, desde já agradecendo a todos que vão também. Ó, Vilmar, já levou a propaganda do 0800. 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Abraço para todos do Alto Águas Negras. 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
2: Beleza, meus queridos. Bom café aí pra vocês. Deixaram a gente aqui com vontade, entender?
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2: Direto do Reino Unido, de Londres. Seja. Only time will tell.

0: É de 1900 e ioiô, cara. Ioiô da Coca-Cola. AJ com Only Time Will Tell. Daqui a pouco a gente volta trazendo mais músicas. 26 agora para as 4. Lembrando que às 4 horas da tarde tem nosso De Querência em Querência, né? A gente volta no tempo aí com a música gaúcha tradicionalista. E por enquanto a gente está com o nosso estúdio móvel direto da Cravil, que volta a qualquer momento por aqui.
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0: Peraí que correu uma lágrima aqui agora. 45 anos. 22 para as 4. Bora pro Estúdio Móvel.
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0: Bora! É com você, garotinho!
3: Isso aí, garotinho! 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
2: Beleza, queridão? Um abraço para você, galera da Cravil.
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2: Meu amigo, 94.7, você não tá ouvindo coisa não. Tá tocando por aqui Engenheiros da Bahia. Era um garoto que, como eu, amava os Beatles, os Rolling Stones, a Britney Spears, a Lady Gaga.

0: Legal esse som aí, uma regravação de uma música italiana, né? Era um ragazzo que como io. É, rapaz, daqui a pouco a gente volta trazendo aí as últimas de hoje e também a última participação direto da Cravio do nosso estúdio móvel. Você curtiu aí o Engenheiros Nova aí com Era o Garoto que como eu amava os Beatles, os Rolling Stones. Último break do programa, daqui a pouco a gente volta, sai daí não.
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0: 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Quero mandar um abraço, meu aproveitando, tô mandando um abraço para todo mundo. É. Seu Rufino Praz e a esposa, que eu esqueci o nome, mas eu sempre chamo ela de mãe, sabe? Tipo assim, manda um abração para eles. Por que que eu tô falando o nome deles?
1: Por quê?
0: Porque o neto deles, não é que o neto deles levou a torta?
1: Acabamos de falar aqui, conhece o cliente, né? Pelo nome. Neto, e eu quero saber se tu sabe onde é que ele mora.
0: Ele mora ali nas Nova Itália, ali em cima.
1: É só subir aqui a Serra do Clóber, ali já tá lá.
0: Alô, Ariel Praz, né? Você levou a torta da Cravil aqui, né? Respondeu a nossa perguntinha, nosso espaço Café com Pão aqui, tem mais dois pão de queijo, cafezinho, acho que ele podia dar pra mãe dele, pai dele, eu acho esse café.
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1: 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Mas a Cravil do Poranga tá há quantos anos já? 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Eu lembro quando eu era criança, eu fazia compras na Cravil quando o supermercado era lá. É, Kaique, eu sei que faz tempo. Quando a Cravil, o supermercado, é lá onde é que era a loja agrícola. Então isso deve fazer garantido mais de 30 anos, né?
0: Garantido. Eu tô aqui de volta faz 4, praticamente, né? Eu trabalhei um tempo aqui antes de ir para o Rio do Sul. Eu fiquei 10 anos, né? E a Cravil de Ituporanga é uma das 5 lojas que lá em 1900 e antigamente montaram uma cooperativa que depois virou a Cravil. Mas a Ituporanga faz parte daquelas 5 cidades que se juntaram para formar essa cooperativa. Então, desde lá, então, existe. Mas aqui a Cravil abriu aqui em Ituporanga. Lá tinha loja agrícola, mercado junto,
1: exatamente,
0: né?
1: Lá o mercado era lá onde é a loja agrícola também.
0: Fechou lá no centro, acho que foi o Centrão, uma época do Tais ali, daí nós fomos para lá com o mercado, né? Mas já existe há um bom tempo, mais de 30 anos, com certeza.
1: Então tem história, tem tradição, né? Essa confiança, essa parceria com a nossa comunidade. Fazer o registro também, o Ailton falou que esteve lá na Cravil, no Rio do Sul, prefeito do Rio do Sul, Manuel Arizoli Pereira, que foi também o gerente regional da Celesc, que está aqui fazendo as suas compras também na Cravil de Ituporanga nessa tarde, né? De sabadão, registrar a presença do prefeito do Rio do Sul fazendo as compras por aqui também. 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
0: É isso aí, eu vou lá para encerrar com a frase que realmente é uma grande verdade. A Cravil é da onde? É daqui, né?
1: É daqui.
0: E é feita para quem? O povo daqui. Então, valorize, aproveite, economize. A gente está aqui para atender a todos.
1: Tá aí o Ailton dos Passos, gerente da Cravil aqui do Poranga. Alô, Mancha, saudações alviverdes. Ô, Charles, meu querido, a gente vai tomar um cafezinho, viu? Daquela descansadinha. Daqui a pouco, a partir das 6, a gente volta aí com o nosso Timaços Fanáticos da Sintonia, com o nosso Moitas lá no Henricão. Bom descanso para você. Bom programa aí para o nosso gauchão, o Carlos Moraes, que tá chegando aí com o nosso de querência em querência. Bom final de semana para todo mundo!
2: Beleza, garotinhos, valeu, rapaziada aí, Kaique e também o nosso Diogo Maciel, direto da Cravil, fazendo aí o nosso estúdio móvel, esse sucesso sempre, né? Um abraço.

0: abraço aí pro Ailton, pra toda a rapaziada do supermercado do Cravil e também da loja agrícola, né? Então tá bom, tá chegando aí o Carlos Moraes pra ficar com vocês até as 6 horas? 6 horas, tem jogo do Moitas, né? Daqui a pouco. Rapaziada, vai pro jogo do Moitas, assim que entrar aí a transmissão esportiva, o Carlos dá um tchau. E depois do jogo do Moitas, entra no ar no Rádio Dense. E depois do Rádio Dense tem transmissão da Copa Atalanta de futsal, tá, gente? Então, um grande abraço a todo mundo e a gente volta a se falar depois do jogo do Moitas. Valeu, até lá!
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nome do Pai, do Filho e do Espírito Santo. E com licença, patrão celestial. Vou chegando despacito, enquanto sorvo amargo de minhas confidências, porque ao descambar do sol preciso camperear por outras invernadas e repontar do céu a força e a coragem para o entrevero do dia que passa. Eu bem sei que qualquer guasca bem piluchado de faca, rebenque e esporas não se afirma nos arreios da vida se não se estriba na proteção do céu. Ouve, patrão celestial, a oração que te faça ao findar de mais um dia. Tomara que todo mundo seja como irmão. Ajuda a perdoar as afrontas e não fazer aos outros o que eu não quero para mim. Perdoa-me, Senhor, porque rengueando pelas canhadas da fraqueza humana, de quando em vez, quase sem querer, eu me solto por ter afora. Eita, putrilho, chucro, renegado e caborteiro. Mas eu te garanto, meu Deus, quero ser bom e direito. Ajuda-me, Virgem Maria, primeira prenda do céu. Socorre-me, São Pedro, capataz da estância gaúcha. E para fim de conversa, vou te dizer, meu Deus, mas somente para ti, que a tua vontade leve a minha de cabresto para todo sempre, até a

16h05. 16h05. Alô, você muito. Boa tarde. Boa tarde, cidade. Boa tarde, interior. Boa tarde, região. Boa tarde, meus amigos e minhas amigas, estamos chegando, iniciando aqui para sua rádio sintonia, mais um programa de Querência em Querência. A partir de agora vamos acompanhar vocês aí até por volta das 18, talvez um pouquinho antes, né? É, com o nosso Boa Noite Sintonia, conteremos aí jogo do Moitas, é, você vai ficar, vai acompanhar todas as emoções aí, né? De mais uma rodada do Moitas, hoje com a nossa equipe de esportes, né? Com o Eronil do de Oliveira, Diogo W. Maciel, Josué Eger e também o Kaique de Oliveira, trazendo as imagens também aí para as nossas redes sociais. Você acompanha aqui na nossa programação hoje a partir das 18 horas, né? Aí às 19h30, mais ou menos, acaba o jogo, entra o Charles Bogo com o Rádio Dense e depois tem jogo também aí, né? Copa Atalanta, tá certo? Então você tá aí curtindo a nossa programação, agradeço a sua companhia, agradeço a sua audiência, você que tá aí ouvindo, curtindo nossa programação, muito obrigado pela sua companhia, obrigado pela sua audiência. E vamos já de imediato iniciando a parte musical, lembrando que hoje vamos sortear para vocês um combo de lanches lá do Lanches da Maria, tá bom? É, dois lanches e uma coca de 2 litros para vocês aí que mandarem o seu recadinho e participarem aqui do nosso programa. Tá certo? Beleza? Combinado? Tá chegando o Porca Véia abrindo a parte musical, Coplas de Viramundo.

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5: 16:15.
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0: a música Festa de Domingo foi o que você ouviu agora aqui no nosso programa de Crença em Crença deste sabadão, sábado 19 de setembro de 2026, hoje dia do comprador e também dia do funcionário municipal. Então, os funcionários municipais aí, né? Que estão aí curtindo a nossa programação, pessoal que trabalha na prefeitura. Um abraço pra todos aí, né? Todos os funcionários municipais aí, né? É, na verdade, os funcionários públicos, né? Mas esse tem funcionário público estadual e também esse tem o federal, né? Mas então hoje é só dos funcionários municipais, né? Tá certo. Tá certo, então. Tá dado o recado. E nós vamos que vamos. Levando música, levando alegria pra você, meu amigo, pra você, minha amiga, que tá aí curtindo a nossa programação. 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Vamos atender a participação do ouvinte, lembrando que temos um combo de lanches lá do Lanches da Maria no Cerro Negro para sortear para vocês hoje, né? Lembrando que hoje o nosso programa será mais curto, né? Temos jogo do Moitas, né? Com a nossa equipe de esporte, por volta das 18 horas, talvez um pouquinho antes, teremos aí a jornada esportiva. Vamos lá então, tem áudio. Boa tarde.
1: Fala, Carlos Moraes, aqui é o Ricardo Potter. Manda um alôzão pra todos os ouvintes da Rádio Sonia, pessoal lá de Brusque, pessoal de Preto de Nereu, também pessoal lá do Campestre, pessoal de Tuporanga, pessoal do Rio do Norte, que me conhece.
0: Tá bom.
1: É o Ricardo Potter. E também pra todos os ouvintes da Rádio Sonia. Valeu, um forte abraço.
0: Valeu, grande Ricardinho Plotker, obrigado pela companhia, obrigado pelo dia, tudo de bom. Quem mais aqui, mais um recado? Ah, esse recado aqui, ó, uma utilidade pública, né? Do nosso amigo Neguinho aí da Atalanta, fala, Neguinho.
2: Boa tarde, boa tarde.
0: Boa tarde.
2: Como é que se chama?
0: Uma utilidade pública? Isso.
2: Um dito popular ali pra ajudar a comunidade.
0: Certo.
2: Pessoal que vai estar indo aí pra Atalanta.
0: Certo.
2: Cavalgada João da Mula. Copa Futebol.
0: Certo.
2: De Atalanta, dá uma cuidada na serra.
0: Na serra?
2: Da Dona Luísa, onde tem um asfalto quebrado, que tá bicho feio ali, tá?
0: Tá certo. Tá serra da Dona Luísa.
2: Ali. Tá abrindo mais um rachadão bem no meio.
0: Tá bom, então.
2: Quem vai de Tuporanga pra Atalanta, o declive é mais suave, mas quem vem de lá pra cá, se bobear, capota o carro a 30%.

0: hora.
1: Então tá aí, ó.
0: Beleza, utilidade pública.
1: Utilidade pública, isso aí, meu amigo Neguinho, muito obrigado aí pelo seu aviso, inclusive a nossa equipe de esportes também, dentro de instantes estará indo para Atalanta, né? Então, pessoal aí, tomar cuidado, e todos os motoristas que tem gente que de repente daqui também vai para Atalanta hoje acompanhar o jogo lá, né? A Copa Atalanta, então que o pessoal tomar bastante cuidado aí na Serra da Dona Luísa aí. Valeu, meu amigo Neguinho, obrigado pelo recado aí, tá bom? Tá certo então, vamos ver quem mais aqui participando aqui do nosso programa. Boa tarde, é o Sebastião, né? Isto, nosso amigo Sebastião também tá sempre curtindo nosso programa, ele é lá de Rio do Sul, né? É, isto mesmo, Sebastião Andrade não perde um programa todo sabadão, ele tá ligado aqui, sempre participando, pedindo música, também quer participar do sorteio do lanche da Maria, mandando música para a Lourdes Andrade e também para o Pedro Andrade. É, pedido aí o velho casarão e também para todos da rádio que são muito legais. Valeu, um abraço então. Aí o pessoal, o nosso amigo Sebastião Andrade aí no Rio do Sul, obrigado pela audiência, meu amigo, tudo de bom. Deixa eu ver quem mais aqui mandando recadinho. É, a Marlene Preis Paz, Nossa Senhora de Fátima, também quer participar do sorteio do combo de lanches do Lanches da Maria. O Wilson Heisen, que mora aí no centro, também quer participar do sorteio dos lanches, pedindo música, oferecendo para todos que estão curtindo o programa, para os amigos e familiares. Valeu, Wilson! Muito obrigado também pela companhia. Boa tarde, o Luiz da Bela Vista, sou fã. Sou seu fã e quero ouvir música. Relho Trançado. É, o Luiz aonde de onde? É, deixa eu ver, o Luiz Bela Vista, né? Bela Vista. Valeu, meu amigo Luiz da Bela Vista. Obrigado pela companhia, pela audiência. Tudo de bom aí, tá bom? Vamos ver quem mais aqui, mais um recado. Olá, boa tarde, meu amigo Carlos Moraes. Tudo certo, sou o Miguel Alexandre da Luz, moro na Ilha Grande Becker, quero participar do sorteio, se puder, pedindo a música aí, oferecendo para a esposa Lucila e para todos os meus amigos. Beleza? Valeu, Miguel, obrigado pela companhia, obrigado pela audiência. Boa tarde, Carlos Moraes, tamo ligado na sintonia, meu amigo Nerival, abraço, Nerival, obrigado pela audiência. Curtindo nossa programação, acho que é o Nerival Senna, né? Tá certo, um abraço, Nerival, tudo de bom. Deixa eu ver quem mais aqui, mandando recadinho. Boa tarde, Carlos Moraes, aqui é Andriele de Souza, de Lima, de Londrina, Petrolândia, estamos acompanhando o seu programa, de Crença em Querência, quero pedir música para o meu pai. Do Baitaca, boa tarde, aqui é a Cláudia de Souza, de Londrina, Petrolândia, estamos acompanhando o seu programa, pedindo música e mandando para o marido Edenilson, né? O Edenilson, valeu, um abraço aí pra vocês, obrigado pela companhia, obrigado pela audiência, tá chegando o Chiru Missioneiro, Casa das Tias.

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doutor Dílio Negro Teixeirinha cantou aqui no nosso programa de Querência em Querência neste sabadão 19 de setembro 2026. Agradecendo aí a sua companhia, a sua audiência, você que tá aí curtindo o nosso programa, cidade, interior, toda a região, obrigado pela companhia, obrigado pela audiência, vamos juntos até por volta das 18 horas quando teremos moitas, teremos a nossa equipe de esportes. 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

0: 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Estamos aí levando para vocês o nosso programa de Querência em Querência. Vamos continuar atendendo o povo aí que manda recadinho. Lembrando, vamos sortear um combo de lanches lá do Lanches da Maria aí para vocês que mandarem o seu recadinho hoje aqui no nosso programa de Querência em Querência. Tem áudio, vamos ouvir então. Boa tarde.
1: Boa tarde, Carlos.
0: Oi, Anitta.
1: Eu, Anitta mesmo, moro no Cerro Negro.
0: Certo.
1: Gostaria de ouvir uma das boas.
0: Aham.
1: Tá bom?
0: Tá bom.
1: Se tiver algum sorteio, eu quero participar.
0: Tá certo, Anitta.
1: Um bom domingo.
0: Obrigado igualmente. Falando em domingo, amanhã é domingo e amanhã é o dia do gaúcho. Isto mesmo. E amanhã eu estarei apresentando aí o Bandinhas em Sintonia. E a gente vai estar sorteando para vocês um kit aí para o dia do gaúcho. Vamos sortear uma cuia de couro, né? Mais uma térmica, né? Mais uma bomba e mais a erva ainda, né? Isto mesmo, amanhã no programa Bandinhas em Sintonia, estarei aí com vocês, né? No dia do gaúcho, amanhã 20 de setembro, data da Revolução Farroupilha. Tá certo? Vamos ver quem mais aqui mandando recado. Boa tarde, Carlos Braz, sou a Lucila Mondo da Luz, da Ilha Grande Becker, gostaria de ouvir música oferecendo para o esposo, o Miguel, e para toda a minha família e amigos, e também participar do sorteio. Abraço para você, abraço. Lucila Mondaluz, da Ilha Grande Becker, obrigado pela companhia. A Luciane Shark Heinz, do bairro Santo Antônio, também quer participar do sorteio do Lanche da Maria. Valeu, Luciane, tá participando. Quem mais aqui? Meu amigo Paulo Carlos Steinhauser. Fala aí, meu amigo. Boa tarde.
2: Boa tarde, Carlos Moraes. Aqui é o Paulo Carlos Steinhauser.
0: Como é que tá, meu amigo?
2: Do Wagner.
0: Certo.
2: Escutando o teu programa.
0: Obrigado.
2: E vou participar do sorteio pra hoje.
0: Tá.
2: Valeu. Um abração, meu amigo.
0: Abraço, Paulo Carlos. Tudo de bom pro amigo. Quem mais aqui? Boa tarde.
3: Boa tarde, Carlos Moraes.
0: Boa tarde, Braulino.
3: Como é que tá, Braulino? Carlos Moraes. Quero uma música aí, o Nego Bom Não Se Mistura.
0: Nego Bom.
3: Esse é pro João Sérgio e pro o Adriano. Valeu. Um abração.
0: Os Nego Bom Não Se Misturam, é? Tá bom, então. Valeu, Braulino. Obrigado pela companhia, pela audiência. Boa tarde, a Sueli Luzia Hilschein Locke também quer participar do sorteio. Um abraço, obrigado pela audiência. Boa tarde, aqui é Valdevino Derner, Tifa Derner, ouvindo a melhor programação. Valeu, um abraço, Valdevino. Obrigado pela companhia também participando do sorteio. Marlene Farias, Vila Nova, também quer participar do sorteio do Lanche da Maria. A Marlene Inácio, Nossa Senhora de Fátima, também quer participar do lanche. E ainda o Igor Conaco, da Gabiroba, também quer participar do sorteio. Valeu, Igor. Obrigado pela audiência. Igor, né? Igor Conaco. Valeu. Depois do recadinho da dona Ereni lá do Rio Bonito, eu trago música aí pra vocês, tá bom? Fala aí, Ereni, boa tarde.
4: Boa tarde, seu Carlos.
0: Tudo bem?
4: Quero oferecer uma música pra todos os familiares, pra todos da Rádio Sintonia, pra dona Cleusa.
0: Certo.
4: E quero participar do sorteio do Lanche da Maria.
0: Valeu.
4: Um abraço.
0: Abraço, Ereni, obrigado pela audiência, pela companhia. Vamos trazendo música agora aí pra vocês que estão curtindo do nosso programa. Tá chegando meu amigo Adriano Moraes, sempre ouvindo nossa programação aí na Petrolândia, gosta muito.

dessa música, então vai pra ti também, meu amigo Adriano, e pra todos que gostam, que essa música é boa demais da conta, né? O toque dessa música é lindo demais, é o Grupo Cordiona e o Bugre do Mato.

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Porque amanheceu chovendo. Tá aí, linda essa música, né? Do Walter Moraes, ilustrando o dia de hoje. Dia de chuva, você ouviu aqui com o Walter Moraes. A hora certa, minha gente. 16:57, 3 minutinhos faltando para 5 horas da tarde. Nós vamos até às 6 horas na companhia de vocês, né? Daqui a pouco teremos aí jornada esportiva, nossa equipe de esportes, daqui a pouco, trazendo aí todas as emoções de mais uma rodada aí, do jogão do Moitas. Daqui a pouquinho você fica acompanhando a nossa transmissão, tá certo? E nós continuamos aqui com o nosso programa. 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Maravilha, minha gente, aqui é Sintonia 94.7 FM.

0: FM levando para vocês o nosso programa de querência em querência neste sábado 19 de setembro, sábado chuvoso. Vamos lá, vamos atender o povo. Vamos lá então, você que tá mandando seu recadinho, lembrando que nós vamos sortear para vocês hoje, um combo de lanches lá do Lanches da Maria. Boa tarde, Carlos Moraes, sou a Valquíria Passing, Chitz do Rio Batalha, ligado na sintonia, tomando chimarrão na casa da comadre Margarete Rassi, também quero participar do sorteio. Boa tarde, a Margarete Aparecida Rassi do Rio Batalha, Tuporanga, quero participar do sorteio do combo de lanches da Maria, oferecer música com o grupo Cordiona, oferecendo para o esposo, o Evelásio de Souza, também para minha comadre, a Valquíria, e a afilhada, a Maria Valentina Schutz, que estão aqui em casa tomando chimarrão comigo. Obrigado, se for atendido, né? Hoje tá bom para tomar um chimarrão. Quer ver uma pipoca para acompanhar, né? Pode ser uma pipoca com melado. Coisa bem boa. Um abraço aí para vocês. Hoje também cai bem um bolinho frito, né? Aqueles bolinhos de chuva. Aquele bolinho de na banha, assim, né? Minha mãe fazia muito dia de chuva. Não só dia de chuva, né? Mas seguidamente ela fazia, né? O bolo batido, né? Tu só pega. É simples, só bota farinha de trigo, uns 2, 3 ovos e água e sal, uma colherinha de açúcar e bate bem, que ele fica massa bem mole. Daí tu bota na banha quente. Isso fica muito bom, com uma nata e um melado, então, nem se fala, né? É coisa boa. O Carlos Henrique Marian de Leoberto Leal também quer participar do sorteio. Um abraço, Carlos Henrique. O Maicon Krause do Rio Antinhas, Petrolândia, também quer participar do sorteio. É isto mesmo, tem áudio por aqui, vamos ouvir. Boa tarde.
1: Boa tarde, Carlos Moraes.
0: Boa tarde.
1: Paulo da Silva aqui do Campestre.
0: Paulo da Silva.
1: Parabéns para o Pedro.
0: Aham.
1: Pedro é motorista da Itu Turismo, lá do Rio Bonito.
0: Opa.
1: Um abraço, Pedro, um grande aniversário, um dia feliz para você.
0: Certo.
1: Tudo de bom. E obrigado, Moraes.
0: Valeu.
1: Toca aí um baile da Doralice para nós.
0: Valeu, meu amigo Paulo da Silva, obrigado pela companhia. Parabéns, então, pro Pedro, motorista da Itu Turismo, lá do Rio Bonito, vizinho lá do seu Raul e da dona Ereni, né? Aliás, parece que é sobrinho do seu Raul da dona Ereni, o dono lá, né? Então tá certo, um abraço e obrigado pela audiência. Boa tarde, meu nome é Pablo Henrique Steffens, quero participar do sorteio dos lanches da Maria. Valeu, Pablo! Quem mais aqui?
2: Boa tarde, Carlos Moraes.
0: Boa tarde.
2: Aqui é o Marian Guca, de Uivo Guca, que é homenagear o meu irmão.
0: Certo.
2: Arcemiro Marian, que tá de aniversário, tava de aniversário ontem.
0: Parabéns.
2: Desejar muitas felicidades, muitos anos e tudo de bom para ele.
0: Valeu, então.
2: E pode pedir a música do Pedro Freitas, Toalha Molhada. Um ótimo dia para vocês.
0: Valeu, um abraço, ótimo dia, obrigado pela audiência. Quem mais aqui?
3: Boa tarde, Carlos Moraes.
0: Boa tarde. Rosana
3: do Silva, Bordote, do Ramos.
0: Oi, Rosana.
3: Para minha neta Renata Beatriz.
0: Certo.
3: Bordote, que tá de aniversário hoje.
0: Parabéns para ela.
3: Eu completou os 12 anos. Mandar a mulher do baile ali para ela, aquela música que ela gosta.
0: Certo.
3: E para a mãe dela, para Aline Bordote. E para o pai dela, o Benir Chave. E pro irmão dela, o Ravi. E pra madrinha dela, Alessandra Bordotti.
0: Certo.
3: E pro padrinho dela, Thaís, o Chave. Pros tios e as outras tias, e pra todos, prima e prima dela, e pra vocês aí da rádio também.
0: Tá
3: pra
0: certo.
3: Todo quem tá assistindo aí.
0: Valeu.
3: Agradeço.
0: Valeu, obrigado, tudo de bom, obrigado pela companhia, obrigado pela audiência. Quem mais aqui? Boa tarde, peço música pro Valmir Abreu em Palhoça, se recuperando de uma cirurgia do coração, ligado sempre na sintonia. Se for atendido, peço a música do José Mendes. Então, um abraço aí para o Valmir Abreu, aí na Palhoça, que tá se recuperando então aí de uma cirurgia. Quem manda aqui o recado é a Sandra, isso? Valeu, Sandra, boas melhoras aí, Valmir Abreu, obrigado pela companhia, sempre curtindo nossa programação. Quem mais aqui? Boa tarde, amigo. Quero participar do sorteio, oferecer música para a minha amiga Ângela, que estamos aqui costurando. Um ótimo sábado a todos. Meu

0: nome é Cleusa Constante. É, vai que eu ganho lanche para depois desse dia puxado, tá certo? Fica na torcida então aí, o nosso ouvinte. Como é o nome dela aqui? Muito bem, é a Ângela, é isso? Não é a Ângela, quem mandou aqui foi a Cleusa, né? Isto, a Cleusa. Tá aí ouvindo a nossa programação. Valeu, Cleusa, obrigado pela companhia, obrigado pela audiência. Vamos ver quem mais aqui. Boa tarde, Francisca Kantovic, da Vila Nova, também quer participar do sorteio do combo de lanches. Valeu, um abraço, Francisca. Obrigado pela companhia. Música no pedaço, vamos trazendo para vocês aí que estão curtindo o nosso programa. Mas vamos fazer o seguinte: vamos com a música então, vamos lá. Chegando para vocês ouvirem a música, quem canta aqui é o Francisco Vargas. Eu acho muito linda essa música, que lembra do meu pai. Meu pai vivia mais ou menos desse jeito, que nem essa música aí, ó. Viver do meu pai.
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0: fazendeira José Mendes. 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Nosso programa de querência em querência. Hora certa, agora 17:14. É 5:14. Tô juntos aí até daqui a pouco mais. Até por volta das 18, quando teremos jornada esportiva aqui na Sintonia 94.7 FM. 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Mas um abraço pra todos aí, pessoal aí do Lanches da Maria. E vamos lá, vamos continuar atendendo a participação, lembrando que vamos sortear um lanche da Maria daqui a pouco aí pra vocês, né? Daqui a pouquinho já vamos fazer o sorteio. Não vai dar tempo de atender aí a todas as participações, né? Porque hoje o programa vai ser mais curto, né? Mas todos vão estar participando e concorrendo, tá bom? Beleza? Então tá bom. Deixa eu ver quem tá mandando recadinho por aqui. É, tem áudio, vamos ouvir, boa tarde.
1: Boa tarde, Carlos Moraes, é o Aaron Gardolim da Gaviota.
0: Aaron, como é que tá, meu amigo?
1: Participar do lanche da Maria, de todos os sorteios que tem.
0: Beleza, meu amigo.
1: E todas as músicas.
0: Valeu, meu amigo, um abraço e obrigado pela companhia. Tem mais recado por aqui.
2: Boa tarde, Carlos Moraes, sou Ângela da Silva aqui do Salto Grande.
0: Oi, Ângela.
2: Quero mandar um alô aqui pra minha amiga Cleusa, estamos aqui costurando o ouvido do seu programa.
0: Certo.
2: Um alô pra minha mãe, a Sueli Dixon ali da Vila Nova, o Matheus.
0: Aham.
2: E queria participar do sorteio e pedir a música Eu Tenho um Cavalo Preto.
0: Eu tenho um cavalo preto, vocês, por nome de Ventania, esse? Então tá bom, um abraço aí pra vocês, valeu, Ângela. Ângela da Silva, e um abraço também pra Cleusa, estão aí costurando e ligadinhos na programação. Um abraço, meninas. Deixa eu ver quem mais aqui.
3: Boa tarde, aqui é o Lindemar Rosa Simbuia.
0: Tudo bem, Lindemar?
3: Participar dos prêmios e oferecer a música pra Dona Izete Machado.
0: Valeu, um abraço, obrigado pela audiência. Mais recado.
4: Tarde.
0: Boa tarde.
4: Rádio Sintonia, Maria Solange Padilha.
0: Como é que tá, Maria Solange?
4: De casa e ouvindo a rádio.
0: Obrigado pela companhia.
4: Pra todos que estão ouvindo, pode ser essa aí.
0: Aham.
4: Ou não se mistura.
0: Aham.
4: Tá joia.
0: Valeu.
4: Pra todos que estão ouvindo.
0: Valeu.
4: E queria participar do sorteio da Lanche da Maria.
0: Valeu, Maria Solange. Obrigado pela sua companhia, obrigado pela audiência. Boa tarde, Carlos Moraes. Lucimara Paulo, Vila Nova e Ituporanga. Também quer participar do sorteio do Lanches da Maria. O Clóvis Rio Antinhas também quer participar do sorteio. A Angelita Reis Pereira, aí da Gabiroba, também quer participar, mandando, pedindo música e oferecendo para o esposo e também participar do sorteio. Valeu, Angelita. Obrigado pela companhia. Boa tarde, Carlos. Tô costurando e escutando.

0: sintonia, quero participar do sorteio do lanche da Maria. Eridiana Postais da Silva, Barra do Rio dos Bugres. Valeu, Eridiana. Um abraço pra você, bom trabalho, boa costura, obrigado pela companhia. O Valdir José Biela, da Barra Nova, também quer participar do sorteio. O Nicolas André Cel, Rio Batalha e Tuporanga, também quer participar do sorteio dos lanches da Maria. Boa tarde, Carlos Moraes. Sou o Thiago Ferreira, estou tomando chimarrão e ouvindo a rádio. Bom, chimarrãozinho cai bem, né? Com a chuvinha dessa, então não tem coisa melhor. Quero participar do sorteio e participar da programação. Participar da programação mesmo, amigo. Valeu, então, meu amigo Thiago Ferreira. Obrigado pela companhia, tudo de bom. Boa tarde. Adilene Props, referiu Antinhas, também quer participar do sorteio. Vamos ver quem mais aqui mandando recado. Boa tarde.
1: Boa tarde, Carlos Moraes. Aqui é o Job Bardino do Girassol.
0: Ô, Job, como é que tá, meu amigo?
1: Queria oferecer uma música pra todos os meus compadres. Principalmente um compadre que mora no Braço Pirimbó ali.
0: Aham.
1: No Braço Pirimbó.
0: Certo.
1: E para todos os meus irmãos e irmã.
0: Aham.
1: E para vocês aí da rádio, uma música bem puxada.
0: Tá bom, então.
1: Para minha velha que tá com 72 anos.
0: Ah, certo.
1: É, boa tarde, Carlos Moraes. Eu esqueci de pedir. Queria concorrer no lanche.
0: O lanche da Maria.
1: O lanche da Maria.
0: Certo. Valeu, Job. Um abraço, Job. Sou a Carmelita Teles Schwambach, da Barra Nova. Quero participar do sorteio dos brindes da rádio do Lanche da Maria. Mais um recadinho.
2: Boa tarde, Carlos Moraes.
0: Boa tarde.
2: E a Dal Hank Bell.
0: Tudo bem, Dalva?
2: De Fátima. Quero participar do sorteio do Lanche da Maria.
0: Obrigado. Obrigado, minha amiga. Obrigado pela companhia, então, tá participando. É isto mesmo. Deixa eu ver quem mais aqui. Vamos trazer música? Vamos só ver mais esse áudio aqui então.
3: Eu botei ali pra participar do sorteio da cuia, mas daí eu não sei que dia que é.
0: A cuia
3: é
0: amanhã.
3: Se é igual hoje ou não, que estão sorteando ou não.
0: Tá bom então, daí tu apagou a mensagem.
3: Boa tarde
0: pra
3: você.
0: Valeu, um abraço. Não, mas o sorteio da cuia é amanhã, tá bom? Amanhã teremos o sorteio no programa no Bandinhas em Sintonia. Amanhã é dia do gaúcho, é meu dia amanhã, né? Tá bom. E um abraço pra todos os gaúchos que estão aí por aí, perdido aqui por Santa Catarina, com os outros, né? É isso mesmo. Então amanhã é dia do gaúcho, nós estaremos sorteando então amanhã aí um kit chimarrão, né? Pra vocês aí, né? Tem cuia de couro, tem porta cuia térmica e mais erva, mas vai ser um kit completo de chimarrão amanhã no Bandinha Setoria, mas é amanhã só, daí o sorteio é amanhã, tá bom? Beleza? Vamos com música? Vamos nessa! Quem tá chegando pra cantar agora aqui na sequência é o Porca Veia! E até por...

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Cabelos compridos, os filhos do Rio Grande. Você ouviu aqui no nosso programa de Crença em Crença deste sábado, 19 de setembro, 2026. Agradecendo aí a sua companhia, a sua audiência. Agora são 17 horas e 38 minutos, 17:38. Deixa eu mandar recado aqui, né? Lembrando, vamos fazer o seguinte, vamos atender mais algumas participações e já vamos fazer o sorteio, porque logo mais já teremos aí a jornada esportiva, né? 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Aguarde e agende na sua agenda. Quero mandar um abraço aqui, tava quase esquecendo do pessoal que me liga também no 479-9741-7318. Eu anoto aqui no papel de lado aqui, tava esquecendo, povo, tanta participação, né? Um abraço pra minha amiga Isolde Bogo, tá aí curtindo a nossa programação. Grande Isolde, um abraço, minha querida. É, quem quiser melado lá do sítio, a Isolde tem nosso melado pra venda lá, né? Isolde, tá

0: Tá bom. É, um abraço aí. Ela manda música pro Aldo e pra Silvia lá de Pomerode. E pra todos os amigos e amigas, pra toda a família, pras filhas, né? Pro filho, e pra todo mundo, né? Os netos, pra toda a família, né, minha querida Isolde? Um abraço. Também a Terezinha de Presidente Nereu também ligou pedindo música. Ela manda para todos que estão ouvindo o programa, especial para alguém como é que é? Terezinha, Presidente Nereu, né? De Presidente Nereu, isto. Quase que esqueci o lugar lá, né? Mas é, o pessoal de Presidente Nereu também ouve muito a sintonia aí, né? E a Terezinha é uma ouvinte assídua todos os dias à noite, ela participa, ouve também o nosso programa e também no sábado à tarde, né? Terezinha, um abraço pra ti, obrigado pela companhia. O seu Raul Fordão Pereira tá lá curtindo a nossa programação, diz que curtindo a chuva perto do fogão a lenha, né? Coisa boa, tomando chimarrão, ouvindo nosso programa. Um abraço, seu Raul Fordão Pereira. Obrigado pela companhia, pela audiência. Deixa eu ver quem mais. 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E é no ronco da gaita que nós vamos atender mais participações antes de trazer mais música pra vocês, antes do sorteio também. Vou atender aqui, já logo vamos ao sorteio. Boa tarde, o Nilson Sebold de Indaiá, Petrolândia, ligado à sintonia, tomando chimarrão e quer participar do sorteio. Valeu, Nilson. Boa tarde, Carlos Moraes, quero participar do sorteio dos lanches da Maria Graziela Rosa dos Passos de Indaiá, Petrolândia. Valeu. Quem mais aqui mandando recado? Meu amigo Adriano Júmes.
1: Boa tarde, Carlos Moraes. E quem fala é o Adriano Júmes, de Alfredo Wagner.
0: Como é que tá, Adriano? Tudo certo?
1: Se eu posso pedir aí uma música, Flor do Meu Jardim, se o senhor poder tocar pra vocês, por ali, o Adriano, pra ti, todos alerados ali.
0: Certo.
1: Tá bom?
0: Beleza.
1: Chuvinha boa, tomando um chimarãozinho, tô aqui escutando a rádio.
0: Aham.
1: As músicas bonitas, vocês mandam cada música top mesmo aí.
0: Atenção, mulherada, tem um recado pra vocês aí no final do áudio do Adriano aqui, ó.
1: Se qualquer coisa, Carlos Moraes, quer fazer uma pergunta.
0: Escuta, ó. Escuta, mulherada.
1: Se pode.
0: Pode?
1: Tá na rádio, daí pode passar meu número. Se tem uma mulher séria, que quer um homem sério pra casar, tá bom?
0: Opa, tá aí, ó. Então tá. Anota aí, mulherada, solteira que quer um relacionamento sério, né? O Adriano Júnior está procurando uma mulher séria para um relacionamento sério. Anota o telefone dele aí, ó. Daí se der casamento, não esqueça de me convidar daí. É 47, anota aí, esse é o WhatsApp, 479-9728-5852. Anotaram, mulherada? Eu vou repetir, pega a caneta lá rapidinho. 479-9728-5852. Tá certo, então tá dado o recado, meu amigo Adriano Júmes. Vamos ver quem mais aqui mandando recado. Boa tarde, Carlos Moraes, quero participar do sorteio do Lanches da Maria. Um abraço, é o Johnny Mai, valeu. Quem mais aqui?
2: Boa tarde, Carlos Moraes.
0: Boa tarde, Pedro Paulo.
2: Pedro Paulo da Silva, do Graça Pimbom.
0: Bom.
2: Quero participar dos sorteios e ofereço a música a todos os ouvintes.
0: Valeu, Pedro Paulo. Boa tarde, Carlos Moraes, é Fabiano de Bom Retiro, manda um alô pra nós, estamos aqui na Palhoça, na casa da Eva, fazendo um chá, na casa nova do tio Dão, mas que tal? Um abraço aí pra vocês, obrigado pela audiência, mais um recado.
3: Boa tarde, Carlos Moraes.
0: Boa
3: aqui
0: tarde.
3: É Josiane Schroeder.
0: Tudo bem, Josiane?
3: Moro no Jardim América e gostaria de participar do sorteio.
0: Certo.
3: E se possível, colocar o nome da minha mãe junto, Salésia Abreu Schroeder.
0: Beleza.

0: Mais um recado.
1: Olá, Carlos Moraes.
0: Olá.
1: Boa tarde.
0: Boa tarde,
1: sou Zeni Câmeras Machado, do Alto Rengano, em Buia. Gostaria de mandar um beijo pro meu marido Sidney, pro filho Rafael, pra Nora Aline, pra filha Grace, pro genro Henrique, pro meu neto Enzo, pra minha mãe Alci, pros meus irmãos, parentes e amigos e pra vocês da rádio.
0: Valeu!
1: Bom final de semana a todos. Valeu!
0: Valeu, Zeni! Obrigado pela sua companhia aqui no nosso... Nossa programação, quem mais aqui?

0: Obrigado pela audiência.
1: Boa tarde, Carlos Moraes.
0: Boa tarde. Como é que tá, dona Paulina?
1: Quero participar do sorteio e oferecer a música para vocês aí da rádio, para quem estiver ouvindo a sintonia.
0: Valeu, Paulina. Evandira de Souza, Chapadão, Rio do Meio, também quer participar do sorteio. A Maria Isabel Ludwig Willman, né? Do Cerro Negro, também quer participar do sorteio dos lanches. Valeu, Maria Isabel. Boa tarde, Carlos Moraes. Lauro Micaeles Rio Antinhas também quer participar do sorteio. A Camila Regina Macedo Props também quer participar do sorteio. Depois desse áudio, eu vou fazer o sorteio.
2: Flávio Becker, da Bela Vista.
0: Flávio Becker.
2: Quero mandar um abraço para todos os meus amigos, para todos da minha família e para vocês ali da rádio.
0: Valeu.
2: Quero participar do sorteio dos lanches.
0: Tá bom,
2: valeu.
0: Então.
2: Valeu. Um abraço.
0: Outro. Vamos lá. Vamos para o sorteio. Nós vamos pro sorteio porque daqui a pouquinho nós teremos aí a jornada esportiva, né? Então nós vamos já pro sorteio. Vamos ver quem é que leva então aqui o combo de lanches do Lanches da Maria. Saindo aqui é Francisca Cantovic, da Vila Nova. Ela ganhou então o combo de lanches da Maria. Passa aqui na rádio, pega a autorização e vai saborear os teus dois lanches e mais uma coca de 2 litros lá do Lanches da Maria, tá bom? Beleza, Francisca Cantovic da Vila Nova, então foi a sortuda, a contemplada de hoje. Nós vamos pro intervalo, depois na volta tem mais música para vocês que estão curtindo nossa programação.
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4: Maravilha, gente. Nós vamos então para a jornada esportiva. Eu volto com o nosso programa de Crença em Crença no próximo sábado, a partir das 16 horas. Fica então, jornada esportiva.
5: Vence de futsal. O Moitas vem com força máxima para enfrentar a equipe de Rio das Antas em busca aí, né, de continuar lá no topo da tabela, no topo da classificação, no ranqueamento geral e também buscando vaga para a próxima fase, hein, Herô?
6: Boa tarde para o Josué Egger, que também está escalado para nos auxiliar nesta empreitada aqui de Liga Catarinense de Futsal, jogo de volta das oitavas de final aqui em Tuporanga. Josué, bom trabalho para nós.
7: Ótimo fim de tarde a você, Herô, o Diogo, Kaique, que está conosco por aqui, Gauchão Bezer e a todo o povo que está conosco no rádio também e no nosso, nos nossos canais aí de comunicação também, TV Sintonia. Sejam todos bem-vindos para esse fim de tarde esportivo por aqui. Aliás, um fim de semana que promete muitas emoções, né? E tudo começa por aqui, né? O jogo de ida foi um jogo com resultado mais elástico, mas no futsal muita coisa pode mudar de uma semana para outra. O Moitas vem com força máxima, a equipe de Rio das Antas vem também com o que conseguiu de melhor para a partida de hoje, né? Então, uma vitória por uma diferença mínima para a equipe de Rio das Antas hoje já muda todo o cenário, já traz todo um desenhar diferente. Mas é o que a equipe de Ituporanga do Moitas também não quer deixar acontecer. Por isso, tá aí um grande embate nessa noite. E já vamos convidando você a chegar conosco, chegar mais para perto do rádio, chegar mais perto da sua TV, do seu celular, para acompanhar Moitas e Rio das Antas. Já fui no vestiário, já buscar Rio das Antas. Diogo Maciel já confirmou a equipe da casa.
5: Moitas já tá escalado, Rio das Antas também. Agora o regulamento é
8: esdrúxulo.
5: Não sei se dá pra dizer engraçado ou não, né?
8: Não, é esdrúxulo.
5: Porque não vai pros pênaltis. Seja lá na partida final, no jogo final, não tem pênaltis.
8: Não tem, é ranqueamento.
5: Se define na prorrogação, né? E aí da prorrogação vai para o ranqueamento, né? Então,
8: não tem pênaltis.
5: Não tem pênaltis.
8: Então, os pênaltis ficaram para outras competições.
5: Exatamente.
8: Inclusive, não menosprezando ninguém e a ninguém, mas, por exemplo, para a equipe do Moitas, hoje é praticamente um treino antes dos Jogos Regionais na cidade de Videira, que começa quarta-feira, no dia do aniversário do Josué Egger, que ele já pediu pro Daniel aí que seja um presente para ele na estreia, nada mais nada menos que contra Joaçaba, porque Joaçaba, a equipe do Moitas estará estreando nos Jogos Regionais lá na cidade de Videira, que não é melzinho na chupeta, Diogo W. Marcel.
5: Exatamente, mas, Herô, até por conta do regulamento, e eu conversava isso com o Gerson Paranhos, né, antes, na nossa resenha aqui, para saber como é que foi o jogo lá em Rio das Antas, lá, né? O placar elástico, 20-5, né? Mas o Gerson disse, olha, é um ditado, né? Cada jogo é um jogo. Então, se for o placar mínimo, a vitória de Rio das Antas aqui for 1-0, né? O jogo vai pra prorrogação. Então, aí na prorrogação, persistindo o empate, digamos assim, né, o Moitas estaria classificado pelo ranqueamento, mas Rio das Antas vence no tempo normalmente na classificação na prorrogação. Então, assim, cada jogo é uma história, né? Mas que vai servir também de treinamento para a equipe do Ituporanga, vai, porque né, a partir de semana que vem tem os regionais lá em Videira. E a galera até disse: olha, poderia ter sido uma chave um pouquinho mais fácil para a equipe de Ituporanga, né? Mas não teve moleza, não. Não teve moleza, não.
8: É verdade. E nada vem por acaso na nossa vida também, né, Diogão? Então vem uma chave complicada, aí vai ter que correr dobrado, porque Joaçaba, Caçador, essas equipes aí, inclusive, jogam.
5: E se classificar para os Jogos Abertos, também vai ter moleza nos Jogos Abertos em Rio do Sul, né? Então,
8: daí é só pedigree, né, Diogão?
5: Exatamente.
8: E Josué, a galera aí de, tava contando aí 10 atletas na equipe de Rio das Antas, aí eu tô ruim na contagem. Pessoal aí do Rio das Antas tá conversando com o Josué, e o Josué que teve acompanhando a rapaziada lá de Rio das Antas. Diga, Josué.

0: Muito bem, é, Rio das Antas contém 9 aqui.
1: Ah, 9, então eu acresci, eu acho que você tava lá, eu contei então.
0: É, pode ser, que tu acrescentou, né? Antes da gente passar as escalações, passar pelo Campeonato Brasileiro da Série A, Finha, Mineiro 1, Chapecoense também 1, como é que o Santos foi entregar a paçoca pro Atlético Mineiro, rapaz? Atlético Mineiro 1 e Chapecoense 1, bem-vindo Tite, Mirassol 2, Botafogo 0, no intervalo esse jogo.
1: Ô Tite, também tá estreito.
0: Bem-vindo Tite no Botafogo, né? Equipes já foram beciados, já o protocolo de abertura dá tempo pra passar. Antes, as escalações, Zero.
2: Começando com a equipe da Casa, Diogo da Brunacel, como jogará a equipe do Moitas hoje contra a equipe lá de Rio das Antas, Diogão.
3: O Moitas pro aço, DME Tuporega, o azulaço do Alto Vale vem com força máxima. O goleiro Douglas, o paredão, camisa 21.
2: Douglas, número 21, meu goleiro.
3: Henrique, que assim como a equipe esportiva da Sintonia tem jornada em dose dupla hoje. Henrique, camisa 19.
2: 19 para Henrique.
3: O William, camisa 12.
2: 12 para o William.
3: Vaé, o homem dos mil gols, camisa 10.
2: 10 para Vaé.
3: Fabão, camisa 5.
2: Fabão, número 5.
3: Esse é o quinteto inicial, o Moitas pro aço, DME Tuporanga. Douglas 21, Henrique 19, William 12, Vaé 10 e Fabão camisa 5.
2: À disposição do treinador Gerson Paranhos ainda os seguintes atletas.
3: Cris, camisa 20.
2: Cris, número 20.
3: Pablo vai com a meia dúzia.
2: Pablo, meia dúzia.
3: Gregory, camisa 7.
2: Gregory, número 7.
3: Lucas, o Espíndola, camisa 9.
2: Lucas Espíndola, número 9.
3: Tacinho, camisa 8.
2: Tacinho, número 8.
3: Cauê, camisa 11.
2: Cauê, número 11.
3: E os goleiros, Miguel, 49.
2: Miguel, 49.
3: E Sorvete, camisa 1.
2: Sorvete, número 1, trouxe a família toda pra torcer pra ele. Como jogará a equipe lá de Rio das Antas, meu nobre companheiro Josué Heger, nesta noite de sábado, noite chuvosa aqui no Henrique Rolets, para o jogo que para eles lá foi 20-5, mas aquele, o passado já passou, não volta, né, Josué?
0: Não volta mais, né? Rio das Antas vem à quadra com o goleiro Júlio, número 12.
2: 12, número o 12, Júlio, o goleiro.
0: 10, Novaes.
2: Novaes, a jaqueta número 10.
0: 3, Chuck.
2: Chuck, número 3.
0: Ainda tem 7, Vinícius.
2: 7 para Vinícius.
0: 14, Maurício.
2: Maurício, número 14.
0: Esse é o quinteto inicial, Júlio, 12, é o goleiro, 10, Novaes, 3, Chuck, 7, Vinícius. E 14, Maurício.
2: À disposição do treinador de Rio das Antas, ainda os seguintes atletas:
0: 11, Dan.
2: Dan, 11.
0: 5, Wagner.
2: Wagner, número 5.
0: 8, Alisson.
2: Alisson, número 8.
0: E ainda meia dúzia, Rian.
2: Rian, meia dúzia.
0: Esse é o plantel da equipe Rio das Antas, comandada também pelo Chuck, é atleta e é também jogador. E a partir de agora, deixar aquele abraço especial ao pessoal do Rio das Antas, que já foi comunicado e já tá chegando conosco também na live para acompanhar essa partida por aqui.
2: A galera, gratidão pela audiência, o pessoal acompanhando lá em Rio das Antas, também aqui a transmissão do Jogão de Bola, valendo vaga para as quartas de final da Liga Catarinense de Futsal, edição 2026. Arbitragem do Josimar Alves e também o Felipe Dresch. Representante ali a Rosinelli dos Santos e também a Isabela Fraga, o quarteto que terá incumbência aí de acompanhar e apitar esse jogão de bola aqui no Ginásio Esporte Rolets pela Liga Catarinense. Você ligado conosco aí, convido você a acompanhar a transmissão da sintonia aqui. Diga, Diogão.
3: E caso consiga a classificação hoje aqui, a equipe do Moitas volta a jogar só lá no dia 17 de outubro, aí pela Liga Catarinense de Futsal, pelo menos aqui consta, né? No site da Liga, e vale um puxão de orelha pra galera lá que tá meio desorganizado, está desatualizado, né?
2: É,
3: tá
2: verdade,
3: desatualizado lá.
2: Pro momento que é de muita mobilidade, atuação e colocar a galera tá mais parado que água de poço.
3: Exatamente, porque nós teremos agora no começo do mês de outubro, agora final de setembro, né? Tem aí os regionais aí dos Jogos Abertos lá em Videira, e ali nos dois primeiros finais de semana de outubro ali tem a Copa Catarinense de Futsal. Competição essa que o Moitas popularmente, como a gente disse, ficou no saco, né? Pra galera que já jogou torneios aí de no interior, sabe que quando ia pra hora do sorteio, tudo que tu queria era ficar no saco, porque tu tinha certeza que tu ia continuar jogando pelo menos mais uma rodada, né? Tudo bem que às vezes, como a

0: acontece aqui, vai ter que esperar um mês pra voltar a jogar. Às vezes tu jogava, né, uma partida 8 horas da manhã e ia jogar lá 3, 4, 5 horas da tarde de novo. Acontecia essas coisas, né?
1: É verdade.
0: Então, é como o Moitas ficou no saco, digamos assim, das equipes que passaram para a segunda fase aí da Liga Catarinense. O Moitas, né, não joga esta fase classificatória, agora vai diretamente para a próxima fase. Então, por isso, volta a jogar aí pela Liga Catarinense só lá na segunda quinzena aí do mês de outubro. Né, e aí não joga esse comecinho de mês de outubro aí, que é as datas reservadas aí para a Copa Catarinense. São duas competições, né? Tem a Copa Catarinense e tem aí o estadual, que é da Liga Catarinense também, que é a Liga Catarinense que organiza também a Copa Catarinense, Herô.
1: Isso mesmo, Diogão. Inclusive, dia 10, antivéspera de feriado, né? Dia 10 de outubro, serão os jogos de volta aí da Copa Catarinense de futsal, a equipe do Moitas, bem ranqueado, ficou no saco. Antigamente dizia no torneio, a galera ficava só esperando aí.
0: Abraço! Abraço pro Stefano Roncalho, o Stefano que é o gerente do Sicoob aqui no centro de Tuporanga, o Sicoob Alto Vale, que é também, né, patrocinador da equipe do Moitas.
1: É, tava de aniversário essa semana aí, não tava?
0: Faz parte dos setembrinos também, né?
1: Você olha,
0: coloca um casaquinho pra segunda-feira, não tá de atestado aí.
1: se prepara, mas tu não tá com frio, tu e o gaiteiro aí, daí o gaiteiro diz, eu trabalho, não faço bolacha. Ele diz, que é isso, esse gaiteiro aí? Gaiteiro já tiveram lá na... Vocês dois também estão trabalhando pra caramba aí, Diogão.
0: Rapaz. Precisando tamo aí, né?
1: E depois, alô, Milena e companhia, lá já deixa a nossa partezinha reservada aí que nós vamos chegar ali só. Alô, Paulinho, já garante nosso lugar aí, Paulinho.
0: Tá. Até por ser um sabadão de tempo mais chuvoso, um pouquinho mais frio, né? Um público diminuto aqui no Henrique Rolets, o posicionamento da câmera da sintonia pega sempre o lado oposto das cabines de transmissão, então a impressão que dá é que tem pouquíssimas pessoas, né, no ginásio, mas para quem vem ao Henrique Rolets, para quem conhece Tuporanga, sabe que a maioria dos torcedores se concentra, né, em frente aqui às cabines de transmissão, especialmente do lado direito aqui do Euronilton, né, da cabine número 1 aqui do Henricão, onde a torcida do Moitas mais, né, se concentra, mas tem um público, tem mais gente do lado de cá, do lado que do lado de lá, digamos assim, né?
1: Tipo lá na Atalanta também, né, Diogo? A galera lá fica sempre no nós estamos no meio do povo lá na Atalanta também, e aqui no Henrique da mesma forma. Então, lado de cá a galera sempre vem mais, inclusive meu amigo Osvaldo tá aqui com São José Fernando Santos, e o Osvaldo também já foi jogador, e tipo o Maninho também já transmiti jogo dele aí, campeonato municipal, aqui o Osvaldo também era fininho que nem papo de gaúcho, jogava uma barbaridade, era um pivô destruidor aí, conversando com o seu José Fernando, ali tem história pra contar, jogo W, Marcelo e Josué Engel, dá uma enciclopédia ambulante, ô Diogão.
0: Tu disse que aqueles cabelos brancos, isso, daquelas duas figuras ali, os cabelinhos brancos deles ali, tem história, então,
1: tem história, olha, história, mas olha, futebol, então, rapaz, eu não sei onde o Osvaldo tá morando agora, mas sei que morava em Jaraguá, eu acho, mas ele trabalhou na mecânica Salto Grande ali, inclusive, e era jogador, quando tinha o campeonato municipal aí, transmitiu alguns jogos aí do nosso amigo Osvaldo. E aí, matar a saudade do Moitas, que era outro que era fanático desse time aí, o Diogo e José. O pessoal tá aguardando aí a galera entrar aí, né, para as duas equipes, para o protocolo, né,
0: aquele
1: Diogo?
0: Protocolo, né, que o pessoal da liga entra com as equipes, execução do hino nacional brasileiro, execução do hino de Santa Catarina também. Normalmente existe uma pontualidade, né?
2: O som do apito também estão chegando. Lá no vestiário tá tudo ok, então já vamos ter aí o protocolo de abertura para o jogo.
1: A arbitragem chegou ali, já os homens do apito estão ali pertinho do Diogo W. Marcel e também do Júlio Meiger. O senhor Josimar Alves e também o Felipe Dresch.
0: Por um segundo, só por um segundo, eu achei que era o time do Flamengo que estava passando aqui, mas não.
1: Por que tu chegou a essa conclusão?
0: Não, só que eu olhei de relance assim.
2: Qualquer semelhança é mera coincidência.
1: meu Deus do céu. Vai entrar as duas equipes em quadra, então, pra bola rolar nesses primeiros 20 minutos aí.
0: Ouro,
1: diga.
0: Como o tempo tá chuvoso, né?
1: Sim.
0: Então, a organização aí, a diretoria do Moita, já chamaram a gurizada aqui pra secar a quadra. Tem algumas toalhas já espalhadas em alguns pontos da É, dentro da, não na quadra exatamente, só nas laterais aí, né? Isso. Mas se precisar, hoje a gurizada pra secar a quadra tá aí, quando vem pra quadra as duas equipes.
1: A minha direita está entrando a equipe do Moita, saudada pelo

0: torcida aqui à frente da cabine, à minha esquerda a equipe lá de Rio das Antas, uniforme vermelho, verde e branco, a equipe de Rio das Antas e a equipe do Moitas com seu tradicional uniforme azul, o azulaço do Alto Vale, com crianças ali adentrando junto com o nosso amigo Luiz Machado, ouvinte da sintonia. A bola vai rolar aqui na primeira etapa, teremos a execução aí do hino de Santa Catarina, hino nacional, hino de Santa Catarina, nesta noite de sábado, inverno brasileiro, a última semana do inverno. A prima da Vera vai começar na próxima terça-feira. E a torcida fala, Josué.
1: Direto com o hino de Santa Catarina, então.
0: Hino de Santa Catarina.

0: execução do hino nacional brasileiro aqui no Henrique Rolets para a bola rolar nos primeiros 20 minutos aqui, Liga Catarinense de Futsal, jogo de volta das oitavas de final, Moitas pro Aço DME Ituporanga contra a equipe de Rio das Antas, aqui nesta tarde e noite de sábado, chuvosa, sábado de inverno, os últimos dias do inverno, e as duas equipes se cumprimentam ali para a bola rolar neste jogão de bola aqui no Henrique Rolets, que recebe aqui do lado da cabine a galera, a torcida do Moitas, vindo acompanhar e prestigiar, e você ligado conosco em sintonia 94.7 também no nosso
1: YouTube,
0: Josué.
1: Deixa eu acompanhar aqui o Chuck Kerr.

0: técnico, também treinador da equipe de Rio das Antas. É, cada jogo é um jogo. O que imaginar da equipe de vocês para essa partida de hoje aqui contra o Moitas? Então, sejam bem-vindos aí, Tuporanga, boa noite.
1: Muito obrigado. E, cara, nós perdemos do monte em casa, só que a gente sabe que jogo é jogo. Eu sei que eles vão se cuidar também para. Você sabe que cada jogo muda totalmente um jogo do outro. E a gente veio só em 8, sabe? Mas vamos tentar ver o que vai dar e vamos jogar certinho para ver o que se nós conseguimos pelo menos, tipo, classificar para ir para a prorrogação. A prorrogação a gente tem que ganhar também. A gente sabe que é difícil jogar aqui. A equipe deles é a melhor equipe, na verdade, da bronze. E nós sabemos disso e vamos jogar. Bom, nós respeitamos muito eles. Mas vamos jogar tentar jogar de igual para igual até onde der, entendeu?
0: Mas conta um pouco pra gente aqui também, que não conhece talvez o futsal de vocês. É uma equipe que vem com jogadores da casa, conseguiram alguns reforços também. Como que é a equipe de vocês na competição?
1: Na verdade, assim, ó, todo mundo é da casa. Todo mundo é Rio das Antas. Nós pegamos dois atletas de fora, depois, por isso que a gente ganhou. Nós ganhamos os últimos 3 jogos, classificamos na chave. A nossa meta era classificar. Classificamos mal, pegamos a melhor...
0: Esse é o Chuck, treinador da equipe de Rio das Antas, conversando com a gente. Donildo de Oliveira, o jogo passado também já vai em busca de informações por aqui. O jogo top passando, começar aí com a galera do Moitas.
2: Deixa eu ver o técnico da equipe do Moitas, o Gerson Paranhos. Ô Gerson, o José conversava agora com o técnico lá de Rio das Antas falando, né? Lá o Moitas venceu por 20-5. A gente conversava fora do ar também que cada jogo é um jogo. Aquele é passado, agora é uma outra história aqui no Henricão hoje. Boa noite.
3: Boa noite, boa tarde, boa noite. É, cada jogo é uma história, né? Fizemos uma partida muito boa, né? Tava no nosso dia, né? Hoje é uma outra partida, né? E vem sem responsabilidade, então se tornam ainda mais perigosos. Esperamos fazer um bom jogo, né? Porque depois desse jogo agora a gente tem um compromisso forte lá nos jogos regionais, semana que vem. E depois só volta a jogar pela Liga Catarinense e a Copa só no dia 17 de outubro. Então é uma lacuna bem grande, né? Então, tentando fazer uma boa partida e deixar um ótimo sentimento aí na torcida.
2: Aí o Gerson Marinhos, técnico da equipe do Moitas pro Aço DME Ituporanga. Valendo vaga aí para as quartas de final do Estadual de Futsal da Liga Catarinense. E pra gente ficar orgulhoso, né? E de ouvir um depoimento, uma declaração dessa do Chuck, né? Falando da equipe do Moitas, né? Como a gente já foi em outras cidades aí, falando, olha, o Moitas vem jogar aqui, né? Na nossa cidade, então, tem esse diferencial, então, né? Pra gente que é daqui, que gosta do esporte, que conhece essa história de mais de 50 anos, a gente fica com certeza muito feliz.
4: É verdade, a saída para a equipe e os visitantes. A equipe de Rio das Antas, à minha esquerda, estará o goleiro, o Júnior, e à direita aí o goleirão, o arqueiro, o paredão da equipe do Moitas, o Douglas. Galera já tá olhando a quadra ali, que é ali perto da área do goleiro Douglas, parece que tá meio embaçado ali o jogo, dá uma certa, meio molhado ali.
2: Ali tem bastante toalhas ali que foram colocadas, tentando secar a quadra ali, que... É um problema crônico do nosso Henricão, mas não vale a pena a gente voltar essa...
4: Não vale a pena ouvir de novo.
2: Exatamente, mas a galera, os meninos aí pra secar a quadra se for necessário, né? E que corra tudo bem, que não aconteça isso, nada mesmo. Ali, né? Que temos um grande espetáculo.
0: Só pra gente se situar, a arbitragem, o Josimar é o que tá aqui agora à frente da mesa, aqui à frente da arbitragem, o Felipe é o de lá. O Felipe fez aí fez o corte máximo ali.
4: Zero bala. O corte dica. É isso mesmo. Vai repor a bola em jogo da equipe de Rio das Antas através do lateral aqui pelo lado direito. Início de partida. Tocou no meio da área. Furou a bola. Está com o Bahia. Bahia domina. Deixa o curtinho com o William. O William tocou errado em cima do jogador Novaes. Novaes dominou. Então bateu. Gol de Rio das Antas! Novaes! Não quer saber! Joga jogada na baleia, pescado! Um petardo no meio do gol, a bola passou por entre as pernas do goleirão. O Douglas abre o marcador. Gol rapidésimo, jogo W Maceu!
2: Menos de 30 segundos de bola rolando, a chegada ali pelo meio na primeira pontada da equipe de Rio das Antas. A bola na linha de fundo no canto direito pro meio. Tava ainda ali se esquentando, né? A equipe de Ituporanga de Rio das Antas foi mais eficiente já na primeira chegada, tirando o primeiro 0 do marcador, 1-0 aqui no Henricão, empate.
4: E o gol de empate!

0: Participaram muitas. Recebeu aqui na esquerda, perna esquerda, fuzilou o goleirão Júnior. Lado esquerdo, igualando o marcador. Fortes emoções teremos o Josué.
1: Teve que correr atrás do prejuízo e já fez de fato o que tinha que fazer a equipe do Moitas. Foi marcar pressão, a pressão feita pelo o jogador, o Fabão, na saída do Chuck por lá. A bola bem trabalhada, vai lá no meio. Quem estava observando muito bem a passagem do William. William viu que se apresentou aqui pela esquerda, o Henrique. A bola abriu pra ele. De perto esquerda, o chute atravessado. O goleiro Júlio, quando caiu, a bola já estava passando por ele. Quando o Diogo dizia Henricão, ele, Henricão número 19, botou pro fundo da rede. Empatando tudo por aqui, o jogo começa a mil no primeiro minuto. Um gol pra cá, um gol pra lá.
0: 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A lateral lá pelo lado direito, campo de ataque pra equipe do Moita, já cobrado, deixou com o Henrique, chutou forte em cima da marcação, a bola vai saindo, reposição lateral, Felipe Trash marca pra equipe do Moita, já cobrado, tocou para o Bahia, Bahia domina, ajeita, vira aqui na esquerda para Fabão, tocou comprido demais, a bola saiu, reposição lateral aqui, tudo igual no marcador, 1-1, início de partida aqui na sintonia, você liga conosco, gratidão pela sua audiência, bola dominada lá, deu uma, opa, jogo parado, a bola tava lá na defesa e a falta foi aqui no ataque, Diogo Maciel.
2: Trombada ali entre o Henrique agora olha pra arbitragem, balança a cabeça, diz que não fez nada, na jogada ali com o Maurício, acabou caindo ali o camisa 14 da equipe de Rio das Antas. É um pouco à frente ali do meio da quadra, ainda no círculo central, Henrique balançou a cabeça, disse que não fez nada, conversa agora lá com o goleiro, o Douglas, que vai posicionando a barreira ali no seu canto esquerdo, um pra cá, um pra lá no marcador da sintonia.
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2: Fala, Josué.
1: Depois da jogada.
0: Ajeita para a cobrança, bateu. Fala, Josué.
1: Depois de observar lá na Atalanta, que nós tínhamos aí um piado pedalada, né?
0: Isso.
1: Tu já riu, né?
0: É.
1: Será que é piado o Diogo? Levanta e olha ali, ó. Ali, ó. Ali. Olha só, é. O Kaique já começou a rir, né?
0: Não fala assim do teu tio. Teteu, meu querido. Que nem tu bateu, você tá ali, o Diogo. Que é fã do Diogo ali.
1: É um Dioguinho, olha ali.
0: Não vamos arrumar confusão. Patinou lá o jogador de Rio das Antas, o Diogo. A galera tá secando a quadra lá, o nosso amigo, o Jonas.
2: Tem alguns cantos da quadra aí que tá mais molhado, tá mais liso. E lá no canto esquerdo, o ataque aí de Rio das Antas tá assim, viu, Herói?
0: É verdade, a informação para supermercado Rick House, ali no antigo supermercado Centro de Cara Nova, cheio de novidades. Jogo parado aqui, novamente sendo secada a quadra aí, que a galera vai ter bastante trabalho agonizado.
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10: Heronildo de Oliveira.
1: William é canhoto, ameaçou daquela chapada de perna esquerda. O Júnior foi fazer a interceptação. William trouxe da esquerda para a direita, fazendo um baita de um golaço aqui no Henricão.
0: 2-1 de virada, 3 minutos jogados na primeira etapa. 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Olha a chance. Ih, chega por baixo na hora H, o goleirão Douglas foi providencial a saída dele, Diogo Maciel.
2: Enfiada de bola para o país pela direita de ataque da equipe do Rio das Antas, livre de marcação.

0: Marcão, progressivo, né? Do jeito que pode, saiu das palas de carrinho, colocou essa bola pra mal cobrado, Rio das Antas bem a posse.
1: Vai para a reposição de bola, a equipe queria falta, olha a bola dominada com o Vaia, Vaia dominou, ajeitou, ficou caído lá, sentindo o jogador da equipe de Rio das Antas, ô Josué.
2: Tá reclamando lá com o árbitro, o Felipe, que teria levado uma abraçada lá, que teria levado um tapa no rosto, mas o árbitro, na verdade, nem tá dando muita bola para ele.
1: A bola já está rolando com o Novaes para cobrança, o autor do gol da equipe de Rio das Antas. A bola vai sendo em reposição para o marqueiro Douglas, 2-1 de virada, vai vencendo a equipe do Moitas na primeira etapa aqui no Henrique Rollins. Bola dominada com o jogador que é o William, abriu o marcador, ajeitou, dominou para o Vaé, Vaé domina lá pela direita, tenta meter o tocou. Tentou uma jogada de efeito e não deu muito certo, né, Josué?
2: Duas vezes, né? Tentou antes na ala ofensiva aqui, tentar uma jogada mais de efeito, e agora tentou recuar essa bola numa jogada um pouquinho mais elástica e acabou perdendo o domínio dela e perdendo, dando a bola para a equipe de Rio das Antas, mas já se recupera a equipe do Moitas.
1: E tem novidade, assistam aqui. Alô, um abraço aí pro nosso amigo Mendes, torcedor do Bahia da Sistema aqui. Vai repor a bola em jogo, a equipe de Rio das Antas que vai perdendo por 2-1. Bola dentro da área, corajosamente deu uma baixão, o espírito de bigode no jogador não vai, dentro da área, bateu no calcanhar dele, jogada de bigode, outra de Eronildo ali, ô Josué.
2: É, porque ficou no calcanhar dele o Fabão, né? O Fabão não desistiu, foi fungando, quando tentou se livrar da bola, já tava apertado, levou sorte ali que o Fabão não conseguiu pegar essa bola, e cheio.
1: Olha o William, achou esse gol! Na saída errada da equipe de Rio das Antas, tocou na saída do goleirão Júlio, o segundo dele, o terceiro do Moita, Josué.
2: Ali recebeu aquele presente, né? Não tá de aniversário, não sei se é setembrino ou não, mas recebeu um presentão agora, o William, na bola atravessada, lá na base o pessoal já ensina, né? Não atravessa a bola no meio ali no campo defensivo, o William pegou essa bola, não sei se o goleiro imaginou que ele ia puxar pra direita, mas aí abriu e deu aquela colocadinha, chutou firme, forte, buscando o lado direito do goleiro Júlio, fazendo o segundo dele, o terceiro do Moitas, tá 3-1 no placar.
1: Na primeira etapa, 5 minutos jogados, bola com o jogador Maurício tocou errado lá pro Chuck saiu com bola e toda lateral favorecendo a equipe do Moitas lá pela direita, campo de ataque, o Vaé ajeita pra cobrança do lateral, deixou para o Henrique na cobrança do lateral lá pelo lado direito, 3-1 vai vencendo a equipe do Moitas, bola com Fabão domina, tocou para o Gregory dominou aqui pela esquerda, campo de defesa, tocou para o jogador Henrique atrás para o goleirão Douglas domina, ajeita, virou lá na direita para o jogador Henrique, campo de defesa, tocou para Fabão domina, ajeita, conduz a bola ainda deixando com o Vaé ajeitou, levou a bola por meio, tocou para Henrique ajeita, bate forte, a bola mesmo atrás e saiu, ficou estático o goleirão Josué.
2: É porque eu tive desvio no meio do caminho, né? O chute forte do Henrique.
1: De novo.
2: Desviou, bateu na trave no chute forte agora, sem desvio, ela explodiu no travessão e foi pra fora. O goleiro Júlio dessa vez ficou só acompanhando porque o chute foi forte demais.
1: Forte demais, olha o Gregory dominou, tentou passar pelo Novaes, perdeu a bola, o Chuck domina, toca pro meio, ajeitou, voltou para o Chuck aqui para o Novaes dominou pro Maurício dominou, vai marcar, bateu, gol! Golaço! Golaço do Vinícius! Recebeu a bola na esquerda, cortou pro meio, meteu lá no ângulo esquerdo do goleirão. Douglas é o segundo gol da equipe lá de Rio das Antas. Jogador Vinícius, jogo W Maciel.
0: Esse é aquele gol que vale pagar o ingresso pra ver o jogo, viu, Heron? Pela esquerda de ataque ali da equipe de Rio das Antas, tirou do marcador, levou pro meio, lá na coruja, no ângulo esquerdo do goleiro Douglas, o goleiro da equipe do Moitas só deu aquela olhadinha, a bola lá onde a coruja dorme, tocou a coruja de lá, viu? Descontando pra equipe de Rio das Antas, que golaço do Vinícius, camisa 7. E já faz aqui o técnico, o Gerson Pareios, vinha até a mesa pra parar o jogo aí, o treinador da equipe de Tuporanga.
1: Olha o Fabão, bateu! Ajeitou e bateu e é golaço!
2: É gol!
1: Recebeu a bola lá na direita, cortou pro meio, deu uma pancada tão forte, a bola bateu atrás na rede, dava a impressão que teria ido pra fora, mas não, ela bateu na parede e voltou no meio da quadra, Josué!

0: Literalmente aquela bola que fura a rede, o chute forte demais do Fabão agora, ajeitou pro pé direito e bateu firme e forte. O goleiro Júnior, quando viu essa bola, já tinha passado. Fabão número 5, deu a impressão que ela tinha batido pro lado de fora, que nada, ela furou a rede e botou mais um gol no placar. Agora Moitas tem 4-2 Rio das Antas. Deixa eu mandar um alô aqui pro Luiz Schmidt, tá torcendo pelo Moitas em Bom Retiro. A Grace Bastos, a Grace tá torcida é pelo Moitas lá em Lages, é a mãe do garotinho número 7, o Gregory.
1: Mandando um abraço aí pro professor aí, Carlos Alexandre Vascaíno, que nem o nosso amigo gaiteiro, tá ligado conosco lá na Vila Nova. Carlos Alexandre, grande, era um grande goleiro, não em altura, mas pegava muito aí. Mais uma patinada lá, não. O pneu slick não tava ligado, o jogo da Marcel.
2: Carlos Alexandre, resumindo, Calinho.
1: Não, o Carlos era o diretor lá do Bernardina Farias de Matos. Antigo secretário da Educação também, se eu não estou equivocado aí.
2: Ah, é dois então.
1: É dois.
2: Ah, então tá bom.
1: Esse é o Carlos Alexandre. Ele era goleiro também, o jogão.
2: É mesmo, é?
1: Jogava.
2: Tem porte físico de goleiro.
1: Tem estrutura pra ser goleiro e coragem, né? Porque olha, antigamente a bola ainda era pesada, né, jogão? Agora ela tá um bocadinho mais leve. Não sei se é bom ou ruim, né? Patinou o Novaes aí também, jogão.
2: Os dois jogadores agora da equipe de Rio das Antas, um caiu aqui pelo canto direito, é o Novaes, escorregou na quadra ali, a arbitragem agora chama a gurizada pra secar, e a outra pela esquerda, na chegada ali andou o Maurício, teve o Enrosco, vai lá, reclama com a arbitragem, o camisa 14 aí da equipe de Rio das Antas. A arbitragem não tá pra dar muita moral ou ouvido pros atletas não, né, Nô? Tanto o Vaé já foi conversar algumas vezes com a arbitragem também, aí o pessoal tá no apito e não tá dando bola pra reclamação.
0: É verdade. Só que aí tá uma diferença, né? Em nenhum momento eles estão sendo desrespeitosos com os atletas, né?
1: É verdade.
0: Estão tendo a educação que eles exigem do atleta, estão tendo também com os atletas. Não estão dando atenção, mas não estão sendo ignorantes também, né?
1: Eles só estão aquela assim, tá falando comigo? Olha a chance nas mãos do arqueiro Douglas. Já sai jogando rapidamente, olha a chance aqui, atravessou e jogou errado. Nos pés do Vinícius, ajeitou, acabou a quadra pra ele, Diogo Marcelo.
2: Se essa bola passa e chega no segundo pau, livre de marcação, tava ali o Chuck pra empurrar pro fundo da rede. E mais uma grande jogada pelo canto esquerdo ali da equipe de Rio das Antas. Se complicou agora ali na defensiva a equipe do Moita, zero.
1: A bola com o jogador Gregory chega até as mãos do arqueiro Júlio. Vai repor a bola em jogo. 4-1, vai vencendo a equipe. 8 minutos jogados na primeira etapa. Além do Carlos Alexandre, tá ligado conosco também a filhinha dele, a Maria Antônia, e também a esposa, a Mari. Estão ligados, antenados e curtindo aqui a transmissão da sintonia. Gratidão pela audiência. Lá vai Fabão. Fabão caiu, escorregou. Levantou a bola, ficou parada. O juiz deu bola presa ali, Josué.
0: É, braço direito tá estendido aqui. A bola presa, o Fabão ficou pedindo a falta. Acho até que a bola, quando o Fabão caiu, a bola bateu na mão dele, mas ficou lá com a bola presa. Por isso, a situação jogada em dois lances agora a favor da equipe de Rio das Antas é que não cometeu falta, Moitas, apenas uma.
1: É verdade. Também quem agora? O nosso companheiro Adriano Mai também nos auxiliando aí nos trabalhos daqui a pouco. Grande Adriano Mai. Bola dominada com o Fabão. Fabão domina, ajeita, pisa, tocou para o Gregory. Gregory dominou, ajeitou, tentou passar pela marcação aqui pelo lado esquerdo do jogador Vinícius. Ajeitou, levou pro meio, bateu. Gol! Um golaço! Tem que arrumar aquela rede lá, que acharam o furo da rede de novo, a bola bateu lá atrás, voltou, Josué!
0: Eu já tô até achando que ela não tá furada, acho que ela tá apenas encostada na parede, por isso que não tá dando chua! Tá dando pop!
1: Tá batendo, voltando e quase derrubando o narrador, não!
0: É, e aquela jogada característica do Gregory, né? O Gregory que tem crescido muito aqui com a equipe do Moitas. Ele pega, leva pra dentro, tira a marcação e tem um patardo, rapaz. Tem um chute forte de perto da direita e fez mais um gol.
1: Mais um gol. E agora lá teve a chance de fazer mais um. Seria o sexto gol. Gregory, garotinho da número 7. 5-1 nessa primeira etapa, jogados 9 minutos do. 5-2 jogados. 9 minutos do segundo tempo. A equipe lá de Rio das Antas tem 2, a equipe do Moitas tem 5. É mais um escanteio. Pablo lá pela direita, ajeita pra cobrança. Tomou distância, ajeitou pro meio da área pro Cris. Cris bateu, pegou errado, voltou pro Pablo. Pablo dominou pro Gregory. Cris domina aqui pelo lado esquerdo, tenta passar pela marcação, tirou para dançar o marcador, bateu, subiu e saiu, Josué.
0: O Benin desviou na defensiva, arbitragem.

0: disse que estava em cima aqui da marcação é o Josimar Alves, disse que teve sim desvio no defensor da equipe de Rio das Antas, e quando a gente mencionou aí força máxima, quase máxima, né? É, sem a presença do Cid hoje, né? Sem a presença do Galinho.
1: É, o Galinho hoje não está na relação aí, não veio pro jogo, mas o sobrinho dele, o Cris, tá ali, já cobrado a bola pro Vinícius, olha o golaço! Golaço do Vinícius pra equipe de Rio das Antas, ele já havia feito um golaço, espantou a coruja, agora ele chapelou o goleiro Douglas e entrou praticamente com bola e tudo, Diogo Marcel.
2: O goleirão da equipe do Poranga agora ficou ali, não vou, tava no limite da área quando ele saiu. O Vinícius deu só um toquezinho encobrindo o goleiro da equipe do Poranga, que tentou ainda, né, voltar pra fazer a defesa, mas entrou com bola e tudo. Mais um golaço do Vinícius, camisa 7, descontando pra equipe de Rio das Antas. Tá dando bobeira aí, né? Parece que em alguns momentos a defensiva do Moitas dá um apagão assim.
1: É, sabe? Aquele blackout. É, talvez seja a chuva, Diogo, não tem energia, vez em quando dá um blackout assim, daquela piscada aí, vai e volta, né? A equipe aí tomou, inclusive o Vinícius fez dois golaços aí, um.
2: E, talvez, né? É, não sei se seria o correto, não, mas falta uma seriedade maior, talvez, com o adversário aí, não sei. Pode pensar, não, pô. Ganhamos lá, daqui a pouco aqui, vamos fazer o, né?
1: Feijão com arroz.
2: É, sim, a hora que a gente quiser a gente chega lá e daí dá aquelas relaxadas, às vezes pode ser, né? Às vezes dá aquela relaxada assim, né? Nas trocas e tudo mais aí, mas não pode dar bobeira, daqui a pouco vai encostando aí, pode complicar a coisa.
1: É, não pode deixar aí a galera gostar do jogo, como diz no adágio do futebol, né? Gostou do jogo, daí pode ser ruim daqui a pouco, mas a galera pediu do pessoal de Rio das Antas pra tomar uma aguinha, dar uma olhada no verbo, 10 minutos jogados nessa primeira etapa aqui no Ginásio Esporte Henrique Rolitz. 5-3 vai vencendo a equipe do Moitas na Liga Catarinense de Futsal. Oi, oitavas de final, jogo de volta. Diga, Diogo!
2: A gente não faz aqui, né? Mas se nós tivéssemos o scout do jogo, digamos assim, né? O goleiro, o Júlio, fez mais defesas do que o Douglas, né? Então, se for colocar na porcentagem aí, né? Das chegadas de Rio das Antas, né? Que exigiu ali o goleiro da equipe do Poranga, né? Mais, não mais eficiente porque tá atrás do marcador, mas, né? Chegou ali 3-4 vezes e fez 3 gols.
1: Mais ou menos isso, Diogão. Então, eles não estão 100%, quer dizer, no aproveitamento, no ataque, eles estão 100%, né? Porque chutaram 4 bolas e fizeram 3 gols com a equipe do Oitas. É, pra eles, dá uma moral. Lá vai o Gregory. Levou, bateu, entrou! Gol! Gregory! Rabiscou! Da esquerda pro meio, fuzilou. Lado esquerdo, no ângulo do goleirão Júnior. Indefensável, é o sexto gol, o segundo dele, Josué.
0: Torna-se repetitivo, né? Bola aqui pela ala esquerda. Ganha do marcador, bota à frente, puxa pro meio, bate firme de perna direita. É assim que ele busca o seu segundo gol na partida. Gregory, número 7. Um dos artilheiros da equipe do Moitas aí na temporada. Faz o segundo dele, o sexto da equipe do Moitas na partida. Mais uma vez aqui pela esquerda, puxa pro meio, bate firme, gol do Gregory.
1: Bola dominada no campo de defesa com o jogador que é o Dan. Dan dominou, tocou, a bola vai chegando até o marqueiro que é o Douglas, sai da sua meta, ajeitou, levou a bola até o meio da quadra, conduzindo a bola, passou, tocou lá na frente pro Bahia deixou a bola correr, voltou, dominou, chega na marcação, o jogador, o Alisson, e a bola saiu, com a reposição rápida, bola com o Novaes, domina, habilidou, jogando, tinha, ajeitou, bateu em cima da marcação do Pablo, voltou para Novaes, bateu de esquerda, a bola bate em cima do Pablo e ele escorregou, os dois. Perigoso, inclusive, o lance lá, hein, Diogão?
2: Agora foi fominho o Novaes, né? Porque o Dan entrava livre de marcação pelo canto direito, né? Se ele dá aquela olhadinha, coloca na direita pro Dan ali e é na cara do goleirão, o Douglas da equipe de Ituporanga. É ali do lado direito, né? Na linha de fundo ali do goleiro, o Douglas do Moitas. E também naquela lateral esquerda de ataque ali da equipe de Rio das Antas ali. É que tá mais úmido, tá mais molhado ali que um pouquinho mais de goteira. Que antes a gente sabia se estava chovendo ou não por causa do barulho no zinco, né? Mas isso. Como tem a fanfarra do Moitas agora, a gente não sabe o que tá acontecendo lá fora.
1: Se tá chovendo, não tô sabendo. A galera que tá, de repente, não

0: o batuque que nós estamos tendo aqui. Ó, tá chovendo, continuou. Quando nós chegamos, tava chovendo. Mas vai que agora a chuva deu uma trégua, mas continuou molhado lá. A galera tá secando, inclusive. Bora com Gregory. Gregory dominou, voltou o campo de defesa para a equipe do Moitas, para Pablo. Pablo travessa aqui para Cris. Cris dominou, levou para a esquerda, tentou passar pela marcação do Novaes. Não passou a bola, saiu reposição lateral para a equipe lá de Rio das Antas. Vai repor a bola em jogo. 12 minutos jogados na primeira etapa. 6-3 vai vencendo a equipe do Moitas. Bola com o jogador Pablo. Pablo domina, deixou com o Vaé. Vaé dominou, vai mexer o quarteto aí o Gerson Paranhos. Bola dominada, atravessou para o Gregory. Gregory domina, ajeita, toca na frente para o jogador que é o Cris. Cris dominou, voltou aqui no campo defensivo para o jogador que é o Pablo. Pro Cris, tentou bater em cima da marcação. Bola saiu em reposição, lateral já cobrado. Tocou para o jogador que é o Pablo, pro Vaé. Se enrolou, perdeu para o Novaes. Novaes domina, toca lá na esquerda para o jogador. Voltou para o Novaes, Novaes marcado pelo Cris, toca aqui no lado direito, tentou de calcanhar o jogador Udan, a bola batida, saiu jogando!
1: Foi muito perto ali no canto direito do goleiro da equipe do Moitas, na saída ali do Douglas, Giganchinho Rolino, na cara do gol, mais uma chegada pela esquerda da equipe de Rio das Antas.
0: Tentou lá pelo lado direito o jogador que é o William, a bola saiu, em escanteio, o Pablo na cobrança, a bola tocou por último em cima do Alisson, a gente para a cobrança, cobrou no segundo pau para o William. William dominou, ajeitou, passou pela marcação, conduz atrás para o jogador que é o Gregory. Gregory domina para Pablo, marcado pelo jogador. Tocou ao campo de defesa para o Igor, o jogador Gregory. Gregory aqui na esquerda para o Vaé. Vaé dominou, tentou passar pela marcação, perdeu a bola, tocou de calcanhar. Sai jogando rapidamente com o jogador que é Vinícius. Vinícius dominou, tocou aqui para o Novaes, bola nas mãos do Douglas. Rapidamente ele lançou para o jogador William. Olha a chance, o Gregory! Gol! O número da camisa dele, o tempo também, 7 minutos jogados, restam por jogar, 13 jogados, Josué, 7º gol, 3º dele.
2: Dessa vez foi diferente, né? Na tentativa de Rio das Antas de ir ao ataque, porque precisa buscar resultado, a bola é que atravessava um pela direita, outro pela esquerda, pelo meio, tentava esticar essa bola, ele não conseguiu botar bem ela, quando estava dominada o Dan não conseguiu nem pra direita, nem pra esquerda, bola recuperada pela equipe do Moitas, o William estava bem posicionado já no campo ofensivo, pegou essa bola, observou, vai estava já na linha de fundo também para receber essa bola, mas ele colocou no Gregory ali no meio, na linha dos 10 metros. Um chute forte de perna direita, botando mais um gol no placar. Gregory, número 7, 7 tem Moitas, 3 Rio das Antas.
0: 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Predial, bola dominada lá no lado esquerdo com o jogador Fabão, Fabão dominou, tocou para o William, William ajeita, tenta para Tassinho, Tassinho dominou, voltou no campo defensivo, chegou blifando, olha a chance, dominou, ajeitou, foi na linha de fundo, cruzou para o meio da área, chega cortando o Henrique, tocou para o jogador que é o William, voltou, bateu mal na bola agora o jogador. O Alisson jogando.
1: Mas deu espaço a equipe do Moitas para chegada ali pelo meio. Já no lance anterior, jogada de linha de fundo pelo canto esquerdo. Mais uma que é sobrando no segundo pau. Em cima da risca ali, o Tassinho estava bem posicionado. Fez o corte dessa bola. Aquilo que a gente fala, tem alguns lances aí que, né, dá um apagão aí na defensiva da equipe de Ituporanga. Mas vai vencendo aí, 7-3 nesse primeiro tempo.
0: 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Vai repor a bola em jogo através do lateral lá pela esquerda, favorecendo a equipe de Rio das Antas, tocada pelo jogador, cruzou pro meio da área, não havia ninguém. Fala, Josué.
2: E lembrar que é só o primeiro tempo, né? Não o primeiro tempo da partida, primeiro tempo da transmissão. Daqui a pouco estaremos em Atalanta para transmitir a grande final da Copa Atalanta de futsal. É Petrolândia contra Chapadão da Jato, os clássicos do vizinho, dos vizinhos. Daqui a pouquinho, direto da cidade de Atalanta, estaremos ao vivo também por lá.
0: O nosso helicóptero está esperando nós. Assim que terminar o jogo, nós já iremos nos deslocar até lá de helicóptero. Já que tem o helicóptero essa semana toda aí na cinturão, então eles vão levar a galerinha lá, né? Mentira! Bola opa!
2: Não pode. Tem um grave problema, né? O Diogo, quando fez aí a escala, quando fez a organização, o Diogo colocou tudo que dava tempo, né? Se a gente levantar o voo daqui, em 5 minutos estamos em Atalanta.
0: Isso.
2: Só que ele não contava que ia estar chovendo, né? Agora a gente não vai poder ir de helicóptero.
0: Vamos ter que ir de carro.
2: É, mas tem tudo asfalto, eu acho que vai dar boa no fim das contas. Boa, mas que nós ia de helicóptero, nós ia.
0: Nós ia, né, Diogo?
1: Alô, Cláudio Vonei Santos. O sapo prefeito de Atalanta, segura a final lá até a gente chegar.

0: Empresta teu helicóptero pra nós, sapo. Falta pra equipe do Moitas. Vai pra cobrança, tomou distância. O Tassinho tá na bola. Ajeitou, vai pra cobrança, rolou. Bateu pro Henrique, pro Fabão. Gol! Fabão! Jogada trabalhada, ensaiada. E feito mais um gol pelo Fabão. E com direita dancei tudo, Josué.
1: Quando se aposentar do futebol, pode ir pra dança, né? O homem não é fraco. A jogada trabalhada, né? Bola, eu pensei que no Tassinho já vinha direto no Fabão, mas não. Ele primeiro colocou essa bola no Henrique, o Henrique devolveu no Fabão. Ele tava com bastante gente na frente dele, né? Mas mesmo assim, arriscou um chute forte de perna esquerda agora. Uma de direita e uma de esquerda. Fabão número 5 faz o oitavo gol da equipe do Moitas.
0: 8-3 vai vencendo a equipe do Moitas na primeira etapa, 15 minutos de jogo nesse primeiro tempo, falta marcada pelo carequinha, o Felipe Diogão.
2: Abraço pro Robson Inácio, tá aí curtindo a programação da sintonia, assistindo a nossa transmissão no YouTube. Agradecer quem tá com a gente aí nos nossos canais do YouTube, no Facebook, a sintonia, né, transmitindo em vídeo também na telinha aí. É, pode conectar na sua Smart TV aí, né, no seu no YouTube aí e também lá de Atalanta hoje. Vamos estar transmitindo também em vídeo, né, no Facebook e no YouTube. Hoje tem a final da categoria livre. Amanhã tem a final do Master 50+. Estaremos lá também amanhã à noite, transmitindo aí a final em Atalanta da equipe dos cinquentões lá, né?
1: Isso. 50+. É Atalanta contra Aurora. Aurora. Nosso supermercado Marcos, Aurora contra Atalanta, então, nessa grande final.
0: Isso mesmo, amanhã, a partir das 19h, estaremos lá na Atalanta e convidando você para amanhã à tarde, lá no Parque da Cebola, o Fabão, o Gerson, o Vaé estarão jogando lá com o Atlético de Mia Ituporanga, jogo da volta pela Liga Rio Sul em Série B, 1-1 lá em Itaió, e amanhã será definido quem irá para a semifinal. É, galera aí, traíram, Renatinho, a galera convidando toda a galera, torcida de Ituporanga para ir lá no parque amanhã, 15h. Vai reiniciar a partida aqui. A galera foi tomar uma aguinha, jogo parado. Estão secando a quadra também ali. Tá tudo
1: dominado. Um abração agora aqui pro André Nascimento também.

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0: O Júnior conseguiu fazer a interceptação.
1: A bola vai ser reposta aqui para o jogador Tarcísio, tocou para Fabão, Fabão domina para Pablo, fez o corta-luz, a bola chegou até um jogador, é o William. William domina, tocou aqui para Fabão, voltou para o Tarcísio, Tarcísio dominou, ajeitou, tocou no meio da quadra para o William, voltou para Fabão, Fabão domina, conduz a bola, passou, tocou para o William, William dominou, levou para a perna esquerda, fez a pisada, olha o Tarcísio, vai marcar, bateu! Passa à esquerda, Josué.
0: Chute forte do Tarcísio, né? Recebeu aqui, levou um pouco por meio, arriscou a batida firme. A bola passou à esquerda do gol do Júlio. Foi pra fora.
1: A bola vai ser reposta pelo arqueiro Júlio. 2 minutos para terminar na primeira etapa. 9-3 vai vencer. 10-3 vai vencer da equipe do Moitas nesta primeira etapa. Diga!
2: Abraço para o Jefferson. Jefferson Odé, tá aí com a gente. Na nossa live, acompanhando a jornada esportiva da Sintonia. Abraço pro Jefferson. E vai dar tempo de chegar lá em Atlanta, viu? Opa. Galera, pode ficar tranquila. E vai dar tempo de chegar em Atlanta para transmissão aí da final da categoria livre. Tem final também do feminino lá. A CME de Atlanta enfrenta a CME de Itaió. Também tem Master, a galera dos Quarentões lá também. Na final em Atlanta. E a Sintonia transmitindo aí a última partida da noite hoje. O jogo programado para as 9 horas da noite, mas
1: com a entrega da premiação, né, Jovem? Terminou cada categoria aí, agonizada, e as meninas também recebem a premiação, tem a final do feminino, então pode atrasar um cadinho aí, podemos chegar lá, vamos chegar no horário. Com o helicóptero de carro, nós vamos chegar no lugar. Outro patamar. Jogo parado, falta marcada. O Wagner abriu a caixa de ferramenta, hein, Josué? Em cima do jogador Fabão.
0: O Fabão botou essa bola à frente e o Wagner chegou. Ele tentou fazer interceptação na bola, né? Mas a bola já estava longe, pegou suas pernas do Fabão, por isso a falta foi marcada.
1: Vai para a cobrança da falta que o Vaier rolou, olha a chance! Acertou o companheiro, Josué.
0: Eu acho que a bronca vai ficar maior agora com o Henrique do que com o adversário. Porque ele foi nas pernas. E o Fabão tava esperando. Agora pegou
1: ele
0: ali.
1: Ele se recuperou direito?
0: Na soca da orelha agora.
1: Não houve mais direitinho a sintonia.
2: E essa bola ia lá no ângulo esquerdo do goleiro. O Júlio poderia contabilizar ali o terceiro gol do Henrique, né?
1: É verdade.
2: Mas acertou lá o professor em cheio.
1: Dele na soca! E o Fabão ali tá, orelha direita.
2: Aquele sinal. Tá ocupado o sinal agora do Fabão lá, tá ocupado.
1: Não tá com contato interrompido. Ajeita pra repor a bola em jogo, a informação pra Itupar! 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Vai repor a bola em jogo, o arqueirão Júlio deixou curtinha dentro da área com o jogador Novaes. Novaes ajeita lá pelo lado esquerdo, bateu na trave o Fabão. Quase que ele faz o 11º gol, Josué!
0: Tava ali agora fungando no cangota defensiva, botou essa bola à frente, olha o 11º.
1: Olha a chance, pisou na bola o Cris, 2 vezes, 3 vezes, e a bola não chegou. Conclua, Josué.
0: O Fabão na primeira bola conseguiu botar ela na trave, ela voltou ainda por cima, tentou de cabeça, mas aí foi interceptado pela marcação.
1: Olha a batida, o Júlio foi na bola, a bola passou à direita da meta do arqueirão com perigo. É escanteio, é lateral aqui pelo lado esquerdo, escanteio, ajeita para cobrança a equipe do Moitas com Pablo. Pelo lado esquerdo, ajeitou para o Cauê, Cauê dominou, botou a bola no chão, bateu forte, tira o Novaes, a bola ia certinho, Josué.
0: Tinha direção agora do chute forte de perna direita do Cauê ali do meio da quadra. É a interceptação da defensiva da equipe de Rio das Antas.
1: Vai pra reposição de bola, vai o Douglas, bateu, olha a chance, bateu em cima do Douglas, quase que saiu o gol da equipe de Rio das Antas, Diogo Maciel.
2: A saída do goleirão da equipe de Ituporanga, normalmente a gente não vê o Douglas sair muito da sua meta aí, mais até o meio da quadra, se aventurar tanto assim, apesar que já marcou até alguns gols, mas não é tanto assim, é o Moitas quem tá no ataque agora.
1: Bola aqui pelo lado esquerdo, ajeita, tenta o Cauê, tocou para o Fabão já se recuperou, bola dominada, levou pra esquerda, ajeitou, já fez de esquerda, de direita, tentou de cabeça, mas não deu certo, voltou pro Fabão, dentro da área, ajeitou o Cris, bateu a bola, bateu em cima do Novaes perdeu, voltou pra ele, ajeita Novaes aqui pelo lado direito, passou para a marcação, é liso o garotinho lá de Rio das Antas, dominou, tentou passar pela marcação do Cauê. domina, toca atrás, campo de defesa pro Chuck. Chuck dominou, virou aqui na direita para o jogador da equipe, que é o Rian. Rian perdeu pro Cris. Olha a chance com o Cauê, ajeitou, tocou na rede pelo lado de fora, Josué.
0: Recebeu, já podendo puxar a frente um pouquinho o Cauê.

0: né? O Cauê vai tentando se sentir à vontade ainda com a camisa do Moitas, né? Mas é a bola mais açucarada. Ele aqui esconde pé direito, a bola bateu na rede, mas pelo lado de fora, daí não resolve nada.
1: Vai terminar a primeira etapa, 10-3, vai vencendo a equipe do Moitas. Bola dominada com o Espíndola, tocou pro Cauê, voltou aqui, deu uma pedalada, tentou passar pela marcação do Novaes, não passou, a bola saiu, vai repor através do lateral aqui pelo lado esquerdo, campo de defesa da equipe do Moitas, que vai vencendo e vai terminar a primeira etapa. Ajeita, vai esperando zerar o cronômetro, vai zerar o cronômetro nessa primeira etapa e a vitória parcial 10-3, fim da primeira etapa aqui no Ginásio Esportes Henrique Rolets. Nós vamos lá com a 260 e nós continuamos a nossa live aí, a galera, no intervalo de jogo aí, nosso amigo Carlos Moraes lá com os nossos comerciais na propaganda política. Diogo W. Maciel.
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14: Nildo de Oliveira.
0: Nada, aqui é mais importante que tudo, né, cara? Então, o foco, a prioridade é toda aqui e lá depois a gente resolve o BO, lá é outra história, a hora que acabar aqui a gente pensa lá, mas o foco é 100% aqui.
15: Aí o Henrique, camisa 19 do Moitas, o nosso azulaço do Alto Vale, né? E vem conta daquilo que a gente falou do Bosque, a equipe, né, do Moitas tomou por conta do resultado que foi lá, né? Dá aquela relaxada às vezes, né? Essa displicência, como diz o Henrique aí, né? Então, é pra ver que a nossa leitura do jogo, estamos indo aí no mesmo barco, na mesma sintonia, Ironildo.
1: Por isso que é sintonia, é verdade, a gente vê, não é que a gente quer fazer, ah, os caras são corneteiros porque estão falando, mas a gente que manja o futebol, até na quinta-feira o jogo do Flamengo, vale como exemplo, porque placar lá na altitude foi 2-0, mas o time do Flamengo pensou, ah, vai ser Melzinha Chupeta, a torcida também, pensando que Libertadores, e como o Henrique frisou aqui, o jogo também, o jogo é jogado em cada jogo, é uma história, lá foi 20-5, aqui também, o pessoal saiu na frente, o jogo, então quer dizer, tu não pode relaxar, o que passou não vai voltar, e a equipe tá jogando, tem que fazer gols, tem que, não precisa ganhar, mas tem que ficar atento, inclusive, os gols ali, as chances que nós até frisamos, foi praticamente 100% de aproveitamento da equipe de Rio das Antas, né? Diogo e José, porque eles chutaram 4 bolas na trave e fizeram 3 gols e 2 golaços, inclusive, nessa primeira etapa aí, então quer dizer, o jogo, se tu não botar seriedade, ainda mais cronometrado, né? Sabe que demora uma barbaridade, né, José?
0: De fato, né? Mas, nós temos superioridade, sim, da equipe do Moitas, né? Consegue trabalhar mais a bola, a equipe de Rio das Antas tem menos troca também, o que dificulta um pouco o desenvolvimento da partida, mas a equipe do Moitas tem trabalhado bem, soltado bem a bola, distribuindo bem o jogo, não tem tanta correria assim, por vezes a equipe de Rio das Antas foi, como se diz na gíria, né, estufar o peito e ir pra cima, porque precisa também fazer resultado, né? Aí leva aquele contragolpe, né? Levou umas duas vezes aí o contragolpe e culminou em 2 gols da equipe do Moitas. Depois é mais difícil jogar quando tu tenta. Leva o

0: contragolpe é mais difícil da sequência na jogada, né? Mas mostra a superioridade da equipe do Moitas, zerou tudo o placar lá, mas eles mostram que a equipe do Moitas realmente tem sido melhor na primeira etapa, mas dá aqueles apagões, só que há de se pensar, né? Será que é só a situação pontual do jogo? Tem acontecido mais vezes, é isso que tem que analisar, e certamente é o que o pessoal do scout está fazendo, né? Analisando se de fato é uma situação isolada, se baixa a guarda um pouquinho, se pode baixar a guarda, são todos os sis do jogo, né? Mas a equipe de Rio das Antas mostra qualidade também, né? Mostra qualidade também no decorrer da partida e talvez até jogue melhor do que jogou lá a partida, porque não tem a pressão de torcida, né? Não tem a pressão da torcida, a questão da casa, daqui a pouco cornetando, pegando no pé, pode ser que até facilite um pouco mais para a equipe jogar.
1: Mas até como foi a entrevista do técnico Chuck para o Josué antes do início da partida, que no ranqueamento ali, digamos, né? No chaveamento, nos confrontos, o Chuck falou, olha, considerada a melhor equipe aí da série bronze, né? Quando começou a competição já se falava que era Moitas e a equipe da MAP, né? Lá de Curitibanos, pelos investimentos que a gente, né? Conversa com outro e vai, né, sabendo dos investimentos que são feitos aí, né? Pelas equipes, tem aí equipe com mais de meio milhão, equipe com mais de 1 milhão em investimento aí durante toda a temporada, né? Então, por isso de pegar, né? O ranqueamento, quem tá lá em cima é aquele negócio, né? Os primeiros querem pegar quem tá mais lá embaixo, aquela coisa nada toda do ranqueamento, como o Chuck falou antes de começar a partida. Um abraço aqui, quem tá acompanhando a gente é lá em Dubai. Alusão pra Mônica. Mônica tá lá em Dubai, hein? Mandou um recado lá pro estúdio da Sintonia. Tá mandando aí, já aproveitou que mandou um recadão pra irmã Larissa, pro pai o Oslo, é isso? Lá de Alfredo Wagner, família que tá lá acompanhando a programação da Sintonia, e pra Mônica que mandou lá pra 260 lá pro nosso WhatsApp, recadão lá de Dubai.
2: Olha aqui, ó, tem uma lembrança dela, inclusive, aqui, ó, Emirates, um avião, não sei se é esse avião que nós vamos para Atalanta aí, mas ela me deu uma lembrança lá de Dubai, ela que o pai dela é goleiro, o Fininho foi goleiro, né? Jogou campeonato de integração pelo Chapadão Santana e agora ela está em Dubai, ela havia voltado devido ao entrevero que tava lá para aquelas bandas, né? Ela ficou até abril, maio, aqui no Brasil e mais precisamente é o Alfredo Wagner agora, e ela que não perde, inclusive o Dionísio agraciou ela com a camisa do Moitas, né? Então um abraço aí pra Mônica e toda a família aí, a Larissa que também é jogadora de futsal lá de Alfredo Wagner, tá no DNA da família, né? O pai era goleiro, então quer dizer, hoje é dia dos goleiros aí, que nós já falamos do Carlos Rogério Eret, o Calinho, o Carlos Alexandre, o Diogo Darmacel, que já foi goleiro. O José, não sei se ele é goleiro, também é cara de zagueiro, né? Mas
0: Zagueirão,
2: aquele chegando, né? Raiz. Ô, Mônica, gratidão pela audiência. Ô, Diogo, isso é que eu chamo de fanatismo, que deve ser madrugada quase lá em Dubai, né? Que deve dar umas 10 horas de diferença, mais ou menos, aí. Eu só conheço Dubai, do bairro de baixo. Não, no de cima, na verdade, eu moro, né? No bairro de cima, lá da Duque de Caxias. A Mônica tá sempre ligadinha, teve um jogo que nós transmitimos que era de madrugada lá, às 5 da manhã, mais ou menos, que era 10 horas da noite, e ela tava acompanhando o jogo, disse, bom, e daí no outro dia, disse, trabalhar é complicado, é embaçado, né? Mas agradecer a audiência aí, o pessoal que tá acompanhando a nossa transmissão aí na nossa live, também no nosso Facebook e no velho e charmoso radinho 94.7, a Sintonia. Que, como o Diogo já frisou, nós estaremos daqui a pouco indo para Atalanta também transmitir a final na categoria livre. Hoje e amanhã estaremos transmitindo o mais 50. Eu já tô no subóbito, né? Então eu já disse, por que tu não jogou no time do Moitas? Eu disse, não, agora minha vez é só falar, Diogão.
1: Já que a gente tá falando nosso papo internacional aí. Pode mandar áudio aqui, Delano, não consigo ficar escutando os áudios agora.
2: Espanhol, hablas espanhol aí, ô Joguito.
1: Diz ele que tava lá no jogo da Areme, marcou gol de falta e tudo lá, a La Sávio, né?
2: Com chuva, hein, jogaram hoje. Vamos se cuidar, hein, rapaziada. Vamos se
3: cuidar. Vem com tudo, Sintonia.
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7: Heronildo de Oliveira.
8: Com o Cris. Cris deixou com o Gregory. Gregory aqui na direita pro Pablo. Voltou lá na esquerda para o jogador. É o Gregory, ele domina, marca a distância, a equipe de Rio das Antas deixou a bola aqui pela direita, levou pro Espíndola, tocou pro Pablo! Alto Águas Negras foi essa bola, Diogo Maciel.
9: Jogadaça pelo canto direito agora do Espíndola, né? Conseguiu colocar ali com açúcar na esquerda no segundo pau, chegava ali livre de marcação. Olha, eu não sei ali se pega um vento, acho que ia parar ali na Nova Itália, viu?
8: Mas é verdade, a direção foi mais aqui pra baixo.
9: E acho que é pro Ribeirão Cláudio ali,
8: não sei. Alô, Sinense, a bola chega aí, tu devolve. Alô, Lavínia.
9: Não é o pênalti do Memphis, pô?
8: Pois é, aquela bola já chegou, será de volta lá no parque? Não é no parque, é na Neoquímica. Vai longe aquele pênalti. Pera, galera, rapaz, olha, eu ainda falei pra alguns corintianos que eu não sei se eu ia ficar mais indignado com aquele lance ou se tomaram o gol ali que foi também no finalzinho do Palmeiras, mas o Palmeiras ainda ganhou nos pênaltis, né?
9: É, mas só perde quem bate, né?
8: Só perde quem bate, mas tem que caprichar, né, garoto?
10: No meu time só bate quem perde.
11: Eles perderam tudo.
8: É verdade, até o Gabigol que nunca erra, errou, né? Ó. Olha a chance do 11º gol, o Wagner chegou cortando, virou aqui na esquerda pro jogador Novaes, Novaes correu atrás da bola, pisou na bola, a bola saiu em reposição, lateral favorecendo a equipe de Rio das Antas aqui pela esquerda. O início da segunda etapa, 10-3 vai vencendo a equipe do Moitas, bola dominada com o jogador Gregory, tocou pro Pablo, Pablo domina, chega cortando, quase acertaram o Gerson aí, o Josué.
10: Quase acertaram o treinador, quase que acertaram o professor. Teve que sair de qualquer forma agora para fazer a interceptação. O jogador da equipe de Rio da Anta não quis nem saber para onde estava virado o nariz. Chutou forte.
8: Bola dominada aqui pela direita com Espíndola. Espíndola dominou lá na esquerda pro Gregory, pro meio da área, tentando o Pablo. Chegou cortando a defensiva da equipe de Rio das Antas. A bola saiu em reposição lateral. É Gerson Potter é chamado carinhosamente no futebol de campo, que o garoto tem uma maestria no passe na bola, que é coisa de louco. Bola com o Cristian, bateu em cima da marcação do Novaes, Diogo Maciel.
9: Recebeu essa bola pelo canto direito, livre de marcação, levou pra canhotinha, quando bateu na defensiva, escanteio.

0: sua direita da meta do arqueiro Júlio, mas tocou ainda no jogador da equipe de Rio das Antas lá, o Chucky, e a bola saiu meio escanteio. O árbitro está dando uma patinada lá, que está meio liso lá, o garotinho já fica lá daquele lado para secar a quadra, que está um pouco molhada ainda lá pelaquele lado lá. Parece que no futebol de campo a água está empoçada, mas no futsal aqui a bola, aquele lado lá é mais perto do portão lá, mais molhado. E a galera fica com receio, inclusive, de chutar a bola, né, Diogo?
1: Mas fez a jogada pela esquerda agora ali, rente a linha lateral. O camisa 20 da equipe de Ituporanga bateu uma bola cruzada, ângulo esquerdo ali do goleiro, o Júlio, que acompanha a passagem da bola, que foi pra fora.
0: Pablo dominou, ajeita, tenta passar pela marcação aqui pelo lado direito. Ele toca na esquerda pro Gregory. Gregory domina, vai vencendo por 10-3 a equipe do Moitas. Ajeita lá pelo lado esquerdo com o jogador Espíndola. Espíndola dominou, voltou pro Cris. Atravessou lá na esquerda para o jogador que é o Gregory. Gregory domina, ajeita, marcada a distância, bateu forte, a bola bate na rede pela de fora, Diogo.
1: E jogadaça, hein? Bola trabalhada ali pela esquerda, mais uma rente à linha lateral e mais um chute forte aí do Espíndola. A bola ali bateu na junção da parte de fora da trave ali, mas que chegada mais uma da equipe do Moitas agora ali pela esquerda.
0: 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Grande Mendes, olha a batida! De ombro defendeu o goleirão Júnior no chute fortíssimo do Douglas, Diogo W. Marcelo.
1: Vem ao campo de ataque o goleiro da equipe de Ituporanga, bateu firme na veia, bem demais e muito bem colocado estava ali o goleiro Júlio para fazer a defesa. Olha o contra-ataque, a chegada do Moitão.
0: Espalma o goleiro Júlio de novo, evitando o 11º gol. Chute forte, o goleirão tava ligado, é escanteio agora aqui pela direita. Tá ligado o goleiro, hein, Diogo?
1: Mas manda o Gregory do meio da rua, procurava ali o ângulo direito do Júlio, deu um tapa, colocou para escanteio, já cobrado. Aqui no Rio das Antas.
0: Bola boa, batida pelo Vinícius, a bola subiu e saiu porque ele já estava desequilibrado, Josué.
2: O Wagner que conseguiu interceptar então, antecipando a jogada da equipe do Moitas, viu? A descida aqui é pela esquerda do número 7, Vinícius. Vinícius deveria ter parado essa jogada, segurado um pouquinho, ido um pouquinho mais à frente, tentou o chute de perna esquerda de primeira, ela se perdeu a linha de fundo.
0: Vai repor a bola em jogo lá pelo lado direito, a equipe do Moitas, o jogador escorregou o Gregory, tocou para o jogador o Espíndola, pro Pablo. Pablo domina, ajeita, conduz lá na esquerda, campo de defesa para o jogador Gregory. Gregory domina, ajeita, tenta passar pela marcação do Wagner, voltou, tocou pro Cris. Cris ajeitou, perdeu pro Wagner. Wagner domina, perdeu, dá um pé de ganha, a bola saiu, tocou por último em cima do Gregory, saiu em reposição lateral lá pela direita. Wagner na cobrança, campo de defesa da equipe lá de Rio das Antas. Deixou com o Chucky. Chucky dominou, tocou errado, a bola chegou até as mãos do arqueiro Júlio. Júlio deixa curtir com o Chucky. Chucky dominou, tocou pro Vinícius. Vinícius domina, ajeita, tenta, toca pro meio da área. Errado, bateu, segura em dois tempos o goleirão Júlio. O jogo depois soltou.
1: Batiu aí do meio da rua do Espíndola ali, rasteirinha no canto esquerdo do Júlio. Caiu ali no pé da trave o goleirão para fazer a defesa no contra-ataque.
0: Contra-ataque de Rio das Antas lá pela lado direito, a bola saiu em reposição através do escanteio, já cobrada a bola, voltou no campo de defesa, perdeu, olha a chance da equipe de Rio das Antas, ajeitou.
1: Sentiu
0: o garotinho, jogo parado, Josué.
2: Tá no chão aí o número 7, o autor de 2 gols, o Vinícius, né? Eu não sei se teve um pisão na mão dele ali ou ele foi desequilibrado e foi segurar e o corpo e acabou caindo em cima da mão, mas ficou sentindo o atleta número 7 da equipe de Rio das Antas.
0: 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Bola dominada com Vinícius. Vinícius dominou, tocou na frente, ajeitou o Wagner. Wagner ajeita, tocou atrás para Novaes. Novaes dominou, levou a bola pro meio. Passou pela primeira marcação, ajeitou, tentou passar pelo jogador, que é o Gregory. Gregory tá na marcação, chegou ali, empurrou. O Novaes ganhou, ajeitou, levou aqui pra esquerda, bateu, segura o goleirão, o Miguelito, Josué.
2: É o Miguel agora que foi pro gol, né? O atleta da equipe de Rio das Antas acabou ficando no chão ali e acho que bateu a parte das costas ali, ficou sentindo um pouco mais, disputa de bola entre ele e o Gregory na primeira, na segunda, aí depois com a bola mais dominada no campo defensivo, acabou levando o tranco ali na recuperação de bola da equipe do Moitas, ficou no chão, ficou sentindo, bateu aí a parte do cotovelo também na quadra.

0: ficou sentido, por isso que o departamento médico foi acionado, mas já tá tudo bem com ele, já tá de volta na quadra.
1: 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Jogo parado para secar a quadra ali, já secar a quadra, vai repor a bola em jogo ali com um jogador que é o Faé. Faé domina, jeita lá no campo de defesa, conduz a bola ainda, toca aqui na direita para o jogador que tá assim, voltou para o Faé, Faé ajeitou, conduziu a bola, 7 minutos jogados no segundo tempo, tá assim, deixou com o Gregory, Gregory domina, tenta passar pela marcação do Vinícius, ligou a bola para o Michel, chegou Wagner cortando, o Miguel apenas acompanha, a bola saiu em reposição, já rapidamente efetuada, feita para o jogador do Faé, Faé domina, conduz a bola, tenta passar pela marcação, tocou aqui na direita para o jogador que tá assim, ajeitou, dominou, bateu, a bola explodiu em cima da marcação do Tassin, saiu no lateral aqui pela esquerda, pertinho de você, Diogo Maciel.
2: Lateral aqui no campo de defesa para pedir Rio das Antas, já cobrado.
1: Já cobrado, se enrolou na primeira, o Novaes garantiu na segunda, ou lateral, uma informação para Delta Ativa, internet rápida, TV HD, telefonia fixa, móvel, tudo em um só lugar, Delta Ativa. Vai repor a bola em jogo através do lateral aqui pelo lado direito, agora a equipe do Moitas. O Tassinho tem a incumbência, a responsabilidade e o direito de cobrar o lateral, tocou pro o Miguel lá na esquerda para Gregory. Gregory domina, ajeitou, bateu, entrou. Gol! Gregory! É mais um para a equipe do Moitas, 11º jogo da Marcel.
2: Chute no meio da rua, essa bola no lateral cobrado, colocado aí pro goleiro, o Miguel, que também chuta de longe, mas preferiu o toque na esquerda ali pro Gregory, levou mais pro meio, pra perna direita, um chute forte, rasteiro no centro do gol, o goleirão Júnior não deu pro goleiro da equipe do Rio das Antas essa, mais uma pro Gregory, 1, 2, 3, é o quarto do Gregory, é o 11º do Moitas.
1: É, vai vencendo por 11-3 nesta segunda etapa. 8 minutos jogados no segundo tempo. Tem lateral lá pelo lado direito. Ajeita para a cobrança. Tocou para o Alisson. Alisson ajeitou. Bateu uma esquerda da meta com perigo. E aí, escanteio, Josué.
3: É, na jogada anterior, o goleiro Miguel conseguiu fazer boa interceptação, evitando que seria o gol quarto da equipe de Rio das Antas. Na cobrança de lateral, com desvio. Bola perigosa da equipe de Rio das Antas.
1: 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Bola com o jogador que é o Faé, deixou curtir, por favor, voltou para o Faé, trocando figurinha lá na esquerda. Ajeita com o Cauê, voltou pro Tassinho. Tassinho domina, tocou aqui pro jogador Fabão, levou para a direita, ajeita, protegeu, a bola saiu, Diogo Maciel.
2: Saiu lateral do campo de defesa para a equipe do Rio das Antas. Abraço aqui pro Ivan França, tá acompanhando com a gente aí lá no Facebook. Olha o Moitas.
1: Ajeita pra cobrança, foi na linha de fundo, cruzou pro meio da área, olha a chance, vai, bateu, entrou! Bateu no travessão ainda e morreu no fundo da rede. É o 12º gol da equipe.

0: fizeram a tabelinha ali na linha de fundo, e o Tassinho rolou para trás, a bola passou pelo Fabão que fez o corta-luz, sobrou pro Vaé ali na marca do pênalti, que encheu o pé na perna direita, bola bateu no travessão, correu pela rede, marcando o 12º da equipe do Azulaço do Alto Vale. Agora o Moitas vai vencendo 12-3 no segundo tempo.
1: 12-3, lá vai Fabão, a chance! Vaé! Gol! Vaé! Jogada rápida aqui pela direita do Fabão por meio da área no segundo pau. Letal no meio do gol. Júnior foi, mas não deu. É o 13º gol da equipe do Moitas. Vaé, número 10, Diogo Maciel.
0: Fabão recebeu essa bola na direita, colocou no meio da área. Apareceu nas costas da marcação. O Vaé de lado de pé, um chute forte. Mais uma que bateu lá no paredão e voltou. O segundo gol dele no jogo é o 13º do Moitas aí nesta segunda etapa.
1: Olha, deve ser o recorde de gols, né? Porque são 33 gols e do jogo bem para a equipe do Moitas, né? 20-5 lá e agora 13-3 aqui em Ituporanga. Olha o Cauê, aqui pela direita, marcado pelo Alisson, a bola vai saindo, reposição para o arqueiro, o Júlio. Saiu

0: tocando com o Alisson, tocou aqui na esquerda para o Vinícius. Vinícius domina, ajeita, tenta passar pela marcação, tocou para o Alisson. Lá na direita ele toca para o Novaes. Novaes dominou, ajeitou, tenta passar pela marcação, botou para o Alisson. Alisson levou para a linha de fundo, tenta passar, cruzou para o Mendária. Travado na hora, H, Josué.
1: Foi acompanhando até o fim agora o Espíndola, né? Levando essa bola aí. É, aliás, o Tassinho foi acompanhando até no final da jogada, quando o Alisson estava com a dominada. Arriscou esse chute em direção à área para encontrar alguém no segundo pau. Tava lá o Tassinho para fazer a interceptação.
0: A bola vai saindo em reposição para o arqueiro Miguel. Deixou curtinho com o Fabão. Fabão domina, ajeita no campo de defesa. Ele vem tocando e deixa com o Baé. Baé ajeita, conduz a bola, deixou para o Fabão. Fabão leva a bola para o meio, cortou para a esquerda, tocou para o jogador que é o Tassinho. Tassinho domina, ajeita, tenta, leva a bola para o meio. Fez a pisada para o Baé. Baé dominou, conduziu a bola aqui na direita para Tassinho. Tassinho ajeitou para o. Bateu o Cauê. Bom, a defesa do arqueiro voltou para o Baé. Bate, é escanteio, jogo.
2: Maciel. Cauê bateu de longe, a bola foi cruzada no ângulo direito lá do goleiro. O Júlio tava ligado lá, fez uma defesaça na sequência do lance. Tem posse de bola para a equipe do Moitas ali pela esquerda, mas ficou sentindo agora lá o goleirão da equipe aí de Rio das Antas aí, o Júlio.
0: Jogo tá parado para secar a quadra aqui pertinho do jogo, mas não tão pertinho, né? Aquele pertinho de Gaúcho, 300 quilômetros, né? Mas quase perto de você aí, Diogão. A galera ali tá.
2: Falando em gaúcho, amanhã é o dia do gaúcho, né? Gaúcho. E lá durante o nosso Bandinhas em Sintonia vai ter um sorteio de um baita kit lá que vai ser sorteado pelo Carlos Moraes, que é o nosso gauchão, por coincidência. O gauchão vai estar lá no comando do Bandinhas em Sintonia amanhã.
0: Né?
2: É isso aí. E com um presentão aí para os gauchos e gauchas de todas as querências.
0: Vai, a bola batida e os não menos gaúchos, Diogo Damasceno e Kaique, estarão lá no Complexo do Louvor. E o Giancarlo Souza estará em Campo das Flores, em Buia, ao lado da Creide e também do Paulo Henrique dos Santos. Rapaz do céu, atropelamento lá, Josué.
1: É, o Baé conseguiu fazer a parcial interceptação da jogada e ainda sobrou o número 11 nos pés do Dan. E quando o Dan tentava fazer a fugida, né, por baixo, foi interceptado pelo Fabão. A falta foi assinalada, foi marcada a primeira dessa segunda etapa.
0: Como é que tá o teu time aí, o Santos, o Josué?
1: 0-0 lá no Remo. O finalizou Mirassol 2, Botafogo 0 e 1-1 Atlético Mineiro e Chapecoense.
0: Que fase, hein? Os caras comemoraram tanto que a Chape arrumou mais um pontinho, rapaz. E lá na grama, quer dizer, a Chape também é grama sintética agora, então tá tudo dominado. Alisson na cobrança bateu em cima do Fabão, bateu no Tassinho, saiu em lateral aqui pela esquerda. Wagner cobrou, tocou o campo de defesa aqui para um jogador que tentou, o Maurício tentou, a bola saiu, reposição lateral já cobrada para o Cauê, lá na esquerda para o Fabão, tocou aqui na direita para o jogador que é o Juvaia Paranhos. Ele ajeita, domina, marcada a distância pelo jogador Maurício, tocou pro Fabão no meio da quadra, ajeitou, bateu em cima do Alisson, voltou para o jogador lá pela esquerda, o Tassinho. Tassinho dominou, deu uma quebra de asa, marcador, bateu! Gol! 99% do Tassinho, 1% que é o que vale o Fabão, que ele tava ali, a bola bateu nele, é gol, Diogo Marcel.
2: A jogada toda do Tassinho pela esquerda, ali tirou do marcador, rente ali a linha lateral, bateu essa bola cruzada, o Fabão que se apresenta sempre muito bem no segundo pau, tava ali em cima da linha da área, se o Fabão dá um passinho pro lado, a bola ia entrar também, mas como bateu o Fabão por último, o gol foi anotado aí pra camisa 5 da equipe do Moitas pro Aço DME Ituporanga. Não perca a sua conta aí, é o 14.
0: 14 jogados, 13 minutos do segundo tempo aqui, 14-3 pra equipe do Moitas. Não é handball, é futsal. Bola dominada aqui com o Baé, ajeitou, tocou na frente, tentou dominar, a bola escapuliu, tentou chapelar o Fabão, não conseguiu. Bola dominada lá pelo lado direito, o Alisson e o Baé, lateral para a equipe de Rio das Antas. Lá o Baé não perdeu tempo, ele e o Alisson, o último toque do Baé, lateral lá pela direita, favorecendo a equipe de Rio das Antas. Ajeita o jogador Vinícius na cobrança, deixou com o Maurício, voltou pro Vinícius, tentou, roubou a bola, Baé ajeita, conduz pro Cauê, Cauê virou na esquerda, olha a chance, o Tassinho bateu, entrou! Gol! Tassinho! Agora o gol foi dele, Diogo Maciel!
2: Méritos aí do camisa 8, toda a equipe do Moitas, a jogada pelo meio sobrou

0: pedacinho na esquerda, o chute cruzado, rasteiro, a bola ainda ali, bateu no goleirão, o Júnior que tentou fazer a defesa, a bola passou por ele no cantinho esquerdo ali no fundo da rede, marcando o 15º da equipe do Moitas. Contra-ataque, bola roubada pelo Cauê agora ali no meio.
1: Cauê tentou fazer o 15º gol da equipe do Moitas, a bola saiu em reposição.
0: Parou.
1: Parou.
0: Tempo. Técnico Chuck solicita tempo aí, o técnico da equipe de Rio das Antas.
1: 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E Sistemac, nosso amigo Mendes, grande abraço aí pro Mendes. Reiniciada a partida, a galera já tomou uma água, descansou um cadinho e vamos para os minutos finais, jogados 14 minutos do segundo tempo, 15 a 3 está o jogo. Para a equipe do Moitas, e o Sorvete está em quadra, Josué.
2: Está em quadra o Sorvete, né? Mudando mais uma vez o goleiro da equipe do Moitas, ficando aí um Moitas sub-20, vamos dar essa moral também pro Cauê também, né?
1: É verdade.
2: Vintão, vamos dizer.
1: Vamos dizer assim, ela explode o Cauê, o sub-20 ali, tá agorizado aí agora, o Sorvete inclusive é o Quimpa, é o goleiro, ajeita para reposição de bola através do escanteio, tocou de cabeça pro meio da área, vai chegando até as mãos do Sorvete.
2: Um abração aqui, Eiro, pro Enio Schmidt, grande Enio, tá acompanhando e diz a célebre frase: segue o líder.
1: Segue o líder, essa frase aí. Bola ajeita lá pela esquerda, passou por todo mundo. Aguentei 25 rodadas, Diogo Marcel, para dizer essa frase. Eu passo todo dia ali na frente do posto, Machadinho, meu amigo Maninho, equipe, falando, segue o líder. Mas nós estamos atrás, então, estamos seguindo o líder. E agora estamos um pontinho na frente, mas amanhã o Palmeiras joga com o Grêmio. Daí pode embaçar, estreia do Renato Gaúcho, hein, ó. Jogo parado. Não, o jogo tá parado. E é o Batuque também, né? Paz, que alegria. Vai pôr a bola em jogo.
0: Tranquilidade para os ouvidos.
1: Serenidade. Tranquilo. Opa! Dedo no olho, Diogo Damasceno, não pode.
0: Na trombada ali, né? Tava fazendo a marcação em cima do jogador da equipe de Rio das Antas ali, o Vinícius, quem tava em cima dele era o camisa 20 da equipe de Ituporanga, né? Exatamente o Cris, e acabou ali que, né, não foi intencional para machucar, mas acabou acertando o jogador de Rio das Antas, já se levantou o Vinícius, tudo bem com ele? Volta o jogo e volta o batuque.
1: Volta o batuque. Ajeita para a reposição de bola aqui o Chuck. É lateral. Sistema que eu tava falando ali do nosso amigo Mendes. Grande Mendes. Tem a proteção aí na palma da sua mão. Fala com o nosso amigo Mendes. A equipe Sistema que tentou lá o Wagner, mas não pegou legal na bola, hein, o Josué Higuero.
2: Acabou escorregando na hora do chute, né? Mas eu achei até que tinha chutado, a bola teve um apego no pé dele. Mas acabou a arbitragem que pegou no Cauê, que tava na marcação. Não sei não, o fato é que tem escanteio pra equipe de Rio das Antas.
1: Wagner dominou aqui pela esquerda, toca no campo defensivo para o Chuck. Chuck domina, pisa na bola, faz uma graça ali, ajeitou, tentou, protegeu, pisou na bola, marcado pelo Tassino, tocou atrás para o Júlio. Júlio domina, tocou errado, olha o Cauê, ajeitou, mais um gol, tocou! Gol! Cauê! Jogadaça do Tassin, que agora não foi fominha, Diogo Maciel.
0: Tabelinha dentro da área ali, do goleiro o Júlio, da equipe de Rio das Antas, a bola do meio pra linha de fundo, no canto esquerdo, o Tassin tirou do marcador, poderia até ter chutado pro gol, preferiu retribuir essa bola no meio pro Cauê, que chegou livre de marcação pro fundo da rede, o 16º. 16 tem a equipe do Moitas, 3 tem a equipe do Rio das Antas.
1: 16-3 vai vencendo a equipe do Moitas, vai garantindo a próxima fase, as quartas de final da Liga Catarinense Futsal. Olha o Cauê aqui pela direita, ajeitou, tentou passar pela marcação, voltou para o Tassin, Tassin domina, ajeita, conduz a bola no campo defensivo com o jogador que é o Cris, tocou

0: Na esquerda pro o jogador Espíndola, chutou, olha a chance! Gol! Cris para a equipe do Moitas, recebeu, entrou praticamente com bola e tudo, o jogo dado para ser.
1: Na jogada pelo canto esquerdo, essa tá batida, o goleiro Júlio fez a defesa, bateu roupa e soltou ali nos pés do Cris, que conseguiu rapidamente roubar essa bola do goleiro da equipe do Rio das Antas, levou pro seu canto direito, tirou do goleiro por fora da rede, marcando o 17º da equipe do Moitas, agora 17-3,
0: restando 4:20 para terminar a partida. Bola com o jogador que é o Chuck para a equipe lá de Rio das Antas. Dominou, tocou no meio, voltou no campo de defesa o Cauê, tocou atrás para o arqueiro que é o Sorvete. Ele ajeita, dominou, Igor é o nome dele, Sorvete é o apelido. Bola dominada lá pela esquerda para o jogador que é Tassinho. Tassinho dominou, ajeitou, pedalou, tentou passar pela marcação do Alisson. Tocou aqui para o Espíndola, tocou forte demais, Diogo Vassel, para o Cauê.
1: Forte demais, o Cauê estava posicionado ali na direita, né? Já estava do lado de fora da quadra quando fez a defesa. Arbitragem em cima, marcou. Apenas reposição de bola aí para a equipe de Rio das Antas. Mas o Moitas está lá apertando a saída de bola.
0: 3:40 para terminar a partida. 17-3 vai vencer da equipe do Moitas. Olha a chance do 18º. Cruzou para o meio da área, voltou para o Cauê. Saiu o goleirão. Arriscadamente ele tem um carrinho, Diogo Maciel.
1: Tava de costas agora o Cauê ali, né? Pro gol, saiu no carrinho por baixo, acertou só a bola. O goleirão, o Júlio, de Rio das Antas, neste final de jogo aqui no Henricão. O Moitas vai garantindo vaga aí nas quartas de final da Liga Catarinense de Futsal, o estadual aí, Nero, da Série Bronze.
0: Da Série Bronze, que voltará, como o Diogo frisou, para a equipe do Moitas no dia 17 de outubro, porque semana que vem é o Jogos Regionais lá na cidade de Videira e a equipe do Moitas estreia às 7 da noite contra a equipe de Joaçaba. A equipe de Chapadão do Lajado estreia contra a equipe de Erval do Oeste, lá em Videira. Bola dominada e daqui a pouco estaremos em Atalanta, transmitindo a final da Copa Atalanta, categoria livre. SME Petrolândia contra a SME de Chapadão do Lajado, jogão de bola aqui na sintonia. Nosso helicóptero já está nos aguardando ali. O Gaiteiro é o piloto. Bola dominada aqui no campo de defesa com o Rio das Antas. Tocou de ganchinho. Ajeitou na paralela. Tentou. A bola bateu em cima da marcação do Tassinho. Já cobrado lateral aqui pro jogador que fez dois golaços, o Vinícius. Vinícius tocou. Voltou no campo de defesa para ele. Maurício e Vinícius. Dupla sertaneja. Maurício tá com a bola dominada lá na direita. Ele atravessou no meio pro jogador Novaes. Novaes dominou. Ajeitou. Olha a chance. Um jogador no Arte vai marcar. Bateu. Palma, defesa do Sorvetinho, do Oi Josué.
2: Teve que aparecer agora o Sorvetinho, né? Foi triangulando, trocando passes, desde o campo defensivo, a equipe de Rio das Antas chegou frente a frente com o Sorvetinho. O chute forte, bem colocado, fez boa interceptação. Um abraço aqui pra Neia, tá acompanhando aí a programação também da sintonia aqui no YouTube.
0: Alô, Neia, gratidão aí pela audiência. O jogo parado, falta marcada para a equipe do Moitas, já cobrado, ajeitou para um jogador que é Cauê. Cauê domina lá na esquerda para o Tassinho. Tassinho dominou, ajeitou, tentou passar pela marcação do Novaes, conduziu a bola aqui na direita para o Cris. Cris domina, ajeita, tenta passar pela marcação, 17-3 vai vencendo a equipe do Moitas. Perdeu, olha o Vinícius, ajeitou, adiantou demais o Sorvete, não teve trabalho nenhum para sair da sua meta e segurar a bola e já sair jogando com o Cauê. Cauê deixou com o Cris. Cris domina, ajeita, lá na esquerda para Tassinho. Tassinho dominou, marcado pelo Maurício, ajeitou, dominou, tentou, bateu em cima do jogador Vinícius, último toque do Tassinho, lateral favorecendo a equipe de Rio das Antas. O árbitro lá, o Felipe, tá dizendo Felipe Trash, já marcado, já cobrado o lateral. Bola no campo de defesa com a equipe do Rio das Antas, com o jogador. Tocou na frente para o Alisson. De calcanhar para o Novaes. Novaes ajeitou, tentou, chegou por baixo o Tassinho. Eu ali com o jogador, chamou, queria falta, o juiz disse não. Foi na bola. Tocou errado o Alisson, a bola saiu em reposição e o jogador ficou caído, Josué.
2: Pode ser até que escorregou ali, pode ser que sentiu a parte da virilha, né? Porque. Mas a arbitragem estava em cima mesmo o árbitro, o Josimar, né? E não assinalou a falta, né? Mas pode ser que escorregou, por isso está sentindo demais.
0: É verdade, ele talvez tenha esticado demais a perna ali.
2: Ele já pediu aí para ser substituído.
0: E o Chuck vai lá, o Chuck é o treinador, jogador, médico. O Diário Roupeiro também, né? O Chuck.
2: Motorista. Psicólogo.
0: Polivalente.
1: Verdade que as duas

0: contribuíram, o jogo colaborou, a arbitragem passou em branco, né? E é legal quando acontece isso, né? Quando não se dá destaque para os homens do apito, né?
1: É verdade.
0: Nem de um lado, nem do outro, né?
1: O Felipe só chamou atenção pela careca dele, mas o restante na arbitragem, tranquilo, ali calmo, sereno, só disse, meu querido, o cara fala com ele, ele está falando comigo? Não foi nada, segue o pai. Tranquilo, olha ali, ó, agora pede pro cara se afastar direitinho, tranquilo, garotinho. Olha ajeitada, boa defesa do Sorvete. Ajeitou, bateu! Gol! Não mais para a equipe de Rio das Antas. De novo ele recebeu na esquerda, bateu. O Sorvete tocou na bola, mas a bola entrou, Josué.
2: É jogada lá pela direita, né, na cobrança de lateral rápida, a bola botada à frente, chute forte. O Sorvete fez a interceptação, mas ela caiu no pé do Novaes. O Novaes ameaçou o chute de canhota. Trouxe pra direita, aquele chute a queima-roupa, né, rapaz? O Sorvete ainda chegou a encostar na bola, mas não foi possível evitar o quarto gol da equipe de Rio das Antas. 29 segundos faltando, Moitas 17, Rio das Antas 4.
1: 17-4, bola com o jogador Alisson. Na proteção aqui do jogador Cauê, a bola saiu no lateral, 22 segundos para terminar a partida. Opa!
2: E o fato aqui do número 7, o Vinícius, é tornozelo. Acho que ele acabou torcendo o tornozelo aí. E o massagista do Moitas ali, o médico do Moitas é quem tá fazendo o atendimento para ele aí, o que mostra também, é isso aí, né, o fair play. E apesar de levar 37 gols em dois jogos, nenhuma jogada desleal da equipe de Rio das Antas, destacar isso aí também, que não é fácil sair de longe, acabar sofrendo duas goleadas e manter o espírito esportivo a todo tempo, nenhuma jogada mais ríspida, nada. Parabéns a Rio das Antas e parabéns principalmente ao Moitas por mais uma vitória elástica.
1: Elástica, e termina o jogo e nós terminamos também a nossa participação, porque nós temos mais jogo daqui a pouco lá em Atalanta. Voltamos lá na 267.
0: Ora, peraí, só um segundinho rapidão aí, porque como tá atrasado lá em Atalanta, vai dar tempo de a gente conversar com a galera do Moitas aqui também. Deixa eu ver.
2: Vem mais pro meio, só. Vem mais pro meio, você.
0: Tá bom, o nosso assessor de marketing lá disse que é pra gente mais pro meio, pra ficar mais bonito na câmera lá. Tá bom então. Até porque sumiu o nosso cameraman. Sumiu o nosso cameraman. Para quem está acompanhando no rádio, para quem está com a gente, né, no YouTube, no Facebook, o Fabão, um dos atletas mais experientes aí dessa equipe do Moitas, mescla com essa gurizada. Classificação, primeira fase, já agora, né, a primeira fase eliminatória, o time consegue a vaga para as quartas de final. Os objetivos estão sendo alcançados, o planejamento é isso mesmo que se pensava, e mais uma grande vitória hoje em casa, hein, Fabão? Boa noite.
3: Fala, Diogão, boa noite, Herô, Josué, a galera, todos que tá nos assistindo lá. Eu acho que é bem isso, né? A gente tem os nossos objetivos bem traçados, né? Acho que fizemos até aqui por merecer, né? Tudo que a gente conquistou, né? Mas a gente sabe que cada vez que vai afunilando fica mais difícil, né? Então, é uma vitória aí nos dois jogos bem expressiva, né? Acho que a equipe se portou muito bem durante os dois jogos. Né, se portou muito bem durante todo o campeonato, né, as competições, Copa, Liga aí que a gente vem jogando. E, cara, eu acho que tá todo mundo de parabéns, né, cara? Eu acho que o trabalho do Gesto, diretoria, todo mundo, a torcida que vem nos apoiando, tá todo mundo de parabéns. Mas como eu falei, vai afunilando, vai ficando mais difícil, né? Então, é importante a gente continuar se preparando, trabalhando forte aí pra tá preparado para os próximos jogos.
0: E por essa experiência toda que você já tem, sabe também que agora, né, vira a chave lá em Videira, jogos regionais, como diz o ditado, é um outro patamar já a competição também, a classificatória dos Jogos Abertos de Santa Catarina.
3: É bem isso, Diogão, agora, né, a gente comemora essa vitória de hoje, né, mas na quarta cedo, quarta e 7 horas da manhã, a gente já viaja para Videira, já temos um confronto dificílimo contra uma equipe que joga a Liga Nacional Série Prata, né, que é o Joaçaba. É uma equipe profissional que treina todos os dias, dois períodos, né? A gente já viveu disso, a gente sabe como é que funciona. Como tu falou, é outro patamar, é outro nível, né? A gente, graças a Deus, aí vai conseguir ir com a equipe completa, né? O pessoal ali acabou dando um jeito e vai, conseguiu falar lá no trabalho, escola e tal, né? A galera mais nova aí. E vai dar boa, a gente vai completo. A gente tem uma equipe boa, né? Então, a gente não vai lá para passear, a gente vai tentar buscar essa vaga para o estadual em Rio do Sul, né, que é muito importante.

0: o projeto, né? Importante para nós também, importante para os mais jovens que almejam ainda jogar mais lá para frente, né? São equipes, como eu falei, de Liga Nacional, equipes que treinam todos os dias, é Pouso Redondo, é Lages, é Joaçaba, é Caçador. Então, vai ter vários treinadores, né? Vai estar todo mundo olhando para lá.
1: É uma vitrine também, uma visibilidade.
0: Exato,
1: né?
0: Exato. É como a gente disse, quando a gente era mais novo, a gente se empregava nos jogos abertos, né? A gente sabe como é que funciona, a gente comeu bastante a massa. Então, às vezes, pô, a gente não fazia um ano tão bom, chegava aos jogos abertos, fazia uma competição, uma bela competição, a gente se empregava no outro ano. Então, é uma competição importantíssima e a gente vai lá para tentar buscar essa vaga aí. Né? A nossa chave, como eu falei, bem difícil, Joaçaba, né? Liga Nacional Série Prata, né? Joga a Série Prata do Catarinense, da Federação, porque caiu ano passado, né? Tem Caçador, que joga a Série Ouro, né? E pegamos Catandubas, que joga a Série Prata. Então, como eu falei, são três equipes profissionais que treinam dois períodos, mas eu acho que a gente tá bem preparado aí, né? As dimensões da quadra lá também, 40 por 20, vamos ter que pelear um pouquinho lá.
1: Tá bom, agradecer e parabéns, né, pela essa trajetória, pela a vitória, capitão da equipe do Moitas, e uma boa sorte, né, para vocês lá em Videira, que consigam, né, a classificação de Ituporanga para os Jogos Abertos, que será realizado aqui em Rio do Sul no mês de novembro. A gente sabe que não é fácil, né, que é difícil, mas né, de degrau em degrau, de joguinho em joguinho, a equipe vai conquistando os objetivos.
0: Não, exato, isso aí. Vamos lá tentar buscar essa vaguinha aí, vamos dar o nosso máximo lá, né? E também agradecer vocês, né, pela transmissão de vocês. A gente sabe que, pô, vocês levam para todo mundo aí assistir, né, e leva nosso esporte para longe. E vocês, claro, como a gente sempre fala, vocês são muito importantes também pro projeto aí do Moitas crescer cada vez mais. Obrigado.
1: Esse o Fabão com a gente, bora botar o pé na estrada, vamos pra Atalanta agora, Eero.
2: Aguardem lá que estaremos chegando daqui a pouco em Atalanta. Um abraço e até daqui a pouco.
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1: Fala moçada, sábado, Rádio Dance no ar a partir de agora, hoje, sábado 19 de setembro de 2026. É o nosso programa de número 29, ok? Bora curtir muita música boa? A gente vai começar com assim, uma disco music, pra tentar entrar num clima de sábado assim, bem gostoso, lá na década de 70. Lembrar você que daqui a pouco, né, a qualquer momento, a galera da

transmissão esportiva, os nossos bons de bola, a rapaziada aí que chuta, cabeceia, cobra o escanteio, defende e apita o jogo. Entra no ar com a final da Copa Atalanta de futsal, lá direto do nosso Manuel Inácio Antunes, em Atalanta, beleza? Diogo Maciel, Josué Eger, Eronildo Oliveira, Kaique, Paulinho, tá uma galera lá, né? Trabalhando pra fazer aí a nossa transmissão esportiva, tá bom? Então o nosso programa, ele vai ter aí umas duas horas e meia, por aí, de duração, e depois a galera do esporte entra, corta tudo, meu filho, corta, apita o pênalti e chuta pro gol, beleza? Vamos curtir música então? Começando muito bem com Secret Service, ó Suzy, eu sou Charles Bogo,

tensa esses anos 70 aqui. Erasure com A Little Respect. Lee Anderson com Rose Garden. Teve também Precious Wilson e a Melodua Croca, né? A croca, croca, croca. Cry to Me. Zac Efron

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